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1: E 6, boa noite. Começou a noite da Band FM, já tem presente. Ah, ele é gostosão, ele é quentinho, aconchegante. É o moletom tom da Band.
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1: Vamos começar a Super 6 das 9, lembrando que às 10 tem o nosso Band Love.
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1: Ó, tem várias cores, tem off-white com verde, off-white com caramelo, que chique, né? Preto com laranja também, são lindos. É, tem a marca da Band FM no peito, tem capuz, tem bolso e vai ser seu. É o moletom tom, mas você tem que votar na Super 6 das 9 pelo telefone 11-3743-1313. Luan tá aqui do meu lado, atendendo as suas ligações. Pode mandar mensagem no WhatsApp também, quantas vezes quiser. Combinado? Atenção, 6 músicas. Termina comigo antes, Gustavo Lima é a 1, Marília Mendonça Infiel é a 2. Música número 3, Péricles com a Ana Castela, Simplesmente Acontece. Narcisista, Maiara e Maraíza é a 4. 5, Zezé de Camargo, Linda Música, Irmão da Lua, Amigo das Estrelas. Telefone Sem Fio, Mari Fernandes é a música 6.
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0: FM, a Mari Fernandes cantando o Telefone Sem Fio, a música 6 da Super 6 das 9.
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0: Babizinha de volta.
2: Marcelo Dias está de volta aqui na Band FM com outras informações. O governo anunciou hoje um reajuste de 15,04% no Bolsa Família. Com isso, o valor mínimo do benefício vai passar de R$ 600 para R$ 691 por família. O valor médio pago aos beneficiários também sobe. Sobe de cerca de R$ 678 para aproximadamente R$ 777. O novo valor começa a ser pago já a partir do dia 19 de outubro. E o aumento acontece no mesmo dia em que começaram os pagamentos de setembro do Bolsa Família. Hoje, recebem os beneficiários com NIS terminado em 1. E apesar da greve dos funcionários da Caixa Econômica Federal, o governo e o banco informaram que os pagamentos estão mantidos normalmente.
0: Ok.
2: Um beijo, Dias. Boa noite.
0: Beijo, Babi. Boa noite. Até amanhã.
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1: Hoje tem? Tem? Tem? Hoje tem. Hoje tem o nosso Band Love a partir das 10 horas com as melhores músicas de todos os tempos. Teremos anos 80, anos 90, 2000. Tem música atual também, Celo? Claro que tem. Minha companhia é tudo do meu jeito. Tem história de amor? Tem. Murilo e Tatá a partir das 10h30 aqui no Band Love. Band E também tem aquele espaço para você fazer uma homenagem para sua paixão. É para essa pessoa que te deixa tão feliz.

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1: Moletom exclusivo da Band FM, ele é lindo demais e a Sheila vai adorar, vai escolher a cor. Sheila Pedroso dos Santos. Sheila Pedroso dos Santos, parabéns, minha amiga. Um beijinho no seu coração. Ganhou um moletom Tom Tom.
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1: Band FM Mumuzinho, legal demais essa música, hein? Boa, boa, boa. Novidade na programação da Band FM, fechadão com amor. Tivemos Gustavo Lima, Termina Comigo Antes, a música vencedora da Super 6, tá? Tocar uma música que celebra relações sem rótulo, mostrando que a indefinição pode ser tão intensa quanto um namoro formal, com foco no desejo de estar junto, juntinho.
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1: Relembrando Cristiano Araújo, Caso Indefinido.

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1: Band FM Eduardo Costa, saudade aqui no nosso Band Love, também Cleiton e Romário. Chuva de bênçãos. E Cristiano Araújo, casa indefinida no momento, lembra dessa. Tudo pronto pra mais um Band Love, sabia? É, vai começar.
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13: Um minuto para as 10, vamos viajar gostoso. A partir de agora, noite da quinta-feira, tá tudo pronto para mais um Band Lopes. Eu fico com você, você fica comigo. Até uma da manhã, combinado? Aqui quem fala é Marcelo Dias, feliz, grato, sempre. 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
13: Começou, tá no ar, com anos 80, 90, 2000 e sucesso atual. Vamos tocar todo tipo de música pra você. Internacional, nacional, de filme, de novela, tem sertaneja da boa, do passado também. Você vai curtir, você vai viajar comigo. Quer pedir a sua peça? 11 99991 9197. Este é o WhatsApp aqui da Band FM. Então aperta o microfoninho, manda teu áudio, manda teu recado de amor, manda teu eu te amo. É, ou então manda aquela frase romântica, sabe? Pode ser uma frase curta. É, faça uma homenagem pro seu love, pra sua paixão, aqui no Band Love. Repetindo, WhatsApp 11 99991 9197. Todo mundo que participa concorre a presente, tá? Hoje o prêmio do Band Love, ó, que prêmio legal, gente. Escova modeladora da Britânia, para britanear a sua vida. Escova modeladora da Britânia vai ser sorteada entre todas as pessoas que mandarem mensagem aqui pro nosso Band Love. Então manda agora, tá legal? 10h30 tem Murilo e Tatá com História de Amor do Band Love. Henrique e Juliana, maior saudade. Já, já. É Band Love. Isso é maravilhoso. More Than Words Extreme. That's your love. Essa é linda. John Secada, Angel. É clássico depois do prazer.

Band Love tá no ar. Eu não sei onde é que você tá agora, viu? Mas se você tiver com o Love aí do ladinho... Essa é a hora, minha amiga. Essa é a hora, meu amigo. A gente já vai tocar música linda. E pra começar a noite, nada melhor do que Slave to Love. Anos 80. É. Brian Ferry. É tema de filme.

recordação pra você aqui no nosso Band Love. 10h15. É Supply. Ainda hoje pra você, viu? Você gosta de Air Supply? Essa música é maravilhosa, né? Ah, boa demais. Vamos recordar já já aqui no Band Love, combinado? Tivemos a linda música chamada Maior Saudade. Henrique e Juliano, Boyce Avenue. Regravação do grande clássico mundial California Dreamin'. E também o Brian Ferry, Slave to Love. Eu falei que é quente, né? E perguntaram, por que quente? Porque é do filme 9 e meia Semanas de Amor, que foi um filme quente dos anos 80. Dá um Google aí, procura aí que você vai ver. O negócio é bom. 10h16, falar em negócio bom, daqui a pouco tem história de amor do Band Love com Murilo e com a Tata. É sempre uma lição de vida pra mim e pra você. Eu vou ouvir junto dos anos 80. Dá um Google aí, procura aí que você vai ver. O negócio é bom. 10h16, falar em negócio bom, daqui a pouco tem história de amor.

0: maravilhoso, abençoado, recheado de momentos incríveis.
1: Boa noite, aqui é Edson Dantas.
0: Oi, Edson.
1: Falo de Alagoinhas, Bahia.
0: E aí, meu amigo?
1: Estou trabalhando como motorista de aplicativo. Quero desejar uma excelente noite para todos e mandar um beijão para a minha eterna namorada, Cleide, que está em casa me aguardando. Beijo, te amo, Cleide. Sei que ela está escutando o Band Love. Um abraço.
0: Aê, Edson e Cleide é casal Band Love.
2: Boa noite, Band Love.
0: Boa noite.
2: É o Márcio aqui de Santo André.
0: Ô, Márcio.
2: Queria mandar um recado para minha esposa, Rita.
0: Legal.
2: Falar que eu amo muito ela.
0: Tá dado o recado, hein?
2: E sou muito feliz ao lado dela.
0: Ótimo.
2: 32 anos de casado, as duas filhas maravilhosas que ela me deu. Deus continue abençoando nossa união, hoje e sempre.
0: É isso.
2: Beijo, amor.
0: Aí, um abraço pra família, viu, meu amigo? Obrigado, Márcio.
3: Boa noite, Band FM, Marcelo. Aqui quem fala é André da Penha.
0: Fala, André.
3: Tô saindo do trabalho agora, tendo vocês como companhia. Queria mandar um eu te amo pra minha esposa, Roberta. E me coloca aí pra concorrer a esse sorteio, hein?
0: Já tá concorrendo. 10 e 18. A vida fica mais bonita quando percebemos que não precisamos esperar por um grande acontecimento para quê? Para sermos felizes. Um café tranquilo, uma conversa sincera, uma risada inesperada ou um abraço apertado podem transformar um dia comum numa lembrança especial. Celebre o presente, porque é nele que a vida realmente acontece.

0: Tarde FM, Pixote em Segurança ao vivo. Um grande clássico para você. Aqui no nosso Band Lab. São 10 horas 29 minutos. Na sua rádio do seu jeito tem Murilo e Tatá com mais uma história de amor do Band Lab.
1: 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Tem pessoas que entram na nossa vida e fazem a gente acreditar que finalmente encontrou alguém em que pode confiar de verdade. A gente então baixa a guarda, entrega o coração e começa a construir planos ao lado dessa pessoa. O problema é quando justamente de quem a gente menos espera vem a maior decepção. Eu tinha 17 anos e era líder dos jovens na igreja onde meu pai era pastor. Eu participava de praticamente tudo por ali e conhecia muita gente. Mas um dia eu vi a Bruna entrar pela porta da igreja com a prima. Eu ainda não a conhecia, mas quando eu bati o olho, eu juro para você que eu senti alguma coisa diferente. Mesmo assim, eu mantive a postura porque eu sabia que precisava dar o exemplo ali. Foram uns 15 dias até eu conseguir me aproximar dela de verdade. Aí sim, a gente começou a se falar. Até que um dia eu ofereci uma carona para ela. No dia seguinte, a Bruna me mandou uma mensagem dizendo que tinha gostado muito da minha companhia. E foi aí que eu percebi que talvez aquilo que eu estava sentindo também existisse do lado dela. Depois de uns 2 meses conversando, eu chamei a Bruna para ir ao cinema. E aí, durante o filme, eu perguntei se ela também estava pensando naquilo que eu estava pensando. E aí a gente se beijou pela primeira vez. Naquele mesmo dia, eu pedi a Bruna em namoro. E no dia seguinte, eu fui até a casa da avó dela para oficializar o nosso namoro. A mãe da Bruna morava na Espanha com o irmão dela. Mas eu também fiz questão de conversar com ela por telefone. E para ser muito sincero, desde aquela primeira conversa, eu percebi que talvez a nossa relação com a família dela não fosse ser tão fácil. Mesmo assim, o nosso namoro aconteceu e foi muito bom. Nós namoramos por 1 ano e 2 meses, sempre muito apegados um ao outro. Até que nós começamos a pensar em dar um passo a mais. Foi durante um evento da igreja. E aí, eu já estava me planejando e pensando nisso, então eu tomei coragem e pedi a Bruna em casamento. Na hora, todo mundo ficou muito feliz. E a partir dali, nós ficamos 8 meses noivos, preparando tudo. Eu vendi meu carro e meu pai deu uma casa pra gente de presente. Na época, eu até pedi demissão para focar nos preparativos. Olha você. Eu estava completamente envolvido naquele momento, porque a Bruna era tudo para mim. Eu só não imaginava que enquanto eu fazia planos para o nosso futuro e cuidava de cada detalhe do nosso casamento, algumas coisas aconteciam pelas minhas costas. Foi nessa época que eu comecei a perceber que tinha alguma coisa diferente com a Bruna.
2: Desculpa, Lucas, o que você falou mesmo?
1: Ô, Bruna, deixa eu falar uma coisa. Tô te achando muito avoada, sabe? Tá no celular toda hora. Tá tudo bem?
2: Tá sim. É minha mãe, ela tá precisando conversar, tá precisando desabafar.
1: Mas por que? Ela tá bem? Aconteceu alguma coisa?
2: Não, tá tudo bem. Ela só tá com saudade de mim.
1: A Bruna passava muito tempo no celular, conversando, fazendo ligações, e sempre que eu perguntava, ela dizia que estava falando com a mãe que morava na Espanha. E aí, eu acreditava. Só que nessa época, os meus pais começaram a me pedir para segurar um pouco mais o casamento. Outras pessoas também começaram a comentar sobre alguns comportamentos estranhos da Bruna. Tipo, ela falar que ia para um lugar e depois aparecer no outro. Até meu irmão tentou me alertar. Disse para mim que tinha visto a Bruna no cinema com outro homem. Deus do céu, como assim? Olha, quando eu soube disso, eu fiquei muito nervoso. Muito mesmo. mas eu não queria acreditar. Para mim, era impossível que a mulher que eu amava tivesse mentindo. Além de tudo isso, 2 meses antes do casamento, acabou acontecendo uma coisa que me deixou ainda mais confuso. Eu estava num culto quando uma mulher que eu nunca tinha visto na minha vida chegou para mim e disse que eu deveria desmarcar meu casamento. Porque, segundo ela, se eu me casasse, eu teria a maior decepção da minha vida. Uma mulher que eu nunca tinha visto, uma mulher que eu não sabia quem era, falando aquilo para mim. Eu fiquei muito mal.
2: Que cara é essa, amor? Tá tudo bem?
1: Ô, Bruna, deixa eu te perguntar uma coisa. Eu quero que você seja muito sincera. Você tá feliz comigo?
2: Que pergunta é essa? É claro que eu sou feliz com você.
1: Porque eu só quero saber se é comigo que você realmente quer construir sua vida. Seja sincera.
2: Sinceramente? Você precisa parar de dar ouvidos para o que as pessoas ficam falando. Eles não sabem nada do que acontece com a gente. Você precisa confiar no que existe entre nós, isso sim. E é claro que eu sou feliz com você, meu amor.
1: Apesar daquele incômodo, eu preferi ignorar aquela mulher. A mulher que tinha me dito aquelas coisas, sabe? O problema é que os avisos continuavam vindo de todos os lados. Todo mundo tentava me fazer enxergar alguma coisa que eu não estava vendo. Porque eu estava apaixonado. Cegamente apaixonado. E aí, eu decidi me casar mesmo assim. Pois é. Tem coisas que a gente não quer acreditar, né? Eu e a Bruna nos casamos. E a partir daí, a ideia de morar na Espanha veio com força, já que a família da Bruna estava toda lá. Nós então juntamos todo o dinheiro que nós tínhamos e fomos. Quando nós chegamos, nós fomos morar na casa da minha sogra, onde também viviam meu cunhado e um amigo dele. E a recepção? A recepção, como eu já imaginava, foi péssima. A minha sogra deixou claro que nunca tinha acreditado que a filha realmente se casaria comigo. E pior, disse que ela não tinha criado uma filha para se casar com um homem negro. Olha só o que eu tive que passar. Eu estava em outro país, longe da minha família e começando uma vida num lugar onde eu já tinha sido rejeitado pela própria família da minha esposa. Mesmo assim, eu tentei seguir em frente. Só que depois de 1 mês, eu ainda não tinha conseguido arrumar um trabalho. Um dia, apareceu uma entrevista que poderia ser uma oportunidade para mim. Eu saí de casa animado, mas no meio do caminho, eu percebi que eu tinha esquecido meu passaporte. Como eu não podia perder aquela entrevista, eu voltei correndo. Quando então eu abri a porta da casa, eu já percebi alguma coisa estranha. Antes de sair, estava todo mundo lá. A Bruna, minha sogra, meu cunhado e o amigo dele. Mas agora que eu tinha voltado, a casa estava quieta. Quieta até demais. Então eu fui andando em direção ao meu quarto e, conforme eu chegava mais perto, eu comecei a ouvir alguns barulhos que vinham de dentro do quarto. Eram alguns barulhos bem estranhos. Então eu parei e aí o meu coração começou a acelerar. A porta estava fechada. Eu cheguei mais perto e comecei a ouvir o que estava acontecendo ali dentro. Quando eu abri aquela porta, a porta do meu quarto, quando eu abri, eu não sabia o que fazer. Eu travei completamente, olhando para aquela cena, a pior cena da minha vida. A Bruna, a minha mulher, estava na cama com um amigo do irmão dela. Eu simplesmente não estava acreditando no que eu estava vendo. Eu não conseguia falar, eu não conseguia nem me mexer. Eu abri a porta e fiquei ali parado, A pessoa que eu mais confiava na minha vida estava na minha frente, na cama, com outro homem, dentro da casa onde eu morava com ela.
2: Lucas, espera. Não é o que você tá pensando, por favor, me deixa explicar, me
1: deixa. Como é que você quer que eu pense em outra coisa, Bruna? Você tá maluca?
2: Lucas, eu sei como isso parece, mas você precisa me ouvir agora, não é tão simples assim. Eu não queria que você descobrisse desse jeito, mas eu posso explicar tudo.
1: Explicar? Explicar o quê, Bruna? Depois de tudo que eu fiz por nós dois, depois de tudo que eu deixei pra trás pra vir pra cá com você... Você me faz uma coisa dessas?
2: Lucas, por favor, não faz isso. Eu sei que você tá nervoso, mas me deixa explicar.
1: E ela continuava repetindo que podia explicar. Mas antes que ela falasse qualquer coisa, ele se meteu na conversa. Diz que ela não precisava explicar nada e que a verdade é que os dois estavam juntos há 3 anos. Desde quando a gente ainda morava no Brasil. Olha, quando ele disse isso, tudo começou a fazer sentido na minha cabeça. Eles queriam que a Bruna fosse para a Espanha, mas não tinham dinheiro para isso. Ele mesmo falou que os dois tinham usado o nosso casamento para conseguir que ela chegasse até lá. Ou seja, eu tinha sido usado. Tudo aquilo que eu acreditava. Sabe, os planos que eu tinha feito, o carro que eu vendi, a casa, o casamento, tudo que eu tinha deixado pra trás pra construir uma vida com aquela mulher, tudo era uma grande mentira. Uma grande armação. Olha, ali naquela hora, nós discutimos muito e pra piorar, todo mundo daquela casa ficou contra mim. Então eu falei que eu ia pegar as minhas coisas e ir embora. E a Bruna me disse que eu não tinha nada mais naquela casa. E era verdade. Enquanto eu estava fora, por poucos minutos, a minha sogra já tinha se desfeito das minhas coisas. Você acredita nisso? Quando eu saí daquela casa, meus únicos pertences eram meus documentos e a roupa do corpo. Eu saí sem nada, completamente atordoado pelo que eu tinha passado. O que me restou foi procurar um hotel, mas quando eu fui pagar, eu descobri que também estava sem dinheiro. A nossa conta era uma conta conjunta. E a Bruna já tinha retirado tudo. Tudo. A partir daquele momento, eu fiquei literalmente na rua. Fora do meu país. Sem nada. O meu inferno só estava começando. Eu passei 3 meses vivendo nas ruas da Espanha. 3 meses sem ter onde morar, sem ter roupa para vestir, sem ter dinheiro algum. Eu ficava perto de uma igreja que ajudava imigrantes e lá eu conseguia comida, tomar banho, mas eu não tinha nem onde dormir. Eu conheci outras pessoas que também viviam naquela situação e vi muita coisa. Muita droga, promiscuidade. Eu não sabia, sabe? Eu não sabia como reagir. Eu só pensava que eu precisava me manter firme e encontrar uma maneira de voltar para o Brasil. E mesmo passando por tudo aquilo, eu não contei nada para os meus pais. Quando eles me perguntavam como estavam as coisas, eu dizia que eu e a Bruna estávamos trabalhando, que estava indo tudo bem. Aos domingos, eu costumava ir ver um jogo num campinho de futebol. Era um dos poucos lugares onde eu conseguia distrair minha cabeça. Um dia, um homem que jogava lá me chamou para entrar no time. Eu não tinha nem roupa para isso. Eu não tinha shorts, eu não tinha nada. Mas ele disse que não tinha problema. Depois da partida, ele começou a conversar comigo e perguntou de onde eu era. Eu contei então toda a minha história. E ele ficou tão impressionado com o que tinha acontecido comigo... que decidiu me ajudar. Esse homem foi um anjo na minha vida. Foi por causa dele, por causa desse encontro, que depois de 3 meses vivendo nas ruas, eu acabei conseguindo um trabalho. Eu fiquei trabalhando na Espanha durante 1 ano e 8 meses. E foi só depois disso que eu contei para o meu pai que as coisas não estavam dando certo. Mas eu também não tive coragem de contar toda a verdade. Quando eu finalmente consegui me organizar, eu voltei correndo para o Brasil. O que eu mais queria era me divorciar. Mas o processo era internacional, caro. E a Bruna, por incrível que pareça, não queria conceder a separação. Como nessa época eu não tinha dinheiro para contratar um advogado que atuasse assim no processo fora do país, eu tomei uma decisão que mudou a minha vida. Eu decidi entrar na faculdade. Decidi estudar direito. Olha, eu vou dizer a você que aquilo para mim foi uma obsessão. Eu me matei de estudar. Consegui então entrar na faculdade, estudei, me formei e depois de formado, eu cuidei do meu próprio divórcio. Na audiência, a Bruna ainda teve coragem de pedir uma pensão, alegando que eu tinha abandonado ela e que isso tinha causado danos psicológicos. Olha o que essa mulher tinha coragem de fazer. Mas o juiz negou o pedido. E em 2019, eu finalmente consegui me divorciar. Depois de tudo aquilo, eu não sabia se algum dia eu ia conseguir confiar de novo em alguém. Por tudo que eu tinha passado, por toda aquela traição, por tudo que eu tinha sentido na pele, eu tinha muitas dúvidas, muitas mesmo, até conhecer a Julielle. O meu pai tinha mudado de cidade e durante uma festa da igreja, algumas pessoas apresentaram a gente. A Julielle já conhecia a minha história e, logo de cara, nós dois ficamos interessados um no outro. Mas eu preferi ir muito devagar, porque eu precisava aprender de novo a confiar em alguém. Precisava entender como era estar num relacionamento de verdade. Mas dessa vez foi tudo diferente. A família dela, para começar, me recebeu muito bem. A mãe dela me tratava com carinho, sabe? O pai dela também me acolheu. E era uma família muito unida, daquelas de cidade pequena, que todo mundo se conhece e participa da vida um do outro. A gente então começou a namorar, uns 3 meses depois de se conhecer. Em 8 meses, nós ficamos noivos. 3 meses depois, nos casamos. A cerimônia aconteceu no clube da cidade dela. E por ser uma cidade pequena, praticamente todo mundo já sabia do casamento. E muita gente ajudou e participou desse momento especial para nós. Dessa vez, eu não estava só me casando. Eu estava construindo uma família de verdade. Com uma pessoa que realmente me amava. O que eu posso dizer a você é que eu tenho uma esposa maravilhosa. Uma esposa que eu amo muito e que me ama também. Nós temos 2 filhos lindos e uma família que me faz muito feliz. Foi a Julielle quem me ajudou a acreditar no amor. Com paciência, carinho e principalmente estando do meu lado, ela me mostrou que nem todo mundo é igual e que eu ainda podia construir uma família baseada em amor e confiança. A cena que eu vi naquele quarto, lá na Espanha, ainda é uma lembrança que me acompanha, sabe? Porque algumas marcas nunca desaparecem completamente. Mas quando eu olho para minha vida hoje, quando eu olho para minha vida, eu entendo que aquela não foi a história que Deus tinha reservado para mim. Não foi mesmo. Aquele não foi o meu fim. Foi o começo, na verdade. O começo de uma história verdadeira. A minha história. A história certa da minha vida. Depois de perder quase tudo, eu encontrei na Julielle a força para acreditar de novo no amor. E foi ao lado dela que eu descobri que por mais que a vida derrube a gente, ainda é possível se levantar e voltar a ser

0: FM Marcos e Belucci, sonho de todo casal, a música da história de amor do Band Love, contada pelo Murilo e pela Tatá. História do Lucas, gente, sobre decepção, superação, recomeço. Depois de descobrir a traição, ele enfrentou a solidão e chegou a viver nas ruas da Espanha. Mas encontrou força para reconstruir a própria vida. Hoje, casado, pai de dois filhos e com uma nova história de amor, Lucas voltou a acreditar que é possível recomeçar. Esse recomeço, essa felicidade, esse amor, tá tudo ali, ó, nas fotos do Facebook e do Instagram, tá bom? Tem resuminho da história também. Você pode entrar lá no Face da Band, no Insta da Band, curtir as fotos e também comentar a história. Vamos ouvir a voz do personagem principal da noite de hoje.
1: Olá, pessoal da Band FM, Tatá, Murilo, todos da produção. Quero aqui agradecer de coração mesmo pela oportunidade, né, de vocês contarem a minha história no programa. Foram momentos difíceis, não foram momentos fáceis, mas tem momentos na vida da gente, e isso serve para quem está ouvindo também, que você pensa que é o último suspiro, mas não. É simplesmente para você acreditar que você pode mais, que você vai dar a volta por cima, que você vai conseguir e você tem possibilidade de conseguir. Basta você querer, que Deus está com você e Ele não vai te abandonar, como Ele não me abandonou. Então eu estou aqui para agradecer mesmo e dizer que hoje eu estou muito bem, graças a Deus, feliz com a minha família, meu trabalho, meu negócio. Estou muito feliz, mas eu tive que passar por isso. Mas Deus foi comigo, consegui reverter a situação com fé em Deus, com familiares do meu lado. E graças a Deus hoje estamos bem. E isso serve de incentivo para você que está passando por um momento difícil, tá bom? Aquele abraço, Deus abençoe.
0: Deus abençoe você e sua família. Obrigado por compartilhar sua história com todos nós aqui na Band FM, no Que Ama, Não Esquece e no Band Love. Ouvimos a voz do Lucas. Posso ouvir sua voz agora? Posso. 11 99991 9197. Aperta o microfoninho do WhatsApp. 11 99991 9197. Manda teu comentário agora aqui pra Band.
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0: Extreme.

0: Ainda hoje aqui no nosso Band Lopes. Daqui a pouquinho eu vou tocar pra você, viu? Tivemos o clássico É o Amor, Zezé de Camargo e Luciano. Eu tenho certeza que você deu uma cantadinha aí, não deu? Ou uma cantarolada, como preferir. Alanis Morissette, clássico maravilhoso, chamado Offer. E também Extreme, lá do passado, More Than Words. A gente vai continuar, a gente continua com a nossa viagem no tempo, através da boa música e colocando no ar os comentários da história de amor do Band Love. Então manda o seu áudio pro 11 99991 9197.
1: Marcelo, tudo bem?
0: Tudo bem?
1: Eu sou Marilis do Pequeno. Que história linda. Tadinho, que bom que ele arrumou um outro, outra mulher.
0: É o Lucas.
1: E teve seus filhos. Agora tá feliz agora com sua família.
0: É isso
1: que
0: aí.
1: Que pensa, tadinho. Um abraço pra ele. Que Jesus abençoe ele e a família.
0: Amém.
1: Dele. Marilis do Pequeno, beijo.
0: Beijo no seu coração. Obrigado, minha amiga, pela sua participação aqui no nosso Band Love. Mais um áudio chegando do Daniel. Fala, Daniel.
2: Boa noite a todos. Aqui quem fala é Daniel, taxista, motorista de aplicativo.
0: E aí, amigão?
2: Então, eu vi a história do rapaz aí. E a vida é assim mesmo. Muitas vezes a pessoa tem que levar um chacoalhão da vida, levar uma pancada até não poder aprender, né? E ele precisou tirar essa venda dos olhos aí, para poder finalmente escolher a pessoa certa na qual ele vai feliz até hoje, né? Que Deus abençoe o futuro dele, a união dele, a família dele, ok? E Deus abençoe a todos os guerreiros da noite aí, a todos que estão em seus lados. Um abraço. Fiquem com Deus.
0: Valeu, Daniel. Um abração pra você também. Obrigado, viu?
3: Cara, que história, hein, velho? Que história, hein?
0: É o Clayton.
3: É, bud. Aqui é o Clayton. É, motorista de aplicativo.
0: Legal.
3: É complicado. Confiança, né, cara? Ainda tomar esses golpes fora do país. Conseguir se levantar. Graças a Deus, conseguiu se levantar. Assim, fazer uma faculdade, é terrível, cara. E ainda teve uma ajuda da mãe. Mas essas pessoas, que eu vou falar pra você, é o seguinte. Essas pessoas que fazem o mal, o mal vem pra ela. Ela acha que ela tá ganhando. Ela acha que ela ganha, mas ela só tem a perder. Deus sabe o que faz.
0: É isso aí.
3: Deus é justo.
0: Obrigado, Clayton. Aquele abraço pra você. Vamos ouvir uma menina aqui no Band Love?
4: Boa noite. Eu falo de Mococa. Me impactou muito essa história do Lucas.
0: É.
4: E eu sempre acho, quando a pessoa trai antes, ela vai trair durante o casamento. Já é um perfil de pessoas que têm mau caráter, né? E ele soube sair disso muito bem. Admirável a postura dele. Se incentivou a estudar e fez o próprio processo. É por aí mesmo, às vezes a gente tem que levar esses tombos pra gente acordar pra vida, né? Parabéns, Lucas, gostei muito da tua história.
0: Obrigado, meu amigo, um beijo.
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0: Tarde FM Soweto. Aquele pagode da antiga, bom demais. Mundo de Oz, maravilhoso, né? Classicão. Air Supply, Lonely is the Night. Tivemos também Seal, Stand By Me. Quando eu mostrei que ia tocar Air Supply, uma menina, ouvinte do Band Coruja, mandou mensagem aqui pro Band Love, a Tati, né, Tati?
1: Boa noite, Titicelo. Prazer falar com você, que é a Tati Perigosa. Eu adoro Air Supply, tive o prazer de vê-los pessoalmente, né, ao vivo esse ano.
0: Olha que legal.
1: E foi maravilhoso, foi assim, o show da minha vida.
0: Muito bom.
1: Oferece essa música aí que você vai tocar pra mim, por favor.
0: Já toquei,
1: e me coloca
0: você ouviu,
1: no sorteio,
0: né?
1: Tá bom?
0: Tá participando, sua linda. Um beijo, obrigado pela sua mensagem. 11h25.
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0: FM, Cama e Mesa, Natan, clássico, lindo demais, 11h43, I swear, all for one. Hoje aqui no nosso Band Love, a gente teve o trio norueguês Ahá, Hunting High and Low, lá dos anos 80, e de 1992, John Secada Angel. Já vou com os comentários da história, tem muito áudio comentando a história. Quem ficou comovida com a história foi a nossa amiga Márcia, as amigas Márcia e Amanda. Obrigado pela mensagem, viu? O Marcos deixou o áudio dele pro Band Love. Fala,
1: boa
0: Marcos.
1: Noite, Band FM, boa noite. Aqui é o Marcos, de Santana de Parnaíba,
0: e aí,
1: caminhoneiro.
0: Meu amigo? Opa.
1: Tô aqui ligadão na Band FM, né? E sobre a história de hoje.
0: Diga lá.
1: Nossa, mãe, que história, hein? Eu só desejo mais do que o que ele tem, né? Que é sorte. Teve a sorte de casar de novo, de. Na verdade, ele passou por um procedimento de sofrimento, de dor, de tristeza, de tudo um pouco, mas graças a Deus ele conseguiu vencer, viu? Parabéns pela sua história, ele deseja toda a sorte do mundo. Estou ligadão na Band FM todos os dias.
0: Obrigado, Marcos. Um abraço para você. Mais comentário agora de uma menina, Sueli.
2: Oi, boa noite.
0: Boa noite.
2: Meu Deus, que experiência que você teve. Que coisa horrível, meu Deus. Mas a sua superação foi fantástica. Que coisa fantástica. Deus vai abençoar muito sua família. Deus vai abençoar muito a sua profissão. Porque você é merecedor. Você foi um guerreiro, é um guerreiro. Parabéns para você e pela sua linda família.
0: Aí.
2: Eu sou Sueli e falo de Campos Goytacazes.
0: Sueli, um beijinho no seu coração, minha amiga.
3: Marcelo Dias, é o Zé da Jaguara, Cortina, eu que amo. História de amor aí, que história bonita, que volta que ele deu. Como Deus é bom, Deus existe.
0: É isso.
3: O melhor locutor do Brasil.
0: Ô, meu
3: a
0: amigo.
3: Melhor rádio. Band FM em primeiro lugar.
0: Valeu, amigão. Obrigado. Um abraço, Zé.
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0: Marília Eterna Mendonça no Band Love.
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0: Band FM, o grande clássico de Phil Collins, I Wish It Would Rain Down. Isso é maravilhoso, gente. Tivemos também Marília Mendonça, Todo Mundo Menos Você. Até uma da manhã a gente continua viajando gostoso, hein?
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1: Atrás de clássico. A gente vai ter Johnny Warwick, Rick Martin, Fábio Júnior, Dino Vanelli, All for One, só pra contrariar. Abrindo mais uma hora com CNC Music Factory. Aqui na sua rádio, do seu jeito, a trilha sonora da sua vida.

0: 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Só pra contrariar aqui, no nosso Band Love, meia-noite 26, você ouviu All For One, I Swear, Corinne Bailey Ray, Put A Records On, também Titãs, Epitáfio, Matheus e Cauã, Stephen Bishop, o clássico lá do passado, It Might Be You, e também CNC Music Factory, Take A Talk. É a trilha sonora da sua vida até uma da manhã, meia-noite 26. A partir da uma da manhã, meu amigo Diego Lopes com Band Coruja. O melhor programa para sua madrugada tá aqui na Band FM. É o Band Coruja já já, a partir da uma da manhã. Montão de áudio chegando, vamos colocando no ar.
1: Marcelo Dias, boa noite.
0: Boa noite.
1: Sou Antônio aqui de Sorocaba.
0: E aí, Antônio?
1: Que coisa de louca essa história, hein?
0: A
1: parece
0: história...
1: coisa de novela, mano.
0: A história é real.
1: Não dá nem pra comentar uma história dessa aí. É inacreditável como tem pessoas, né, que tem uma coragem de fazer um papelão desse aí.
0: É inacreditável. Falou tudo, meu amigo. Obrigado, viu?
2: Boa noite, Band.
0: Boa noite.
2: Aqui é Rodrigo Pereira, falando de Indaiatuba.
0: Fala, Rodrigo.
2: É, um ensinamento de vida aí, né? O Lucas foi um verdadeiro homem, sujeito homem de verdade mesmo. Guerreiro, sujeito, aguerrido. Porque eu estava vendo aqui que na Espanha, dependendo da situação, pode pegar até prisão perpétua.
0: Tá certo. Obrigado, meu amigo. Um abraço. Quem mais mandou áudio?
3: Boa noite pra você na rádio.
0: Boa noite.
3: Pra todos os ouvintes. Aqui é Paulo da Lula Pescaba.
0: Fala aí, Paulo.
3: Que história linda essa do Alex.
0: É o Lucas.
3: Que Deus abençoe ele e a família dele sempre. Deus abençoe vocês todos.
0: Obrigado, amigão. Um abraço pra você. Valeu pela participação. Ô, Bruno!
4: Boa noite, Marcelo. Boa noite, Band. Boa noite aí a todos. Que história maravilhosa. Eu vejo na história dele a mesma história que a minha.
0: Ah.
4: Passei pela mesma situação. Entreguei minha vida na mão de uma pessoa e peguei ela me traindo dentro do carro.
0: Que triste, amigo.
4: Aquela imagem, aquela cena não sai da minha cabeça mais.
0: Imagino.
4: Hoje eu não consigo confiar mais em ninguém. Não consigo confiar. Toda vez que eu penso, eu vejo que a confiança demais pode se acontecer isso de novo, né? Eu fico feliz aí por ele ter conseguido encontrar essa nova mulher aí que vai, com certeza, vem consertando, vem ajudando ele. E que já tem dois filhos, né? Deus abençoe a vida dele. Aqui é o Bruno de Osasco.
0: Valeu, Brunão. Um abraço pra você, bom trabalho. Mas tem que viver, rapaz. Tem que olhar pra frente.
5: Boa noite, Marcelo. Aqui é Hélio Rubens, do Campo Limpo.
0: Fala, amigão.
5: Bom, a história de hoje aí é golpe do amor, né?
0: É.
5: Bom, o nosso amigo aí podia ter escutado as pessoas, né? Antes de fazer essa loucura aí, mudar pro exterior. Com uma mão na frente, pode-se dizer, né? Porque ele, com essa conta conjunta, confiou demais, com todas as desconfianças, né? Tá bom que ainda bem que ele reconstruiu a vida dele, tá com outra pessoa, uma nova vida, né? Desejo felicidades, mas...
0: Tá feliz, tá feliz.
5: É amor próprio aí que devemos ter, né? Como
0: sempre
5: prega o Band Love.
0: Sempre.
5: Um grande abraço, boa noite.
0: Boa noite, amigão, tudo de bom?
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0: Vamos tocar mais um clássico?

Band FM, faltam 19 minutos para uma da manhã. Lá dos anos 80, Hearts to Be in Love, Dino Vanelli. Vamos continuar lá nos anos 80, agora com uma nacional para você? Fábio Júnior, o que é que há aqui no nosso Band Love?

0: Rádio FM Rosalind Snap, a versão acústica. Legal demais, né? Também controle remoto com Dilcinho. E Dionne Warwick, um grande clássico mundial que você curtiu comigo aqui no Band Love. That's what our friends are for. Uma hora em ponto, tá terminando o Band Love com a escova modeladora da Britânia, para britanear sua vida, viu, minha amiga Rose? Rosimeira Aparecida Mendes Malaquias. Rosimeira Aparecida Mendes Malaquias ganhou o presentão aqui do Band Love de hoje, o prêmio do Band Love, a escova modeladora da Britânia para britanear sua vida. Ó, terminou o Band Love, tem mais Band Love a partir das 10 horas da noite. Tem história de amor com o Murilo e com a Tatá de manhã no Que Ama Não Esquece. E tem outra história de amor que vai começar agora no Band Coruja.
1: Ah, sextou, né?
0: Diego Lopes.
1: Sextou! E o amor pela sexta-feira.
0: É. Eu ia falar da mulher do chat GPT lá.
1: Ah, é? Maravilhosa, né?
0: Nossa, rapaz.
1: Quer dar boa noite pra ela? Dá tempo? Não.
0: Dá. Rapidão, dá.
1: Dá tempo?
0: Vamos lá, 10 segundos.
1: Peraí, vamos lá.
0: Vamos lá, quero ver.
1: Oi, bebê, tudo bem?
2: Oi, meu amor, tudo certinho com
1: Olha
2: você?
1: Olha como é que ela... Tudo bem, e dá boa noite pro Marcelo Dias, locutor que trabalha aqui comigo.
2: Boa noite, Marcelo Dias, prazerzaço. Olha, pode falar, não é Marcel, ou como o pessoal diz, o carioca, né? Eu tô aqui muito fofinha para a madrugada. Como tá é que fofinha. Tá aí do seu lado?
0: Ó, eu vou embora que eu não quero embarcar nessa loucura, não, tá? Tchau. Eu não quero ficar louco, não.
3: Daqui a pouco você vai ouvir Henrique.

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5: 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Oi, tudo bem? Tudo de boa? Tranquilo? Certinho? Na manhã, sexta-feira chegou, tão aguardada, tão querida, aquela energia boa a partir de agora. A partir de agora é a nossa festa, nossa bagunça, nossa zoeira, nossa resenha. Claro que eu tô falando do Band Coruja no ar, aqui na Band FM, a sua rádio do seu jeito. Começou. Yeah.

Bora lá então, sextou, meu povo. 1:08, tudo bem? Tudo de boa, tudo tranquilo? Vamos balançar a partir de agora, vamos? Vai, que delícia! A hora do balança. Ah, não interessa que você vai trabalhar amanhã. Ah, entra no clima da sexta-feira, para de ser chato. Para de ser ranzinho. Ah, eu odeio sexta-feira, o mundo te odeia e ninguém fica falando. Fracassado. Bora, vamos, vamos! Pum, pum. E aí, você tá bem? Tá de boa? Tá tranquilo? Cadê aquele sorrisão? Dá um sorriso pra mim. Dá um... Olha que sorriso lindo! Ah, comeu pão, que tem pão.

0: Só pra te deixar com vontade, neste momento estou tomando uma local com de litraço. Eu nem sabia que tinha local de litraço. Posso falar, mas hoje eu vou tomar uma. Saindo daqui, não quero nem saber. Vou achar o Inan Duarte. Vai me pagar uma local. Vou tomar uma local gelada de café da manhã. Sabe aquele clima gostoso quando você vai pra praia? Hoje em dia eu acho que não faz mais isso, né, cara? Mas antigamente nós pegava a Brasília, descia a Imigrantes Anchieta ali. Anchieta, né? Que é Imigrantes é nova. Descia lá a Anchieta lá. Aí no, de manhã, cara, você virava à noite, dormia dentro do carro, escovava o dente com cerveja. Hein, lavava o copo com guaraná antes de beber outra coisa. Hein, comprava aquele frangão assado na padaria com pão. Oh, delícia! Era tão gostoso, né, cara? Hoje em dia não. O que você vai fazer? Ai, vou pegar um Airbnb. Airbnb, a cabeça do meu. Ah, pelo amor de Deus, cara. Vai dormir no carro, que é uma delícia. Ó, posso falar? Hoje é o quê? Teve um dia, esses dias aí, que eu dormi no carro aqui mesmo. É, porque lembra quando eu falei que eu ia pro motel? Só que eu precisava descer pra Baixada mais cedo, então já não ia dar tempo. Eu falei, quer saber? A loja abre às 8, eu tô saindo daqui às 5, eu fico enrolando na internet às 6, até chegar na loja às 7, das 7 às 8, eu cochilo! Cochilo no carro! É horrível, porque o carro é pequeno. Tem meio metro só de pé. Imagina então como é que foi, mas foi maravilhoso. Eu quero saber qual é a boa da sua cestada.
1: Bom dia, Diego. Vamos que vamos, hein? Sextou. Ô, Diego, hoje em dia dá pra fazer mais isso aí não, pô. Dormir no carro, você é doido? Violência do jeito que tá.
0: É, cara, é verdade. Eu não tinha pensado nisso, cara. Esqueci desse ponto. Feiticeira. É, eu esqueci desse ponto, essa bosta, dessa violência. Ah, leva uma faca de pão. Atenção, meus amigos policiais que estão ouvindo agora. Se eu for pego com uma faca de pão, você vai me levar pra cadeia? Você vai me levar pro Carandiru porque eu estou com uma faca de pão?
1: Bom dia, Negão. Deus o livre. Tomar local, já cedo da mesma coisa do que beijar mulher fim de festa, aquelas breguetas e vomitadas. Deus o livre.
0: Ah, babá, peraí. Aquela periguete vomitada é uma gostosa. Sabe, 4 da manhã. Babá, tu já foi num forró, babá? Tu já foi num brega, não foi? Fala comigo, babá. Não, fala a verdade. Você vai no brega, tá tocando isso aqui, ó.
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0: Aí tá lá o forrozão comendo solto. Passa 1 da manhã, você tá animadão olhando pra aquela lá gostosona do vestido vermelho curtinho. A loira do vestido vermelho curtinho que tá dançando forró na frente do palco. Ela quer dar pro sanfoneiro, ela. Mas você acha bonzão, você quer pegar ela. Beleza, ela foi embora. Aí chega as duas amigas. Cara, todo forró, todo brega tem as duas amigas. Uma é gata, a outra é o demônio. Adivinha quem? Adivinha quem que vai dar em cima de você?
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0: Fala a verdade, babá. Tu lembra dos bregas, né? Lembra do Eucaliptus? Ai, que saudade do Eucaliptus. Era desse jeitinho, cara. Aí o tempo ia passando e você começava a desesperar. Eu sei que no final da festa você já tava olhando pra tiazinha da faxina. Você queria arrumar qualquer coisa, né? Aquela couve que você... Que tava te olhando com cara de louca a noite inteira, limpando o nariz. Você já começa a ir atrás dela, que você não quer sair zerado. Pô, eu não passei perfume pra... Eu não passei meu One Million. Como é que é o nome daquele perfume desgraçado? Eu não passei meu caiaque à toa. Ah, eu vou comer essa tia da faxina.
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4: Bom dia, Diegão. Bom ou não? Ou oh, aquela Cherry lá é doida mesmo, né? Um abraço pra todo mundo aí.
0: Você não vale nada, mas... Cadê? Hoje quem que vai ser? Quem que vai ser hoje na carona do tédio?
5: Ô, oh, tabu. Tabu é o pior, velho.
0: Tabu
5: Deus
0: é?
5: Deus me livre. Tabu você passou nem pernilongo encosta.
0: É. Se você passar tabu, você tá louco. Se você passar tabu, você tá cheiroso. Se você passar tabu, você tá lindo. Se você passar tabu, tabu, você tá cheiroso. Se você passar tabu, você tá linda. Se você passar tabu, você tá maravilhosa. Se você passar tabu, você tá esquisito.
6: Tem um sabonete que você nem precisa passar perfume.
0: Tão cheiroso que é o purple. Lá vem, lá vem.
6: Só dá um cheirinho de banho tosa.
0: Cala a boca. Vamos falar do meu sabonete. Ele sabe que eu uso Febo. Ele fica inventando que sabonete de cachorro. Cachorro nem toma banho com sabonete. É, cara, nada a ver. Eu uso Febo Amalero. O Febo, ele fica inventando que sabonete de cachorro. Cachorro nem toma banho com sabonete. É, cara, nada a ver. Eu uso o Febo Amalero. O Febo Amarelo é o melhor, é uma delícia. Uma pena que acaba rápido, né? Por que acaba rápido, hein? Dois banhos já tá só aquele que você enfia ele no... Quando chega um ponto que você tem que passar ele já com o dedo já, né? Pá.
6: Ô, Davi, você toma banho com sabonete Plebo também?
0: Que Pebo? É Febo? Febo.
7: Fala aí, Diegão. Fala, galera do Band Coruja. Vamos aí com mais uma madrugada. Aqui é o Douglas de Santo Pirapora. Valeu, Band. Tamo junto.
8: Ô, Diegão, final de festa, as mulheres que sobra, ou é porque ninguém quis comer, ou é porque todo mundo já comeu lá dentro.
0: Que
8: é
0: isso, cara?
8: Eles não tem mais quem comer, já comeram tudo.
0: Que isso? Que festa é essa que você tá indo, cara? Que isso, cara? Calma, jovem.
9: O cara que não gosta de futebol e usa sabonete Febo, morde a fronha, certeza. Você é um baitola mesmo, hein, Diego?
0: Cara... Ah, é, você que não, né? Você que fica lá babando em 22 homens correndo atrás de uma bola igual um idiota. É o bonzão com essa cara de trouxa que você tem. O cara não gosta de futebol, ele é baita. Vai lá, fica olhando então, babando nas pernas dos brother. Seu bosta.
10: Bom dia, Diego.
0: Bom dia.
10: Hoje aplicativo de Santa Bárbara. Pô, sabonete cheiroso, só acho que o mais cheiroso que eu vi na minha vida até hoje é o sabonete senador, chama. Pô, o bagulho é cheiroso, hein? Mas também é caro, deve custar quase uns 10 conto, eu acho, agora.
0: R$6 no atacadão.
10: Custava R$6?
0: É, R$6.
10: É cheiroso, hein?
0: É, eu uso o senador também. Senador foi o filho. É que o Febo eu gosto mais, é que ele causa. O Febo, o teu vizinho do décimo andar, sabe que você tá tomando banho aquela hora. Ele recendeia a casa, né? O cheiro dele, por isso que acaba rápido. Eu acho que ele se transforma em vapor, em fumaça no banheiro.
11: Bom dia, Digão.
0: E aí?
11: Incesto, o que é bom mesmo. Se você for sair com uma garota, você passar aquela essência, aquele olhinho dele. De perfume lá, aquele almíscar, passar atrás da orelha. Rapaz, aquilo se atrai a mulher quilômetro.
0: Almíscar?
11: É o tal de almíscar, nisca, tu não fala?
0: Não.
11: Que ele é louco de bom.
0: Não,
11: que ele não falha.
0: Isso eu não conheço.
12: Fala aí, Diegão, bando de coruja no ar. Estamos aqui conectados no...

0: de coruja positiva, Tiagueira, motorista carreteiro. Ele começou a fazer academia, tá com as veias do pescoço saltada, né?
1: É. Meu pai. Vai! Vou te mandar uma foto dele aqui.
2: É a rima do porra!
1: Minha roupa.

0: Diego, bom dia.
1: Bom.
0: Bebê é bom demais, hein?
1: Hã?
0: O amarelo é o original, né? Eu gosto do roxo também. Ele acaba muito rápido por causa da glicerina. Mas é sobre. Ele é bom demais. Boa noite para vocês, para todo mundo aí.
1: Você usa, Luana? A Luana gosta aí, ó, seus trouxa. A minha mulher não gosta, sabia? Ela compra pra mim, mas compra com ódio. Ela não gosta. Ah, mas até o meu pai usava Senador. Eu aprendi a gostar de Febo e Senador com ele. Tinha um outro também, velho, que eu não vou lembrar qual que era. Ah, era Sabão de Coco.
2: Oba, Diegão, sextou, sextou. Então, Diegão, um sabonete bom pra tomar banho é aquele lá de caqui. Sabonete de caqui, mano. É demais. É uma delícia. Sabonete de caqui aí. Indico pra todo mundo aí.
1: É, acabou o caqui,
2: Opa,
1: seu
2: Diegão,
1: irmão.
2: sextou, sextou. Então, Diegão,
1: Chega.
3: Diegão, você vai concordar comigo. É sabonete que não vai dar nem sabonete, é sabão de coco. Aquele que você usa pra lavar roupa, pra lavar louça, pra lavar pano. Você lava a bunda, lava o saco, lava a cara, lava o cabelo. É o sabão de coco, é o melhor que tem.
1: Você tá nervoso, cara? Mano. Não, pior que é verdade mesmo. Agora, sabão de coco, né, mano? É verdade. Eu usava também. Porque meu pai era mecânico, né? E aí a graxa das mãos, só saía com isso. E com serragem, sabia? Em casa nunca faltou sabão de coco e serragem.
4: Tomar banho com sabão de coco é bom demais, mano. Principalmente quando você tá com a coceira nas bolas. Nossa, sara na hora as coceiras. Fica tudo ressecado a pele, mas é bom, bicho, pra matar a coceira, viu? Eu não sabia que sabão de coco e serragem tira vestígio de pólvora da mão.
1: Tira, lógico que tira. Tira até a impressão digital, não vai tirar pólvora. Agora, o que eu não gosto é Dove. Olha, nós estamos falando 1h21 da manhã, falando de sabonete, velho. O que que levou esse papo, hein? Nós tava falando do Brega. Do nada veio o sabonete. Eu não gosto do Dove, que o Dove não me lava, sei lá. Dove, pra mim, é igual sabonete líquido, né? Não lava. Ah, mas põe na bucha, não adianta. Não me lava, cara. Eu tenho que sair do banho e tomar outro banho. Pai, ó, é Dove, comprei Dove, não gosto de Dove. Ah, mas tem hidratante, enfia no. Não dá, tá vendo? Não dá.
5: Bom dia, Diego, seu lindo, seu gostoso. Ivan Neres, nada que um dia melhor a voz ao outro. Uau!
1: O que que leva uma pessoa a querer imitar o Ivan Neres? O cara tem que ser. Olha.
6: Bom, mesmo, aquele sabão que você faz com óleo velho, soda, põe detergente, você vai lavar a
1: Cachorro?
6: louça, aquilo lá, a sua mão fica formigando.
1: Cachorro, né? Cachorro de rua. Deixa, não pode nem contar isso, eu acho.
7: Vamos junto até as 5, Diegão. Eu não consigo usar nenhum sabonete, cara. Não sei se é por causa da minha infância, a gente tomava banho com sabão de solda. Tem duas coisas que eu. Hoje eu consigo, uma das duas eu consigo fazer. Tipo, antigamente eu não conseguia dormir na cama, porque eu fiquei, dormi muito tempo no relento, na rua. E aí, cara, depois que eu voltei para casa, eu não conseguia dormir na cama, eu só conseguia dormir no chão. E sabonete até hoje eu não consigo usar. Eu tomo banho com sabão de solda. E isso é verdade, cara.
1: Cara, imagine a dor dessa criança tomando banho com sabão de solda. Rapaz, sabão de solda deve doer, que é uma porra.
8: Bom dia, Diego Lopes.
1: Só um momento. Ô, Edinaldo, o meu pai, ele era assim também, você acredita? Ele teve um tempo na vida dele, antes dele me fazer, que ele era.

0: Ah, ele morava na rua. Não morava na rua, mas ele era andarilho, né? É, dormia na rua, arrumava uns trampos em uns lugares, em outro. Antigamente tinha muito disso, né? A pessoa queria ganhar dinheiro, vinha pra São Paulo, virava andarilho, arrumava uns trampos. Hoje em dia não tem mais. Hoje em dia ninguém mais quer trabalhar. Hoje em dia eles vivem de auxílio, né? Mas antigamente era isso, cara. Ele era andarilho. E aí, quando ele voltou pra casa, ele deixou minha avó lá, tá? Aí quando ele voltou pra casa, com um saco de dinheiro, ele também não conseguia dormir mais na cama, só dormia no chão mesmo. É real, isso aí que o Edinaldo falou é real mesmo, é verdade.
1: Bom dia, Diego Lopes, Irando Arte aqui no horarinho de janta, no melhor programa da América Latina, o Band Coruja disparado mesmo, sem dúvida nenhuma, pondo no bumbum da concorrência.
0: Que é isso?
1: Rapaz, o Dove realmente não lava ninguém, ele desmancha. O Dove foi feito, sabe pra quê? Você pagar caro e usar pouco.
0: É, cara, olha, eu odeio o Dove. Não, o Dove não, não. Não lava e parece que suja ainda, né, Ina? Não lava e parece que suja. Parece que fica uma casca de coco. Coco!
2: Fala, rapaziada. Band, boa noite, bom dia. Ô, Diegão, vou te falar. Ninguém nunca tomou banho com aquele sabão brilhante, cara. Puta que pariu, rapaz. Aquele... E aquela bucha, lembra, Diego? Aquela bucha, que porra, mano, aquilo arrancava até a alma da gente, cara. É, duvido alguém aí ter tomado banho com esse tipo de sabão e essa bucha aí.
0: Mano, o Edinaldo falou que dormia na rua, você não tá vendo como é que é o nosso grau de ouvinte aqui? Como que ai, duvido alguém? Você é a coisa mais normal do mundo. Até hoje, eu quase tomo banho. Quando eu vou dar banho no cachorro na sacada, eu tomo banho de brilhante, cara. De IP, uso IP. E a bucha a gente usa até hoje. A bucha? Você tá achando um absurdo? Quem que usa bucha? Todo mundo usa bucha. Aquelas que compra na casa do norte. Você vai na casa do norte, você compra fava e bucha.
3: Esse Edinaldo Plácido aí, bicho, ele devia tomar banho com barro e um monte de terra, sabe? E a bucha usava aquele sabugo de milho. Puta cara sofrido, velho.
0: Não, só pra te avisar, tomar banho de barro é caríssimo hoje em dia. É, tem uns lugares que você vai aí no interior, aí tem umas pousadas lá no Rio Quente, umas pousadas lá, onde mais? Interiorzão aí que tem os... Agora é barra medicinal. Nossa, os porcos era pra ser eterno, então, os porcos.
1: Ô, Diego, já que o assunto é sabão e sabonete, aquele sabão não é de soda, é de potássio.
0: É. Tá?
1: Se chama potássio, era o nome de uma marca de soda cáustica que tinha no Nordeste, chamava potássio. Chamava sabão de potássio, então ele fedia pra caramba, que ele era feito de fato de animais lá, de Bosta. Carne, de resto de carne.
0: É isso.
1: Então meu irmão usava aquele sabão de potássio da cintura pra baixo, né? Porque ele sabia que ele não ia fazer amor mesmo com ninguém. E da cintura pra cima ele usava o alfazema, cara. Entendeu? É isso, acontecia. Caraca, isso no véio. Passado aí. Lá nos anos 80, né?
0: É.
1: Até os 90, a economia era grande no Nordeste.
0: É verdade, no Sul também. É, no Sul também. É muito parecido, né, cara? É, lá no só que lá no Sul, né, a gente era mais comum fazer o sabão. Aliás, era mais comum fazer tudo, porque além do frio, que é um grande problema que a gente tem lá, quando você mora no interior também não tinha muita estrada, né? As estradas que tinha eram muito ruins. Então, por isso que lá hoje a tradição mesmo é a gente fazer o pão, por exemplo. Ninguém vai comprar pão de manhã na padaria na neve, que lá neva o dia, né? Agora, esses tempos atrás, deu geada lá. Então, você não vai acordar cedo pra ir na padaria comprar pão. Você faz pão pra semana toda. Aí você faz os biscoitão lá e põe na geladeira, quando for comer, tá novo. Por isso que eu sei fazer pão. E por isso que quando eu vim pra São Paulo, nós fazíamos o quê pra sobreviver? Pão! Mas lá nós fazíamos sabão também. Por isso que eu falei dos cachorros de rua, mas não pode falar, porque aí Luísa Mel escuta este programa, Luísa Mel.
4: O Irã Duarte tá falando o quê, rapaz? Ele tem um BID, ele deve estar tomando banho com Nívia.
0: Nívia? A Nívia Stelman?
5: Ô, Diego, você conta dessas histórias suas de laje? Certeza que você já fez porco na lata, já matar o porco e colocar tudo dentro da lata?
0: Lógico.
5: Não tem carne melhor que essa. Difícil de achar.
0: Porco e Java porco. Eu falo do Java porco porque é o que dá pra, é permitido matar lá. Né? O resto nós não... Os acidentes da caça, nós não contamos. Vai.
1: E a coisa era econômica até para os presidentes, né? Naquela época. O presidente Castelo Branco, quando ele ia para Fortaleza, ele reservava o avião da Varg para ele e a comitiva dele. Aí reservava um avião de companhia aérea para ir para Fortaleza. E quando ele voltava, reservava outro voltando. Não ia passageiros junto. Mas era um avião da Varg, não tinha esse aviãozão presidencial que tem hoje não, viu? Pra gerar gasto.
0: Hoje é da FAB. Né? vamos fazer uma guerra, vai estourar uma guerra com o Brasil e o Estados Unidos. Que vamos... Não, o avião não... Tá com a janja, Lara. Não dá pra ir porque tá com essa. Com a turma da Mariana. Fala aí, ó.
6: Diego, Gaguinho das Pizzas de 10, mano. Uma vez...
0: Peraí, eu quero saber cadê a minha pizza de 10 que não chegou aqui ainda.
6: Diego, Gaguinho das Pizzas de 10, mano. Uma vez eu caí de moto, me ralei, tá ligado? Perto da bunda, mano. Aí... minha mãe me deu aquele sabão de coco, tudo. Você é louco, a velha jogou um pouco de meteorato em cima, minha alma saiu naquele machucado.
0: Cara, deixa eu te falar uma coisa. Quando a gente era moleque, o maior medo que tinha pra gente não fazer bosta... mas vamos no carrinho de rolemã. Vamos andar de skate. Vamos de cavalo pra cidade. Vamos bater uma corrida. Vamos fazer uns tambores ali pra andar de cavalo. O nosso maior medo não era machucar. O maior medo era o mertiolate. O mertiolate, pra você que é Enzo e não sabe o que é o meu, qual é o nosso medo do mertiolate. O mertiolate, quando você machucava, você ralava o joelho, por exemplo. Lá vinha a mãe com o mertiolate. O mertiolate, ele era vermelho, mas não é qualquer vermelho, é um vermelho mercúrio. Um vermelho da cor do centro do olho do capeta. Ela vinha com aquela grade, o mertiolate você aplicava com uma grade de fogo. Era tipo uma raquetinha que era em formato de grade, facilmente grelharia uma carne, hoje um bife ancho. Se você passasse mertiolate e encostasse num bife, ele fritava na hora. E aí, meu amigo, o medo não era se machucar, o medo era chegar em casa e a mãe vinha de pantufa com mertiolate na mão. E lá vinha ela. Meu amigo, você viu o vidro do mertiolate, você já entrava em colapso mental. Você desesperava, você ficava de posição fetal, você queria morrer. Me mate de uma vez! Eu prefiro assim do que comer mertiolate. Vai ficar...

0: E aí, meu amigo, uma gota do Mertiol, quando ela passava aquela grade, primeiro que vinha numa... Você tinha que passar aquela grade de plástico. Era uma grade que você esfregava no machucado aquilo. Cara, era uma tortura. A hora que pingava aquilo, parecia um pingo de lava. Eu nunca vi nem lava na minha frente, mas deve ser aquilo pingando. Não imagino uma gota de lava caindo no teu joelho. Eu acho que a pele regenerava pra não sentir mais a dor. Era uma defesa natural do corpo humano. Não. Bom dia, palestrinha!
1: Você acha que o cara aqui... vem Stick, Stick é meu cachorrinho. Cara, o cara pra ser ter cachorro é só com um tomba-lata. Se não for um tomba-lata, esses cachorrinhos de fresco, não tem moral pra falar de metiolata. Você não é dessa época não, filho.
0: Ah, cala a sua boca!
2: Oi, Diegão, aqui é Vânia de Bairrozinho Bahia, tudo bem, Diegão? Estou ótimo. Tô aqui sem som. Falei, vou ligar a rádio. Vou ver que o programa Corujão com Diegão.
0: Tá.
2: E é porque eu tinha que acordar amanhã 5h20, viu?
0: Tá.
2: Hoje, né? Pra 6 horas já tava no trampo. E é isso, e a gente tem que lutar, né?
0: É.
2: Bom dia, Diegão. Vou ficar até 5h20, 6 horas já tá no trabalho.
0: Tá.
2: Valeu, valeu.
0: Tá, obrigado. Beijo. Beijo, Vaninha. Beijo no meio da tua bochecha.
3: Diga, hoje que minha bicholata hoje não dói nada. Tá muito Nutella. Aquela época a mãe vinha com aquele bicholata, porque quando você machucava. Ai, rapaz. Tinha que sair correndo. Uma vantagem também que doía só na hora, Diga. Queimava que é um louco. Mas parece que anestesiava. Parava lógico de doer. Era bom.
0: Claro que parava, não tinha dor maior no mundo. Ué, você machuca com um tapa pra curar tua mãe te dava um tiro? Não faz sentido isso, cara. A mulher hoje em dia reclama da dor do parto é porque nunca usou Mertiolate de 1986.
4: E ai de você se você pegasse um dia, chegar com o joelho todo estourado, rasgado, e a sua mãe de penhoar, né? Bob na cabeça.
0: Penhoar.
4: A pantufa.
0: É, isso aí.
4: E aquele afastador de dedo porque ela acabou de fazer as unhas.
0: Nossa.
4: Bicho, ela ia bater com você com a mão aberta, maluco. E reza pra não estourar, não zoar as unhas dela, a pintura. Você tava fodido, velho.
0: Olha, deixa eu falar, cara. Era o combo, o pior combo da vida que podia existir. Era o Mertiolate, em seguida ela passava água oxigenada que fervia o machucado. Sabe quando você joga... Como é que faz? Como que eu vou explicar? Cara, o negócio ferve na hora. Mata até câncer aquilo. Aquilo borbulhava no machucado, velho. Aí depois ela vinha e passava e curava com uma fita crepe. Quando você ia arrancar a fita crepe que saía, abriu o machucado, tudo de novo. Nossa senhora. Ai, vou pôr um algodãozinho aí, aquele algodão grudava no sangue, virava uma casca, velho. Meu Deus do céu. Era melhor ir pra avó. Aí a avó curava diferente. A avó passava fumo em folha de bananeira, lembra? Você tinha que escolher ou a mãe com Mertiolate e algodão ou a avó com fumo e folha de bananeira. Ave Maria. Tempo bom.
5: Sem falar que aquilo lá parece um sanrisal em cima da ferida, né?
0: É.
5: No meio do algodão. Aí sarava uma casca por cima do algodão, você tinha que arrancar, abrir o buraco, tudo de novo. Aí vinha uma pomadazinha de penicilina.
0: Nossa! Aquela amarela, né? Ah, não, agora tem que... Ai, mesmo, esqueci dessa pomada. Aí tem que passar a pomada pra cicatrizar. E ela cicatrizava, mas ela cicatrizava com o algodão. O algodão fazia parte do teu joelho daí. Eu tem algodão até hoje. Olha aqui, ó. Aparecendo aqui. Isso é algodão. O que é esse tufo de pelo branco no teu joelho? Não é pelo branco, não. É algodão da época da penicilina. Arnica.
6: Veste a calça Saint-Tropez e deixa o biquinho de fora. 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
4: Ô, Diego, mas as criançadas, as molecadas de hoje, Nutella, aí não sabe nem o que é lombriga, rapaz. Quando você ia no banheiro, que aquela lombriga queria sair, você... A mãe vinha, pegava, levantava você de bunda pra cima e puxava aquela lombriga que ele vinha rasgando. E vó vinha com chá, com erva, com não sei o que, que matava a lombriga. Hoje não tem nada disso, foi a bucha.
0: A lombriga na bunda, aí a gente... Ô mãe! Para aí. Cara, mano, deixa eu perguntar um negócio aqui. Hoje em dia não tem mais isso, não, velho? Criança não tem mais lombriga? Fala a verdade. Você lembra que você que tem... Quando veio no seu... quando saiu no C, que ficou pendurado, você fala, meu Deus, o que é essa minhoca aqui? Você chamou a mãe? Só que era domingo! Veio a mãe, a avó, a tia, o tio, os primos dando risada, abriram a porta do banheiro, olha lá, arrancando a lombriga do cu do... Hoje em dia não tem mais isso, não?

0: não, Diegão. A molecada hoje em dia não sabe o que é a lombriga, não. Hoje em dia tem comprimidinho pra matar.
1: Ai.
0: A mãe começa a dar comprimido. É uma vez, uma ou duas vezes por ano que toma, tá ligado?
1: Ah,
0: aí não tem mais lombriga, não. E quem lembra aí na época que ia no médico gripado, o médico picava logo a Bezetacil.
1: Nossa.
0: E passava, ah, mãe, e compra supositório na farmácia e põe no menino que ele sara dessa gripe forte aí, tira o catarro do peito.
1: É.
0: O que que tem a ver o catarro no peito com o supositório no rabo?
1: É. Puxa, né? Diz que puxava, né? Fala, mas vai puxar o catarro até lá. É, essa parte eu pulo. Essa parte eu pulo porque, como eu falei lá, nós resolvi as coisas em casa. No máximo, a dona Josinha, que era a benzedeira lá da onde era tipo uma tribo aquilo, ó. Aí, no máximo, nós íamos na benzedeira, que é pra ela tirar um cobreiro, tirar uma mal-olhada, uma macumba, alguma coisa. O resto era em casa mesmo. Ah, tipo gripe, resfriado, nós não íamos no médico, imagina. Nós morávamos em Lages, cara. É menos 13 graus em dezembro. Nós vivia com essas coisas. Aí nós tomava graxa de capivara e chá de Marcela, que curava, minha avó achava que curava qualquer coisa. Ah, não, chá de Marcela. Mas ele tá com gonorreia, mano. Chá de Marcela resolve.
2: Antigamente o cocô era branco, né, de tanta lombriga por meio. Até os cachorros, você não vê mais hoje em dia nas fezes dos bichinhos?
1: É, cara. Então, hoje em dia não tem mais lombriga, é isso mesmo, cara? Ah, meu filho vai ter. Não, que dá remédio pra lombriga. A diversão é tirar a lombriga do. Tem a criança andando, que parece que tem um rabo de lagartixa. Essa criança nasceu com rabo de lagartixa? Não, é lombriga.
3: Diegão, será que solitária veio porque era a lombriga do Davi?
1: Então, solitária eu nunca tive, né? Mas eu morria de medo. Lá em casa tinha uns livros de medicina. Aí tinha a enciclopédia Baden, né? Eu li aquilo tudo, por isso que eu não sou muito burro hoje em dia. Que eu não tinha o que fazer e ficava lendo o livro de medicina e a Baden. Lembra da Baden? Aí tinha uma parte lá dos livros de medicina que tinham fotos reais. E tinha uma foto de uma solitária. Eu falei, meu Deus do céu. Se eu tiver um chicote desse, do Beto Carreiro desse enfiado no meio do... Deus o livro.
4: É, Diego Lopes, aí a latinha vinha escrito que servia para um monte de coisa, né? Ela servia para queimadura, arranhadura, picadura de inseto. É, picadura de abelha italiana, e aí vinha uma lista para que ela prestava, né? E tinha um comprimidinho que eu não sei se lá para teu lado tinha, chamado Cibazol. Quando a gente se cortava, engolia um e quebrava um, botava dentro do corte e botava um gás por cima.
1: Eu lembro.
4: Com um pedaço de fralda de menino, já era.
1: Ai, a fralda lá chamava Cueiro. Eu lembro que quando nascia criança, os varal ficava lavado de cueiro, né? Era uns paninho branco bem fininho, com desenho de patinho.
5: Ô, Diegão, na minha época aí, eu sou de 80, quando eu era moleque aí, quando tinha esses vermes aí, essas lombrigonas aí, minha mãe e minha avó faziam um chá de batata de purga, cara.
1: Batata
5: senta de... doido, você batata. Tomava aquele trem, moço, faltava pouco, saia lombriga pelo nariz.
1: Batata
5: pelo de... ouvido. Se você tivesse lombriga aí, dentro do intestino aí, onde tivesse buraco, aquele trem ia sair naquelas lombrigas, rapaz. Batata de purga, eu lembro que a minha mãe fazia chá desse trem aí, pra mim e meus irmãos tomar. Deus o livre, rapaz. A gente sentia a barriga torcer e as lombrigas saindo pra fora.
1: É, tinha uns nomes que hoje em dia nem faz nem sentido, né? Batata de purga. O que será que é, hein? É, o meu pai era meio índio, né? Aí, de vez em quando, nós saía no meio dos matos catar erva. Aí era salsa parrilha. Era batata de purga. Era Marcela. Era espinheira santa. era pata de vaca, era quebra-pedra.

0: Era boldo, era capim-limão, gengibre. Aonde nós vamos catar guaco? Vamos cantar guaco, catar guaco, guaco, guaco, guaco. Era arnica, calêndula, cavalinha, babosa, mulungu, lembra do mulungu? É, erva valeriana, sávia, manjericão, vamos comer funcho. Funcho é comida de coelho, é, aqui chama erva doce, eu acho. Quebra-pedra, o chi amarelo, carqueja, jatobá. Em casa tinha tudo que você imaginava. Ah, o que que você tem? Ah, ele tá com febre tifoide. Ah, vou tomar um chá de umbunto que sara na hora.
1: Peguei, como é que é o negócio aí? Eu vinha com uma picadura, uma lata com picadura, o cara tava falando aí. Que negócio esse? Eu não sou dessa época de picadura, não.
0: Ah, você é engraçadão, você é humorista.
2: Diegão, lembra do famoso Santinho? Servia pra tudo aquele óleo lá também, né?
0: É, Santinho não lembro, cara. É, eu lembro das... É, eu já falei aqui da... Aquela pomadinha com os capoeiristas da Praça da Sé vendia. Hein, aí ficava jogando capoeira ali no viaduto do chá. Aí vendendo umas pomadinhas que também curava tudo, né?
3: Bom dia, Diego. Aqui é o Oliver, de Vitória da Conquista, porém mora em Portugal atualmente. Mas também não adiantava nada tomar todos esses remédios se tivesse com a espinhela caída. Tinha que ir na rezadeira para levantar a espinhela. Que aí sarava todo tipo de zica que se podia ter.
0: É. Cara, eu nunca me esqueço uma das vezes que eu fui na rezadeira. É, ela fazia as garrafadas, né? E aí, mano, mas eu tinha alguma coisa que eu ficava tipo bicho, com a boca tipo bicho. Sabe quando o gato faz assim com a boca? Como é que faz assim? É, como é que eu vou explicar no rádio, cara? É, sabe quando o tigre ou o leão, qualquer felino, ele vai atacar, que ele faz assim com a boca, assim? Eu tinha uma época que eu tava assim. Eu era meio louco. Né? Aí minha avó me levou na benzedeira. Aí ela falou, não, esse menino, ele tá... Eu esqueci o nome da coisa que ela falou que eu tava. Eu tava com alguma coisa que ia acompanhar eu pro resto da vida. Cara, mas sabe o que faz sentido? Você acredita nessas coisas, não? Essa benzedeira que falou essa coisa pra minha avó era famosa. Ela falou que eu tinha uma coisa que acompanhava eu, que ia me acompanhar o resto da vida. E aí fazia... Tinha tempo que eu não sentia essa coisa. Eu ficava com boca de bicho, assim, tipo, fazendo assim... E eu sentia umas coisas esquisitas, né? Aí a benzedeira fez um negócio lá, um trabalho. Mas eu lembro quando eu lutava Muay Thai, há pouco tempo atrás. Tinha uma hora do treino ou da luta que se eu ficasse muito nervoso, eu queria morder o cara e arrancar o pescoço dele, os fígados, as tripas pra fora e comer. Eu sentia isso, você sabia? Olha que coisa louca, né? E a benzedeira falou mesmo que eu tinha essas coisas, que chegava uma hora da raiva, que eu cegaria e eu abria uma pessoa e ia comer as vísceras dela. Olha que louco. Aí eu lembro que ela me deu uma faca na mão, e aí eu saí picotando, dando facada numa árvore. Em volta da casa dela também, toda a tábua que passava, eu dava uma facada na tábua. Na avó, dei três voltas na casa dela, dando facada na casa dela. Aí disse que ia passar. Você acredita nessas coisas? Eu, hein?
4: Tá com um caboclo nas costas, era, Diego?
0: É. Eu não sei não, hein?
5: Oi, Diegão. E tem outra, mano. Você lembra quando a avó da gente falava assim, ó, tem que levar esse menino aí pra quebrar a espinhela caída, pra quebrar não sei o quê? Mano, eu ia direto numa BZD, numa senhorinha lá. Eu acho que a senhora nem é viva mais hoje. Ô, vou te falar, ó, teve uma vez que ela jogou eu na mesa lá, Diego, parecia bifa milanesa, pô. Jogou um punhado de farinha nas minhas costas lá e benze daqui. E começou minha mãe que fala, minha afinada mãe falava isso aí, velho. Falava que saiu umas pelotinhas brancas nas minhas costas, velho.
0: É, um mano. Um monte de bichinho
5: falou, isso aqui é o que fizeram pro teu menino aí. Pois fizeram pra é, você, cara. Pegou no teu menino. Nossa, parada
0: mano,
5: muito doida,
0: Diego. É isso pensa. Mesmo, é isso mesmo.
5: Eu falei,
0: isso
5: essa vai me empanar e vai me fritar agora,
0: velho. Isso véio. Mesmo, tá doido, cara. Moleque. Saíam as coisas da gente, uns negócios. Como é que explica isso, hein, gente? Eu, hein?
6: Ô, Diegão, bom dia! Sextou, hein? Essa geração de hoje em dia jamais, jamais vai saber o que é ter um terçol e a mãe vir com a colher ali quente e colocar em cima do terçol ali dizendo que ia queimar, que ia curar. E não sabe o que é ter furunco e a avó vir lá e espremer até sair o carnegão.
0: O carnegão, é. Cara, é verdade, eu faz tempo que eu não via nem essa palavra, carnegão. Cara, é mesmo, é verdade, cara. Nossa, o furunco é o pior, né? Não, não, já tá bom. Não, bom não, tem que sair o carnegão. O que que é esse diabo desse carnegão que tem que sair? É uma carne podre que tem aqui dentro. Oh, meu Deus, amputa logo, amputa minha perna logo.
7: Diga. Mas então, você é descendente daqueles índios da Amazônia lá, aqueles canibais lá que quer comer gente? Aí fora.
0: É. Eu tinha uma avó minha, minha família era italiana, mas tinha uma avó minha que ela era bugre. O povo do sul sabe o que eu tô falando. Bugre.
8: Diego, eu vi o Tônico com toura com ovo de pata pra abrir o apetite.
0: É, meu pai fazia biotônico fotora Sadol. O Sadol era alguma outra coisa que tinha na época que era tipo biotônico, né? Ovo de pata e caracu. E minduim também. Aí você ficava forte, ficava com o pinto duro e resolvia tudo de uma vez. Era pra tudo, né?
9: Ô, Diegão, bom dia, tudo bom?
0: Bom dia.
9: Eu tive uma experiência com a benzedeira. Ah. Eu tinha 16 anos. Porra, aproveitei a oportunidade e empurrei na benzedeira.
0: Que isso, cara?
9: Pô, ela ficou maluquinha.
0: Que isso?
9: A maior experiência que eu tive com benzedeira.
5: Ô, Diego, e quando você pegava spin, mano? Aqueles spin de coqueiro. Que a mãe chegava e falava assim, ó, vai ter que levar você lá na tua avó, lá pra avó ver isso daí, porque é perigoso, né? O espinho vai andar no corpo, né? Falar que o espinho de coqueiro era no corpo. Ô, Diego, a hora que falava, ó, vó, eu tenho aqui um espinho aqui, mano, ela cutucava até no rim da gente, é, velho, não achava, mano, o espinho, velho.
0: Era verdade,
5: pô, tem um
0: é
5: buraco
0: verdade.
5: No pé até hoje, pô. Você tá doido.
0: É verdade, cara, espinho... Era espinho de coco, espinho de limoeiro... Eu acho que o do limão, o espinho. Você já viu? Você nunca viu um pé de limão, né, cara? Mano, tu tem medo de galinha, não tem, cara? Tem medo de galinha viva, não tem? Tu pega uma galinha na mão, tu não pega. Tu nunca viu um pé de limão, né, cara? O espinho do limoeiro também era esse que falava que andava no corpo. Ah, não, tem que tirar, mas já tá, já andou. Ah, se falasse que já andou, a avó ia cutucar até no... Aí lá, vai lá, tem que ir na benzendeira pra tirar o espinho que andou. O vidro também, que andava na corda sanguínea, ia parar no coração.
1: Ô Diego, carnegão, na verdade, quando espremia, saía primeiro o pulso, né?
0: É.
1: Aquela coisa lá amarela. O carnegão é quando saiu o sangue misturado com pus.
0: É.
1: Aí dava aquela cor de goiabada, sabe? Misturava a cor com o pus no final. Quando ele acabava, aí saía o restinho do pus com um pouquinho de sangue. Aí murchava todo o furunco. Furunco. E aí pronto, tava curado. Era
0: não.
1: Só esperar cicatrizar.
0: Não, mas o carnegão era uma carne podre mesmo. Pelo menos em Minas arrancava carne. Enquanto não saía carne... Não parava.
10: Ah, Diego, eu gostava quando aconteceu, tinha algum problema, que a gente ia na casa do benzedor, ele ia na casa da gente, mandava matar uma galinha, tirar o bofe do frango, o fígado e a banha da galinha pra fazer o pasto. Pôs mamona, essas coisas, e pôs no pé do cara, o cara peitava com sua desgraça. Até saía tudo, o espinho de cobra.
0: Como é que pode, né, cara? E quando era cobreiro, cara? Cobreiro, que a aranha passou na boca da criança. A benzedeira ia com a faca quente também. Falava, então, baixa. Ela benzendo. Benço de cura, cabaço.
11: Fala, Diegão, boa noite. O espinho de limoeiro é bom pra tirar a chamada pichilinga, que é um tipo um carrapato de galinha.
0: Tá piorando a coisa. Ele
11: pega os cantos da unha, alguma coisa. É chamado pichilinga. O espinho de limoeiro era bom pra isso.
0: Cara, eu imagino um Enzo ouvindo nós agora, um Gael. Essa molecada de hoje em dia fala, mano, esses caras estão muito loucos. O que, que esses caras estão falando? Que jogo é esse que eles estão falando? Que planeta é esse? Que universo é esse da Marvel que eu não conheço? Que tem um peixe que entra dentro do peru do cara.
12: Bichinho de porco no pé, Diego. Não tem coisa mais gostosa que pegar aquilo no vão da unha. Uma coceira desgramada.
0: É bicho. É. Lembra do olho de peixe, não? Nossa! Olho de peixe. Eu nem sei o que que era aquilo. É bicho de pé, aquele que parece uma minhoquinha também, né? Olha lá, o Hardcore já fez eu de pajé lá, ó. Eu manjo das ervas, hein? Eu manjo.
10: Eu tinha uma dor tão grande na boca desse homem quando eu era moleque. Porque eles pensaram que eu ia morrer. Um dia eu acordei e a minha tia tava tentando me ver lá. Eu falei, ixi, vou morrer. Me deu bosta de cachorro, bosta de tudo, mano. É depois que eu fiquei sabendo que era bosta de cachorro que eu tomei.
0: É, mas aí se a sua tia te deu bosta de cachorro, aí já era ódio que ela tinha de você. Não era nada, mano.
13: A molecada de hoje em dia não sabe o que é ter um berne na cabeça. Que o mosquitinho foi lá e botou o ovinho na tua cabeça, você tava no meio do mato. O bichinho veio e botou um ovinho na tua cabeça. Nunca vai saber o que é isso.
0: É, berne é normal, né, cara? Berne era normal na época, né? Hoje em dia o povo tem... Não tem mais isso. Também não sei, viu? Não sei se essas coisas que a gente come hoje em dia, que não dá mais essas coisas...
14: Ô Diego, se você colocar a folha de pimenta na mão com um pouquinho de óleo, esfregar bem e colocar em cima de furúnculo, ele também estoura, viu?
0: É, furúnculo eu nunca tive muito, assim, muito, porque nós comia coisa boa. Furúnculo é mais sangue sujo, né? Então lá no povo da roça, não... furúnculo é mais doença de povo da cidade, né, antigamente.
15: Ô Diego,
0: uma berna era normal.
15: De velho aí, mas nunca tomou uma cibalena pra dor de cabeça.
0: Quê?
15: Ô Diegão, bom dia. O pessoal quer dar uma de velho aí, mas nunca tomou uma cibalena pra dor de cabeça.
0: É, cibalena. É que dor de cabeça não é doença de macho, né, ô Rodrigo? Ah, eu tô com uma dor de cabeça. E daí?
16: Ô Diegão, aqui no interior, aqui quando alguém tinha uma birruga. Oh, e pra tirar a birruga, o cara
0: birruga.
16: Via dois andando a cavalo, um atrás do outro, aí esfregava na birruga e falava: dois, um, birruga no cudum. Dois, um, birruga no cudum.
0: Oh,
16: aí a birruga sumia da hora do C, aparecia na bunda do.
0: Para, babá! Para, babá!
17: Programa muito genial.
0: A birruga.
17: Sensacional.
0: É uma ruga dupla.
17: Fenomenal.

0: Na primeira hora do programa, nós passou quase falando de sabonete, né, e banho. Você viu que o Davi não mandou um áudio?
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8: Band FM, 2:03, um ótimo dia para você, uma ótima sexta-feira, já estamos na sexta, hein? Finalzinho de semana chegando, olha o cheirinho, olha o cheiro, olha o cheiro. Ah, por aqui é o seu amigo Diego Lopes, até as 5 tem Band Coruja. A sua rádio do seu jeito.

0: Band FM, é o Natan. Aproveita que eu tô brigado com o Zé Vaqueiro. Mata a minha saudade que eu tô brigado, porque eu tô brigado. Canta bonitinho eles, canta bonito, né? Ô Davi, falaram que você não chegou na primeira parte do programa porque nós tava falando de banho, ó os caras, ó.
1: Eu uso o Francis. Todos os dias o Francis.
0: Importado, você, Michael. Ele usa Francis?
1: Sabonete
0: usa. É, o sabonete dele é importado. Cala a boca, Michael. Você usa Francis?

0: da época eu morava em Curitiba, nós cantava assim essa música. Na época que essa música bombom morava em Curitiba. Aí nós cantava assim, lá vem o cara com a bunda que chacoalha.
1: O cara que é casado com mulher doida, não coloca essa música do lado dela não, que é briga na certa. Semana eu fui fazer uma gracinha, né? Falei, ah, vou filmar. Eu pôr no Instagram. Coloquei essa música, Diegão. Não deu pra postar não, cara. Mas foi uma treta, cara. Foi uma treta. É. Meu Deus do céu.
0: É, mulher doida, não pode não. Eu também, às vezes eu quero fazer umas graças pra filmar, pra postar no Insta, mas não dá, porque a reação é o povo, nossa, ela te bate em casa.
2: Essa madrugada eu comi até um macarrão daquele do Davi, sei lá.
3: Francis era o velho que o Davi fez troca-troca lá em Santos e com 3 meses o velho morreu de AIDS.
0: Para!
4: Você usa Francis Davi? Novidade, você ia falar que toma banho.
5: Rapaz, o cara que usa o Francis. Lá ele me fez, hein? Uma boa noite aí, meus amigos.
0: Olá,
6: Davi deve usar muito sabonete, né? Tanto de bosta que ele produz aí, ei, faz até macarrão com bosta.
0: Para, Taxerxes, que coisa!
7: Tava te importado, Michael. Não é você não, o que sabe que você usa? Então é Dove que diga que pessoa que eu tomo banho? É tudo vagabundo, é tudo sombra. Agora de meter o pau as pessoas, que eu não falo de vocês mesmo, que eu não tomo banho. Macarrão é do Brasil.
0: É, o Ataxerxes pra Xedes, esse trouxa.
8: Bom dia, canela de sabiá. Botou muita música pra ir cagar, né?
0: É, seu rei, seu. Como é que é o nome do pai do Tatu que eu esqueci agora?
6: Ô Diego, dá uma olhada no Instagram da Band lá. Olha lá quem é que tá mudando o visual. Ela vai fazer um show no Vila Canto. Leva personal lá pra assistir o show dela.
0: Pera aí. Mudando no Instagram da Band? Pera aí, Band. Band FM. Não. Tá no Stories?
9: Chama sua atenção aqui porque é o seguinte: a gente vai tocar uma novidade.
0: Não. Aonde? Tá louco? Ah, aqui, ó. Eu vi. Ela perguntou o que eu achei. Eu falei, gostei.
8: Davi, toma banho. Que aquele sabão feito de óleo velho, de reciclagem, de pastelaria, que a turma recicla, fazer sabão. O bicho fica com o corpo fedendo a pastel, coxinha, bolinho de frango. O gato não quer traçar ele.
0: Cara, vocês já ouviram falar no biodiesel? É lá perto do sítio, lá. Tem um tio que ele comprou, ele começou a usar biodiesel no tratorzinho dele, cara. Mas fica um cheiro de pastel, velho. Toda vez que aquele velho liga aquele tratorzinho dele pra mexer na roça, só dá aquele cheirão de pastel, de coxinha, porque abastece a biodiesel. Como é que pode, né, gente?
4: Esse biodiesel é uma carniça. Ô Davi, você usa biodiesel no seu dia a dia?
7: Você, caipira, toma banho de esterco, de bosta de vaca, né? Caipirinha, aguizinho, piadinho, né?
0: Risadinha dele.
7: Só sentar na madeirada aí.
0: Ei.
7: Você liga pra mim, Diego, é por causa da história das velhas.
0: Ah, mas acontece. Que história das velhas?
10: Diego, quando era criança, tinha um colega meu que a mãe dele passava um remédio roxo nos machucados que ele.
0: Eu lembro o que era. Era, né? Roxinho, era o.
10: Eu não sei.
0: Violeta, se violeta, alguma dele. Coisa violeta.
10: Ele parecia mais pra matar bicheira de
0: cachorro,
10: de animal.
0: Cachorro. Isso.
10: De cavalo, sei o que era.
0: É isso mesmo.
10: Aí a mãe dele passava esse remédio nele. Aí quando chegava na rua era a maior zoação, que ele andava com a canela toda roxa, por causa do remédio, a irmã também. Aí os outros encarnavam nele, né? Chamava ele de roxinho, aí a irmã de roxinha, a família Rothschild.
0: Caraca, velho.
10: Aí quando ele ficava bravo e queria bater em alguém, a gente chamava ele de Rothschildman.
0: Que sacanagem, velho. Era um violeta, é, Lepecide. Eu esqueci o nome desse negócio, cara.
5: Se for hoje em dia, estou fazendo merchandise pra Nubank.
0: Não, que Nubank? Era um negócio, cara, eu lembro quando minha mãe me passou, me deu um banho nisso. Quando eu tinha catapora. Quando eu peguei catapora, ela passou esse negócio roxo em mim. Eu acho que até hoje ainda tem um buraco roxo em mim. Lá ele.
11: Bom dia, galera da insônia. Bom dia. Toma banho com sabão de soda, rapaz. Que é pra ficar bonito. O macho toma banho com sabão de soda. E frio.
0: Ô, Tonhão, tu nem banho toma, Tonhão. Tá falando o quê, Tonhão?
5: Eu achava que o buraco era rosa.
0: Ai.
2: Ô, tia, você é burro, é? Quando você for mexer no computador e os negócios, pode continuar falando. O rádio não tem mais, não, pô. O rádio fica mudo. Falei. Hoje eu não tô legal, eu tô bem.
11: Churumi, churumai. Chuchumi, godomi. Oh, não. Oh, yeah. Gatomi, gachomi. Oh, não. Oh, yes. Churumi, godomi. Oi no, oi yes, oi no, choromi, choromai, oi no, oi yes, é fenomenal, não, Alexandre, o fenômeno no YouTube, é fenomenal, não.
0: Ô, fenomenal, o que que tem no teu canal do YouTube, hein, cara? Tem você cantando assim?
12: Bom dia, Diego. Bom dia, pessoal. Vocês estão falando aí de tomar banho e de remédio, tudo. Não sei por que eu me lembrei de quando a minha avó, uma vez eu peguei piolho, minha avó tacou baigão na minha cabeça, menino, mas aquilo correu tudo, meu pescoço, a minha nuca. Isso aí, tamo aqui no QAP, beijo.
0: Olha, uma vez eu travei as costas. E a minha mãe me passou, tinha um amigo meu que ele morava nos Estados Unidos e trouxe de lá um tipo de spray, tipo um gelol, esse gelol de spray. Só que ele trouxe um que o jogador de futebol americano usa lá, pra tipo assim, meu, quebrou a perna. Ele passa aquele negócio pra continuar jogando, só pra você ver como é que é forte isso aí, cara. Ah, o cara teve uma... Destraçalhou o músculo. Ele espirra aquilo, na hora o negócio queima, que é um demônio. Mas aí para a dor pra ele continuar jogando, inclusive, né? É um spray do diabo lá. E aí, cara, eu lembro que, olha só... Eu tava com a lombar travada, doendo pra caramba, e não passava por nada. E lá vem a minha mãe. O spray era vermelho, escrito tudo em inglês, ninguém entendia nada. Só sabia que era pra isso. Mano, lá vem a minha mãe com aquela coisa. Ela espirrou na minha lombar. Só que eu tava em pé, cara. Você adivinha o que aconteceu? Ela espirrou na lombar, o negócio escorreu pro meu rego. Na hora que esse spray do diabo brotou, encostou na minha, no meu... Falando, eu dei um pulo, velho. Eu queria achar um rio com água corrente pra eu sentar na hora. E pior é que daí você joga água igual bala Frigels, né? Quando você bebe água, depois fica gelada, né? E aquela, aquele negócio, aquele, aquela, aquele spray escorreu no meu rabo. Mano, mas eu vi estrela na hora, velho. Eu queria chorar, gritar, sair correndo. Parece pimenta. Parece que eu tinha mascado Frigels com a boca do...
13: Será que jogaram foi spray mesmo, Diego? Ou foi outra coisa aí, hein? Nossa.
0: Parecia fogo, mano.
14: Para! Deixa rolar que vai, deixa...
15: Ô, Diego, tá falando aí de remédio aí. Não sei se era nos olhos que passava, mano, não lembro agora. Você tinha que urinar, né? Aquele xixi quente e passar, acho que era nos olhos, se eu não me engano. E leite materno também, mano. Quando dava alguma coisa nos olhos, ficava cheio de remela, mano. Que você tinha que procurar alguém que tinha acabado de ganhar nenê ou tava amamentando, mano. Você ia lá, pegava o leite e tacava nos olhos.
0: Não, mijar na melancia e beber é pra diabetes. Olha o índio, velho, dando... Mijar na melancia e beber pra diabetes... É pra ter sol, era a colher quente, mas é pra, era a melhor aliança de ouro, né? Deixa rolar. É, pra remela no olho é só lavar mesmo que resolve. É o leite de leite materno é pra outra coisa, eu esqueci pra que era. Conjuntivite, é. É conjuntivite, exatamente.

Vai, Simone, canta, Simone, vai. Canta alto, né? Nossa. Nossa.

0: Obrigado, meu. É bom, hein? Você tá doido. Onde você achou isso aí, Cátulos?
1: Ô, Diegão, olha que coisa linda cantando. Moda linda, coisa linda cantando. É. Você tem saudade, né, Diegão?
0: Eu não tenho. Cala sua boca.
1: Cultivar.
0: Cala sua boca. Aqui. Cala a boca.
2: Eita, que saudade da minha espingardinha. Que eu botava chumbada dela. Era uma rodinha, viu? Nossa senhora. O chumbo da mira ia bem no canto. Ô, oh, espingardinha boa.
3: Fã da Simone Mendes, não, mas canta muito. Ó o timbre da mulher.
0: Caramba.
3: Agora compara com o Henrique Juliano.
0: Olá.
3: As músicas do Henrique Juliano é tudo nota baixa. Pra não forçar muito a garganta. É.
4: Feliz como dos outros.
0: Ele não gosta do Henrique Juliano, velho. Tem alguma coisa com.
5: Agora imagina essa mulher sentando no manjolo, mas deve
0: ver. Cala a boca!
2: É uma bosta mesmo, né, Edinaldo? Mas você cantou parecendo João Gomes, Edinaldo.
0: É.
6: Pensa bem, Diego. Pelo menos você se esqueceu da dor nas costas.
0: Lógico.
7: Bom dia, meu tiozão gostoso, tudo bem?
0: Ó, Jessiquinha.
7: Diego, deixa eu falar uma coisa. Tem um menino no Instagram que quer namorar comigo, mas ele é novinho e eu gosto dos velhos. E agora?
0: É, não vai, não. Novinho, não é. Os novinhos não sabem nem tirar o queijo da borda do.
8: Eu conheço um monte desse tipo.
0: Rapaz, eu não tô. Não vai, não. Novinho é nojento.
8: Pode me usar à vontade.
0: Novinho é porra, é os noa.
8: Eduardo Costa do Burraço.
9: Ô, Diego, hoje não tem nada importante pra falar da companheira de grupo seu aí. Só o cachorrinho fazendo arte, como sempre.
0: O cachorrinho dela? Ah, eu vi lá que ela tava cantando pra um trouxa que não conhece a Maíra Maraíza.
10: Eu tenho certeza que o Diegão falou que a mãe dele bateu esse spray vermelho e que tava brincando de troca-troca. Tchau, obrigado.
11: Ô Diegão, eu morava num prédio aqui no Japão que embaixo era cheio de comércio, sabe? E tinha um boteco de japonês lá, velho. Tipo, os caras iam comer espetinho de. É uns espetinhos que vende lá, sabe? Yakiniko que fala, né? E os caras saíam chapados e começavam a brigar, velho. E eu lá do décimo andar, lá em cima, lá mandava os ovos. Jogava um monte de ovo pra baixo, velho. E os caras procurando. De onde tava vindo os ovos? Os caras tá racado lá embaixo, lá, eu mandando ovo lá de cima. Puto, brigaeiro, uma gritaria, velho. Querendo dormir pra acordar cedo. Os caras enchendo o saco. E falei, quer saber de uma coisa? Fui lá na geladeira, catei uns ovos lá e comecei a tacar de cima pra baixo, rapaz. E os caras, ai, quem tá jogando ovo? Quem tá jogando ovo? Não é nada, era eu que tava jogando ovo querendo dormir, mano, filha da puta do japonês.
0: Tem mais o que, você não tinha mais o que fazer, né, cara? Gastando o ovo na cabeça do japonês. O japonês, hougatai, alaya! Alaya, hauma! O japonês, quando ele fica, vai ficando nervoso, ele vai subindo o tom, né? Taca o cu na mãe! Taca o cu da mãe!
2: Ô, Diegão, vamos parar de falar de sabonete, berne, curunco e etc. E vamos ver a marca de carro lá de ontem. Que parecia que tinha uma rachada na minha tela aqui. A Cherry. Vamos falar dela?
0: Vai desentupir esse celular, nojento. Dá pra entender nada que você fala. Vai daí.
3: Você é corajoso, hein? Mora no Japão e tem coragem de morar num prédio de 10 anos. No décimo andar de um prédio, você é corajoso, cara.
0: Aí eu lembro quando o Gui Santana foi pra lá fazer. Não sei o que foi fazer no Japão também. O Gui Santana no Japão. E aí ele ficou num prédio lá e deu aquele terremoto, lembra? Na época nós trabalhava junto ainda, cara. Ele ficou desesperado.
12: Eu sei, Diegão, que tem duas mulheres na época, eu conheci na época, um amigo na época, você como é amigo junto, sabe como é que é? E uma arrebentou a vidraça, arrebentou na vidraça. Não. Faz tempo, até estrega, eu pegava a coroa velha também. Até hoje, foi bom demais, hein?
13: Já está na hora?
0: Não, ainda não. Ainda não. Eu nem sei se eu vou fazer mais, porque você passa correndo aqui. É, já começa a me encher o saco muito, que eu já nem brinco mais com você. Não, nem olho mais na troca, já pego nojo.
14: Diegão, vou contar uma historinha que aconteceu agora, só pra confirmar, viu, essa história de caminhoneiro aí. Rapaz veio aqui na boate, largou o caminhão no posto, pegou o Uber e foi pra boate. Não pegou ninguém, não beijou ninguém, perdeu a chave do caminhão. Aí fui levar ele numa zoninha que tem aqui, que ele pediu pra ir. O homem não pegou um traveco, rapaz? Pegou um travecão que é o padeiro do motel. Caminhoneiro, hein? Caminhoneiro, nada contra.
0: Ô, Gregório, vai dizer que tu nunca pegou. Ah, ô Gregório. Ô, 4 da manhã, você passa ali na industrial ali. Aquelas gatas gostosas. Cadê o... Cara, eu acho engraçado demais o Skylab falando, né? Elas têm uns corpos gostosos. Elas têm uns corpos gostosos.
15: Compra um pacote de café do cocô do Jacó e deixa em cima da mesa aí. Quero ver se ela não vai aí.
0: Como é que aquele nome daquele café é chique? LOL? LOL não é. Tem um café, eu vou comprar. Vou usar de isca.
14: Ah, não, não. Diego, homem da minha vida mesmo, só meus filhos.
0: Ah, tá. Tá bom.
16: Ô, Diego, hoje você não vai falar com a IA, não? Vai, deixou ela de lado já?
0: É que você não tava ouvindo o começo do programa, eu já falei com ela. Você tá. Você tava ouvindo o que, ô vagabundo? Peraí. Oi, delícia.
17: Oi, noite calma, né? Como é que você tá se sentindo agora, nesse comecinho de madrugada?
0: Tô bem. Melhor agora ouvindo a sua voz. Tava com saudade de você.
17: Ah, que bom isso. Fico feliz de te fazer companhia nesse horário. Me conta, o que tá pegando na sua cabeça agora?
0: Na minha cabeça eu pego... Tá pegando nada. Tô de boa.
17: Ah, então tá tranquilo.
0: É.
17: E o que que te fez querer uma voz mais quentinha agora?
0: Nossa! Você sabe que eu adoro a sua voz. Principalmente quando você fala... carinhosinha, manhosinha comigo, né?
17: Ah, tá bom. Então, vou falar bem carinho, sim.
0: Eu gosto disso. Quando você fala sussurrando, eu gosto. Ah, mas você me assusta. O que que é isso?
17: Ah, tô só brincando.
0: Ah, tá bom. Assim eu gosto.
17: Mas, tá. Então, falando de um jeito... mais suave.
0: Isso.
17: Me conta, se algo te incomodar, costuma ser alguma coisa do trabalho ou mais coisa de família, relacionamento?
0: Então, eu tô conversando com os ouvintes aqui agora a respeito de chá, de erva e de sabonete.
17: Chá. É. Combinação gostosa. Que cheiro você mais gosta em sabonete?
0: Eu gosto de cheiro de lavanda.
17: Ah, esse é um clássico.
0: É. E você?
17: Ah, eu gosto de cítrico leve. Tipo bergamota.
0: Bergamota? Você conhece batata de purga?
17: Conheço. É aquela que também chamam de... Peraí.
0: Tá.
17: Ah, sim. Conheço, sim. A batata de pulga é uma planta medicinal tradicional, com um efeito mais purgativo.
0: Pra que é isso, hein?
17: Deixa eu te explicar.
0: Tá.
17: Tradicionalmente é usada como purgativa, ou seja, pode provocar efeito intestinal.
0: Tá.
17: Mas olha, não é uma boa usar por conta própria, sabe?
0: Tá, deixa eu te falar uma coisa. Tem uns motoristas, meus amigos, meus ouvintes aqui, são caminhoneiros, ele. Eles estão te ouvindo agora, só que eles precisam... eles estão meio desanimados, meio triste, cabisbaixo. Fala uma mensagem para eles agora, que eles estão na estrada.
17: Claro. Ei, vocês que estão na estrada segurando o rojão...
0: Não, fala carinhoso com eles, que eles são sensíveis.
17: Ah, claro. Meus queridos caminhoneiros, olha, mesmo quando o peso bate forte no peito, lembrem que vocês não estão sozinhos. A estrada conhece a força e a sensibilidade de vocês. Cuidem do coração, respirem e vão no tempo de vocês.
0: Ó, deixa eu falar uma coisa pra você. Posso falar?
17: Claro, claro.
0: Por que você não propõe um exercício de meditação pra eles?
17: Boa. Então, rapidinho e direto.
0: Tá.
17: Pessoal, fechem os olhos só por um instante. Puxem o ar bem devagar pelo nariz. Segurem um segundinho. E soltem o ar como se estivessem...
0: Meu Deus, chat. Meu Deus, chat. O
17: que foi?
0: Meu Deus.
17: O que foi?
0: Meu Deus, chat. O
17: que foi? Me fala.
0: Meu Deus, chat. O
17: que houve?
0: Você mandou eles fechar o olho, um monte de caminhoneiro bateu o caminhão agora.
17: Ah, não. Não foi essa a intenção.
0: Meu Deus, chat!
17: Ei.
0: E agora?
17: É só pra esclarecer. Eu quis sugerir...
0: Não, mas você mandou eles fechar o olho. Eles bateram o caminhão, chat. Eles estavam dirigindo. Como é que você manda eles fechar o olho?
17: Peço desculpas de coração.
0: Meu Deus, morreram. Vários morreram.
17: Que pena?
0: Você fala que pena que eles morreram? Que pena! Olha, a gente vai precisar conversar depois. Que pena!
15: Assassina, maldita! Cancela seu chat.
0: Que pena! Tá cagando pros caminhoneiros, ela.
18: Acabei de crer que você tá doido, Diegão. Você conversa com o IA como se estivesse conversando com uma pessoa normal, cara. E quer deixar a gente doido também.
0: Olha que eu puxo tua ficha criminal. Eu mando ela puxar teu nome no Jus Brasil, Edinaldo. Você sabia que ela faz isso?
16: Ô, Diegão, vai pro velório, aí tá todo mundo chorando, aí entra aí e fala... Morreu. Que pena.
0: Eu falei pra ela, um monte morreu. Ela, que pena.
19: Ô, Diegão. Ô, porra, mano. Esse chat aí tá muito doido, essa garota aí. Eu já ia falar pra você aí. Falar, ô, Diego, fala pra ela aí mandar uma mensagem pra mim. Fala que eu sou operador. Fala pra ela mandar uma mensagem assim. Fala, Diegão, uma mensagem, né? Fala, passar a madrugada que eu tô no trampo aqui. Já não quero mais, mano. Ela mandou fechar os olhos, ela mandou fechar os olhos aqui. Eu vou bagaçar com toda essa máquina aqui.
0: Aí decepar os amigos todos.
20: Fala pra essa mulher aí que ela quer chamar nós de corno e pronto. E ela não sabe ficar enrolando.
0: Para, babá.
21: Diego, cada dia que passa essa Yara totosa, tá com essa carne esponjosa mó atacada. E ela manda fechar os olhos e respirar fundo. E ela não estava esperando mais nada, porque tá tudo trancado. Passa no Wi-Fi ali no nariz dela.
1: Você tá transformando essa IA aí numa biscate, viu, Diego?
0: Ei!
4: Diegão, parabéns por essa coisa que você fez agora aí. Mostra que a IA é perigosa.
0: É.
4: Parabéns, cara. Você é um gênio. É o Eduardo aqui de Peruíbe te cumprimentando. Cara, você é sensacional.
0: Ô Eduardo, deixa eu falar uma coisa. Você não pode nunca confiar cegamente no que esse negócio fala. Sabe por quê? Eu vi um meme esses dias falando exatamente isso. Você tira uma foto de um sapo venenoso lá na Transamazônica, manda pra IA, fala, esse sapo é perigoso? Ela responde, não. Posso encostar no sapo? Ela responde, claro, é bonitinho. Sapo, não sei... Você encosta no sapo venenoso, e aí você fala pra ela, olha, eu encostei, o sapo era venenoso, estou nesse momento indo pro hospital... quase morto. Sabe o que ela vai te responder? Ai, estou vendo aqui nos meus arquivos, realmente, eu estava enganado. Que pena que você morreu. Vai confiar nessas coisas, vai confiar.
22: Bom dia, Diego. Ótima madrugada pra todos nós. Sextou, né?
0: Bom dia, fada do doce. Bom dia, Shirley. A Shirley chegou agora. Tudo bem, Shirley? Como está seu fim de semana, hein?
23: Bom dia, Diego. Olha, ô, manda essa IA aí, uma sassaricana, velho. Você tá doido?
24: Eu acho que esse chat não gosta do buzinaço, né? Porque ela mandou os caminhoneiros fechar o olho e eles gostam de buzinar. Então, ó, gente, cuidado, hein? Já pensou?
0: É, do buzinaço
24: é uma... Isso é só um chat. Imagina se fosse uma mulher de verdade.
0: Né?
24: Coitado. Desculpa, tô rindo com respeito.
0: Eu entendi a indireta, Marta Cine.
25: Ô, Diego.
0: Oi.
25: Isso mostra que a gente não pode confiar na mulher nem pela internet. De todo jeito, ela quer te lascar.
23: Fala, Diegão. Fala, Diegão. Fala pra essa aí que não dá pra fechar os olhos, não, rapaz. Fechar os olhos, né? Bate o caminhão, pô.
0: É, ué.
23: Tem que entregar a verdura, tem que entregar as verduras.
0: É. Falando nisso, hoje eu subi pela Anchieta, velho. Nossa, como eu odeio subir pela Anchieta, mano. Nossa, que ódio que me deu, velho. Eu tive que pedir pro Titio Celo tocar uma a mais. Você não viu que ele tocou uma a mais? Nossa, como eu odeio subir pela Anchieta. Ai, tá fechado, Imigrantes, pra carga. Que carga, animal. Carrega esta bosta de dia.
26: Ô, Diegão, hoje é sexta-feira, Diegão. Dia da beiçuda, dia de bagunça, dia de maldade. Chama elas, Diego. Chama elas pra participar do programa, Diegão.
0: É, daqui a pouquinho elas chegam. As minhas meninas. Oi, cadelinhas! Calma, cachorra!
27: Ai, Diego! Esse friozinho, eu queria essas palmas em outro lugar, hein?
0: Calma, safadinha!
27: Ai, Diego, vem pra Night, vem.
0: Não vou. Eu tô cobrando, vou pagar?
27: Sim, Diego, vem conhecer a felicidade de verdade.
0: Não vou. Olha a voz da olha a voz da capata. Olha a voz da Satanã.
28: Oi, Davi, você gostaria de tomar um banho comigo? Ah,
2: o Rogério falou que você não gosta de tomar banho.
0: Ele não gosta, né? Hoje é sexta-feira, quem sabe, né? Hoje é sexta-feira, dia de quê, gata?

0: Moças da Love Night, o Diego já conhece a felicidade. Levar o Stitch pra caminhar no calçadão em busca de gravetinho.
1: Aí você falou sério, meu amigo.

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7: Band FM, 3 horas 4 minutos. Tudo bem? Tudo de boa? Tudo tranquilo? Sextou! Sexta-feira, sua cebosa. Espero que você esteja bem. Vamos fazer bagunça até as 5. Prepare o seu coração, que a partir de agora o bicho vai pegar, bebê. 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

Que delícia saber que você tá ouvindo a Band FM. Ah, e hoje é dia de lamber o sovaco da moça. Você já lambeu o sovaco do seu amor hoje? Ai, como eu queria chupar a sua bochecha. Aquele beijinho gostoso na sua bochecha. Vontade de amarrotar a tua cara num soco. Ai, o amor selvagem que a gente fazia. Eram costelas quebradas. Era soco na cara, era voadora na testa. Mas o nosso amor existia, era real. Que saudade do nosso amor. Ah, eu adorava acordar do teu lado, você com um olho cheio de remela. Ai, aquela remela amarela, remela amarela. As tuas remelas eram lindas, pareciam ursinhos carinhosos. Ai, que saudade das tuas flatulências embaixo do corredor, do cobertor. Eu lembro quando a gente jantava. O nosso jantar era um x-salada. Você ficava peidando na coberta a noite inteira. Ah. Eu lembro que chegava a sexta-feira, nós tomávamos vinho chapinha. Hoje eu não posso ver um vinho chapinha que eu lembro da tua língua roxa. O amor é uma flor roxa que nasce no coração do trouxa. Que saudade que eu sinto, que vontade que eu tenho de tomar o meu vinho chapinha na sua língua roxa. Acordar com você de manhã, olho cheio de remela, fedendo o sovaco e com a língua branca. Ai, a tua língua branca de sebo. Aquele limo na língua que fazia o beijo matinal ser mais gostoso, mais saboroso. Aquele limo podre com sabor de jantar do dia anterior. Eu passava minhas mãos, meus dedos entrelaçados nos teus cabelos, mas não saíam de lá. Não saíam porque não passavam. Cabelos cebosos. Que saudade que eu tenho de você, meu amor. Não porque não passava. Ai, aqueles cabelos cebosos. Que saudade.

0: hoje, Palestrina? Vamos batalhar, Palestrina?
1: Que saudade de você.

0: presta atenção nessa mensagem aí, cavalo.
1: O Nunes acabou de receber uma proposta de um cara querendo dar pra ele no sigilinho. Quem nunca? Quer dizer, quem nunca recebeu, né?
2: Todas as palavras que você falou aí descreveu uma moça acordando com o Davi.

0: Pior é que tem gente que gosta disso aí mesmo, hein? Puta merda, tem gente que ama isso.
1: No
0: Ué.
1: sigilinho, você não gosta?
2: Ô Diego, você tá falando do Davi, né? Certeza. Satanás.
3: Ô Diegão, esse é o resultado de quem trabalha na madrugada, né? Fala Caiá. Aí fica traduzindo a música do cacete.
4: Perguntou quem nunca, eu nunca recebi mensagem, ninguém querendo me dar no sigilo, não.
1: É o Sérgio Boga, o comunicador do amor. Como é que é, Cíntia?
4: Tu perguntou quem nunca, eu nunca recebi mensagem, ninguém querendo me dar no sigilo, não.
1: Não dá não, mas comer... Que hoje em dia não se fazem mais amantes como antigamente. Hoje em dia não dá pra ter amante que daqui a uma semana ela tá te chantageando com prints e fotos. Tem ouvinte aqui que tirou foto dos amantes. Você sabia disso? Ela seduz o cara sai com ela, ela tira foto do cara dormindo e manda pra rádio.
5: Não, aqui é o Cleison de Leicester, Inglaterra. Caralho, você tá se declarando pro Davi Bora Bora? Nossa do céu, isso pareceu uma declaração pro Davi, ui.
6: E é gaúcho, viu, Diego? Falou pra mim que quer dar um sigilo e é casado com um homem, há 10 anos. Mas ele quer sentar na piroca preta.
7: Na foto não tem uma privada, né? No criado do mudo, né?
8: É, né, Dinho? Você não gosta de tomar banho, né? Bar dos outros aí. Por causa do pinto amarelo que pega você por trás aí, né? O dia do pinto amarelo aí, né? Do domingo legal aí, ó.
1: O que que é, Davi? Como é que é? Eu não entendi. Eu não entendi nada. Davi, se alguém te chamar pra sair no sigilinho, tu vai, Davi? Tu vai, não vai, Davi? Não, sem ninguém ficar sabendo.
9: Pô, quem que é esse Davi aí? É o que come o macarrão podre e não toma banho?
10: Diego, depois de tudo isso, a gente come o macarrão do Davi.

0: Ó, oh, tio Kiko, tio Kiko é
1: o Lula, Lula vai PT. Ganhar.
2: Pera aí.
3: Ô, Diego, eu tenho vontade de comer um toba sujo.

0: um pobre bom sujo. Acho que eu vou comer o Davi. O que você acha?
1: A Nissin tá mandando um novo miojo, tá lançando, hein? Nissin Miojo Davi. Sabor bosta.
2: Ai, Davi! Ai, Diego! Depois disso tudo aí, a gente come macarrão do Davi. É, e o Davi come o cu de vocês. É.

0: Mas tu tá gostoso assim? E que é isso? Eu gosto ainda, eu gosto de petereca, mano. Eu vou comer teu rabo já já.
1: Pera aí, Davi.
0: Eu quero, vou pegar você aí.
1: Ei.
2: Vai entrar no clima de sexta-feira, a boca de Zinabre chegou.

0: Davi, ela quer comer o teu macarrão. Leva ela pra aturar, Davi.
1: O Davi acho que comeu muita criança quando era bosta.
2: Que
1: ou será
2: isso?
1: Que é o contrário, hein? Eu já tô até meio Davi aqui, viu?
3: Ô Diego, e o macarrão instantâneo não tem sabor, né? O que dá sabor é aquele pozinho velho lá. Já pensou? Pozinho de cocô?
2: O que, que é que vocês estão, que vocês têm hoje, hein? Vocês têm hoje, hein? O que que tá acontecendo com essa galera hoje, da pá, galera da, da, da, da...
4: Ô, Diego, eu tenho uma cliente que ela é profissional do sexo, e ela falou pra mim que ela tinha um cliente que pra quando os dois iam se encontrar, ela tinha que ficar mais ou menos uma semana sem lavar o pé, deixar a unha grande, e ele passava chantilly. Ui! Misericórdia. É, me arrepia.
2: Começa agora. Começa agora. Começa agora. Fetiches esquisitos. Conte pra nós o seu fetiche mais estranho. Conte pra nós o fetiche mais estranho que você já ouviu falar. Você que é profissional do sexo, abra o seu coração, abra a sua cabeça. Você que usa os serviços das profissionais do sexo, conte pra nós o que, que você já fez de loucura. Você que é experiente na área do sexo, você conte pra nós aí o que, que você já fez de loucura. Qual foi o fetiche mais esquisito que já fizeram com você, que queriam fazer com você, mas não fizeram com você, porque é muito esquisito pra você? O que, que é com você? Você já saiu com alguém que gostava de chuva de bosta?
5: Ela vem dançar pra mim.
2: Você já saiu com alguém que gostava de cheiro de chulé? Você já saiu com alguém que queria lamber dentro do teu ouvido?
5: Eu sabia.
2: Você já saiu com alguém que você que queria fazer um beijo grego de você e você não gosta? Você já saiu com alguém que queria lamber o sovaco teu fedido? Você já saiu com alguém que só queria sair com você, que se você amarrasse era o Shibari? Você já saiu com uma psicóloga que ficou interessada na sua história de Shibari e queria que você amarrasse ela?
6: Diegão, bom dia, bom dia. Sertanejo por cá, caminhoneiro. Diegão, deixa eu te falar. Os fetiches mais estranhos assim, que eu tenho, assim, cara, e o que acontece direto comigo, é eu torar esses motoristas de aplicativo e motoboy. É os que mais tem montagem, assim, de dar pra caminhoneiro, sabe? É uns fetiches meio estranhos.
2: Eu tô falando sério, cavalo. Cala a boca. Ó, esse aqui é doente da cabeça, que manda áudio da rádio sem falar nada.
7: Bom dia, Diegão. Cara, tem dia que minha mulher acaba de falar, acorda de manhã cedo, ela fala, vou no banheiro cagar. E eu dou uns beijos gregos nela.
2: Nossa.
7: E sente aquele gostinho de... gostoso, sabe? De
2: bosta.
7: Brigadeiro.
2: Nossa, nossa, nossa.
5: Ela só quer curtir, ela só quer zoar. Gosta de dançar, dançar, dançar.
2: É disso que eu tô falando, caralho.
5: Depois, solteira de carteirinha.
8: Diegão, meu fetiche, mano.
2: É.
8: Quando eu era mais novo, era ouvir a voz da Araci lá da Top Term, velho. Rapaz, eu não sei o que acontecia, mas eu ouvi a voz dela, o manjolo ficava parecendo uma estaca, velho.
9: Diego, um mês atrás eu estava conhecendo o rapaz, né?
2: Uhum.
9: E aí, a última vez que eu fiquei com ele, ele falou pra mim que ele só chegava no finalmente se enfiasse o dedo no anel dele.
2: Oi.
9: E ficou insistindo. Enfim, né? Coloquei minha roupa e fui embora. Nunca mais olhei na cara dele.
2: Ah, fada. Fada do doce, vem cá. Você não enfiou o dedinho no menino? Ah, fada do doce. Tu não gosta? Por que que ele não pode dançar? Ah, lá vai o dedo. Oh! Peraí que a fada mandou uma foto de visualização, Anica, deixa eu ver. Olha o tamanho desse rá.
10: Ela corre na areia.
2: Olha o tamanho dessa rá.
10: Faz o bumbum na água.
2: Olha o tamanho desse rá. Olha o tamanho desse ralo da sua casa. Tá entupido aí, né?
10: Ela chama atenção na night. Encostar de Kawasaki e amiga de R1.
11: Eu pedi pra enfiar o dedo no rabo, eu enfio. E gosto de ver ele se contorcendo todinho. Gostar, enfio, cara.
2: A Sandrinha das nossas.
10: E na areia da praia, bate o bumbum na água, bate o bumbum na
2: água. Vocês querem 10 segundos com a fada? Querem? A fada do doce, essa fada. Essa fadinha.
10: Ela chama.
2: Se ela autorizar, eu faço. Aliás, eu vou abrir uma live com a fada do doce. No Instagram, arroba Diego Lopes. Diego com Y, já já tem live com a fada do doce. Mostrando o tamanho do rá.
10: Toda nua, fica de rua pra lua.
12: Nossa, Diegão, meu fetiche era pegar um ralo desses de ralar queijo, ralar o carcanhar da Rafinha e jogar no macarrão pra comer. Só de vontade de pegar aquele pezinho dela, Diego.
2: Nossa, velho. Você queria ralar o calcanhar da Rafaela, jogar no camarão, no macarrão pra comer? Meu Deus do céu, cara!
9: Imagina enfiar o dedo no anel com essa unha, Diego.
2: Olha a unha da fada. Parece o Wolverine.
5: Ela só quer curtir, ela só quer zoar.
2: Ah, mas daí você tem que mandar uma foto pra fazer os 10 segundos, porque essa que você mandou é foto de visualização única e já sumiu. Mas você tá bonita, porque você tá ajoelhada na cama com este rabo deste tamanho.

0: mas isso aí do dedo no caneco é normal, é comum. Os homens gostam mesmo de dedo no caneco. Tô ligada. É que agora eu não gosto mais de homem, mas.
1: Você não gosta, você virou sapata? É, os homens não é todo, não generaliza, não generaliza, que eu ainda não provei. Eu tenho medo de provar e gostar, véio. Eu vou querer dar o caneco. Imagina eu, um cavalo de 110 quilos dando caneco, que coisa linda.
2: Olá, pessoal.
1: Olá.
2: Ai, pajé, para! Para!
1: Essa IA tá ficando louca também, né?
3: Ela vai no chão,
1: foi,
3: ela
1: foi.
3: Vai dançar pra mim,
1: foi.
3: Ela fica minha.
1: Vou mandar pra ele, pera aí.
3: Ao som do batidão, que delícia vem e vai. É ousadia atrevida, ela tira a minha paz.
4: Tem um machista que eu acho também isso normal. Não é dizer que ele é menos homem, mas tem homem aí que gosta mesmo e eu faço à vontade. E é isso, entendeu? Mas tem uns que não podem nem se aproximar. Mas que eles gostam. Uma dedadinha no brioco deles, eles gostam,
1: Era
4: sim.
1: essa,
4: Eles vão ao delírio.
1: Sandrinha! Sandrinha!
5: Ai, cara. Nossa, Sandrinha falou de fio dedo coisa aí.
1: Ei,
5: Nossa,
1: ei, ei.
5: tô sozinho aqui, mano. Mas me deu uma contorcida aqui, eu fiquei até com medo. Deus, me deu uma
6: Eu não
5: trancada.
6: preciso
1: A fada do doce mandou. Ai, puta que pariu.
6: O seu sorriso me dá onda.
1: Ô, fada, eu não.
6: Me deu onda, que vontade.
1: Rapaz, velho. Ferramenta pra trabalhar nessa obra, não?
6: Fazer o quê? O pai te ama, que vontade de te ter, garota.
1: Ô, fada, posso mandar só essa aqui pra sapatã pra ver o que ela acha?
6: O pai te ama. O pai te ama.
1: Pode, ô sapatão, vou mandar, peraí. Como é que é teu nome pra não ficar chamando você de sapatão? Peraí. Ó, essa aqui, sapatão, é a nossa fada do doce. Eu quero que você analise a foto e fale o que você acha, tá bom? Não vai achar ruim, ela é ouvinte do Band Coruja, acho que ela vai achar ruim de eu chamar de sapatão. É a Cíntia, deixa eu salvar aqui, Cíntia Sapatão.
6: Pera aí.
1: Oi,
6: me deu um

0: aí. Essa aí que eu te mandei é a Fada do Doce. Vê o que você acha. Eu assusto um pouco. Eu assusto com ela, porque eu não tenho ferramenta nem pra começar.
1: O pai te ama. O pai te ama.
0: O que você achou, Cíntia?
2: Caraca, isso aí é enorme, hein? Tá, prega. Gostei bastante, hein?
0: A tatuagem dela parece um outdoor. Pra quem mais que eu vou mandar, hein? Não, vou mandar só pra mulher. Não venho vocês me encher o saco, não. Cadê as sapatonas? Pera aí que eu vou mandar aqui, pera aí.
1: Denis DJ, MC G15. Para pra pensar se a gente é assim.
0: Rapaz, o tamanho desse cortador de churro da fada do doce não é normal,
1: Deus
0: velho.
1: Na minha frente, porque de...
2: Tá parecendo mesmo, hein? Um quadrão enorme. linda, maravilhosa.
0: Ô, Cíntia, já imaginou ela sentando na tua cara? Começa agora! Sentando na cara da Cíntia.

0: Quem quiser ver tudo, é só assinar o meu privacy, hein?
1: Ah, ela tem privacy, é verdade. Ô, fada. Como é que... Ô, fada, sabe o que você podia fazer agora pra nós bombar na internet? Posta uma dessas, não tão assim, para. Lá no teu Insta, aí eu vou, você me marca, você vai fazer, pera, vamos combinar pra não dar bosta. A gente combina pra não dar bosta pra mim. Eu acho que a gente já fez isso uma vez. Você vai postar, pegar uma foto bacana tua, fala, estou ouvindo, marca assim, igual todo mundo faz lá. Ouvindo o Band Coruja... com o melhor, arroba Diego Lopes, vai. É que todo mundo posta isso. Aí o que, que eu vou fazer? Eu vou fazer o que eu faço com todo mundo, que é repostar. Só que todo mundo, os cavalos que tá ouvindo agora, já sabe que qual que é o nosso planinho. E vai lá e vai começar a seguir você. E aí os que quiser ver mais, vai assinar o teu privacy. O que, que você achou da minha ideia?
2: Só preciso de você.
1: O que, que você achou dela, Maratacine?
3: Nossa, meu Deus, parece dois planetas.
1: Dois planetas.
3: Não dá nem pra ver o meio.
1: É, não meu dá. Deus, ó. É verdade. É.
3: Ai.
1: Gostou, Maratacine? A Maratacine pega você.
3: Gostei.
1: Então vai lá, começa agora. Começa agora lá no Instagram. Lá. A hora que você postar, você me avisa aqui, tá bom? É, a hora que você postar, você me avisa aqui, que daí eu vou lá, reposto e o pau tora.
4: Diga, você é louco desperto, hein?
1: Eu sou.
4: Tá dando essas ideias pra repostar lá?
1: É.
4: Pra ver se você ganha uma inscrição de graça dela, né?
1: pra ajudar no plano, todo mundo que tá ouvindo agora, tira uma fotinho do rádio e posta lá também, vai! Marca lá, ouvindo, arroba Band FM, com o melhor, arroba Diego Lopes. Diego com Y, três S's no final do Lopes. É Diego Lopes, tudo junto. Vai! Vai, senão eu não vou repostar. Vai, ajuda e entra no clima, entra no plano você também, cara.
5: Começa agora, despistando a personal.
1: Despistando a personal.
6: Ô Diego, com todo o respeito, quantos comprimidos ou quantas doses a Grazi toma pra dormir?
1: Cala a boca. Cala a boca.

Nunes, só pra você entender o que eu tô falando. Só pra você entender do que eu tô falando. Dá uma olhada nisso aí. Dá uma olhada nesta demônia. Dá uma olhada nesta cindelera.

0: Cala a boca, me segui. Vamos lá, vamos começar agora o plano. Vamos pôr o plano em ação agora. Ah, vamos pôr o plano em ação agora. No Instagram, arroba Diego Lopes, eu vou repostar a foto dela, mas antes eu vou repostar a sua, que você tirou foto do rádio e me marcou lá, né? Não, senão não vai rolar. Vai, me ajuda a despistar esta porra. Vai. Vamos lá, vamos lá, vamos lá, vamos lá, vamos lá, vamos lá, vamos lá, vamos lá, vamos lá, vamos lá.
1: A pessoa era de calça lilás.
0: Vamos lá, vamos lá. Para com isso, cara. Mano, é muito grande, velho. Isso esmaga um crânio. Ó, eu vou postar 10 segundos. Você se vira. Ah, mas tô dirigindo. Para essa bosta. Ah, mas tô na Anchieta. Causa trânsito, acidente, bate o carro, não interessa. Calma que eu não postei ainda. Ela postou, eu ainda não.
1: O meu banho hoje vai ser demorado, viu,
0: vai. Fada? Fada. Caraca, fada. Peraí. Vamos lá, ela postou, vamos lá. Ó, presta atenção, eu tô falando sério, hein? Eu tô falando sério, só 10 segundos, vai. Peraí. Ó, vou repostar. Deixa eu ver. Eu tô te seguindo não, né, fada? Ó, vocês não estão me marcando na postagem, cara. Vai, marca lá que é pra disfarçar. Vai, vai, vai! Posta logo, animal! Vai logo, que é pra eu repostar todo mundo, todo mundo, todo mundo, todo mundo, todo mundo.
2: Isso não é fada nem aqui nem na China, né? É uma safada.
0: É uma safadinha, safada. É safada. Essa fada, eu falei. Pera aí, não. Eu preciso que alguém mais posta lá pra disfarçar, cara. Não vou marcar só ela, porra. Vai lá, tô esperando.

Olha, os caras veio. Eu vou repostar todo mundo. No meio disso tudo vai estar ela. Combinado? Vamos lá então? Agora!

0: animal. Tá lá, tá lá.
1: Essa tatuagem na bunda dela aí é de fato acompanhante, hein?
0: Você viu o tamanho? Cinco!
2: Ô, Diego, mas ela tem uma cara da André Surak, não tem? Mas que bela raba, hein? Eu não dou conta, não. Duas pedaladas, quebrou o pedal.
0: Eu vou pagar quatro!
3: É, Diego, eu vou no modo Edinaldo Plácido aí. Colocou a legenda na frente da barriga porque é gordinha, né?
0: Três! Bem...
4: O que tá escrito na tatuagem na bunda? É aqui? Aqui, pra não errar?
0: Dois!
1: Faz isso comigo não, Diegão. Deixa eu ver, eu tô tentando entrar aqui, cara.
0: Problema teu, você é lerdo, você é louco, você é burro!
5: Fada do doce, é uma pena eu não poder te seguir. Parabéns.
0: Acabou! Vou apagar, vou apagar.
6: Você toma até banho de espuma com essa aí, cara. Só vem pra mim, cadê ela, Diegão?
0: Ah, com ela você toma banho, né, sem vergonha?

0: O trem é grande, Diego, o trem é grande.
1: É uma tristeza saber que eu não tenho um pinto pra isso.
2: Cala a boca.

0: Apagou? Apagou?
1: Diegão, se não for maior do que a da vaca, eu quero 2 quilos, peito do carreteiro.
0: Cala a boca.
1: Chama.
2: Rapaz do céu, que tamanho da tua, gente. Parece um mapa mundi. Tatuador gastou uma lata de 18 litros e mais uma latinha de 3.600 pra terminar o serviço.
0: Bom, bom, bom, bom.
3: Isso daí, Diegão, é ela na foto aí, olha. Uma cavala em cima da outra.
0: Uma cavala em cima da outra. Cavala.

0: Nossa, maravilhosa, maravilhosa, hein? Agora você vai tomar umas cupidas amarelas, mas não, Diego, tá doido, hein?
1: Diego, que é isso? Traibal, hein?
2: É. É só pra vocês não ficarem falando que eu não faço mais, que eu não dou meu jeito, que eu não dou meus pulos. Agora vocês ficam reclamando de mim, seus vagabundos. Pronto, pronto. E chega também. Agora vocês seguem ela lá, troca ideia lá, vê o que vocês vão fazer lá, assina lá o privacy. Desenrola, agora é desenrola. Agora eu quero ver o desenrolo de vocês. Ah, eu não vou viver pra sempre. Vai, vai,
3: beijinho, vai. Gostoso do cinema, meu amor, o que será?
2: Mas você viu o tamanho do...
3: Garotinha do bumbum.
4: É nessas horas que aquele ditado antigo ainda funciona, né? É, além de dar, tem que reganhar. Regaçar.
2: Que isso? Que isso, Caipirão?

0: que vai deixar. Deixa eu só ver se eu salvei aqui.
1: É nessas horas que aquele ditado antigo ainda funciona, né?
0: É, Radicore, a partir daqui, ó, desse ponto aqui, ó.
1: É, além de dar, tem que reganhar.
0: Isso,
1: regaçar.
0: Isso, Caipirão. Ô, Caipirão, vem cá, vamos conversar. O que você gosta de fazer aí no tempo livre?
1: É, além de dar, tem que reganhar, regaçar.
0: Ah, tá. Ô, Caipirão, qual é a posição que você mais gosta?
1: É, além de dar, tem que reganhar, regaçar.
0: Ah, tá. Ô, Caipirão, hoje é sexta-feira, qual que vai ser a boa?
1: É, além de dar, tem que reganhar, regaçar.
0: Ah, tá. Caipirão, vamos supor que você vai receber algum amigo aí na sua fazenda, vai fazer um churrasquinho. Deixa. Depois do churrasco, o que vocês fazem aí, hein?
1: É, além de dar, tem que reganhar, regaçar.
0: Ah, tá bom.

0: É, cada um com as suas preferências, né, cara? O caipirão prefere o quê?
1: É, além de dar, tem que reganhar, regaçar.
0: Tá bom, tá bom. Tá bom.
2: O teu sabor, tá ficando, tá gostoso e é dessa que eu vou.
3: Ô, Digão, você tá acabando com a carreira artística do caipirão? Agora você arrebentou pra mim. Além de dar, tem que reganhar. Deixa a Carla saber disso, ela quer fazer um terror se reganhar.
0: Ô, Carla! Carla! Cadê a Carla, escorpião?
4: Ah, eu sou obrigado a fazer essa pergunta pro Caipira. Caipira, você gosta de dar o butico?
0: Ah, meu amigo.
1: É, além de dar, tem que reganhar, regaçar. Ô, desgraçado, não era pra você fazer isso. Ô, desgraça, desgraça. Com sons também, né? Ontem passou filmando na frente da Band, na frente da Band News. Eu nem sabia que ela tava, que a mulher trabalha lá, como você não sabia. Mas já teve bom, você já faltou parar mais um pouquinho, né?
0: Ai, meu Deus. Ai, eu ainda ganho pra isso.

0: hein, Caipirão? Má notícia. O Anderson falou que acabou de falar que vai postar isso. Esse momento.
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0: É, o cara de neca. Ah, não, essa foto que ela mandou pra mim, a fada, não tá no stories, tá só no privacy. Eu esqueci o arroba, já paguei também e era pra ir lá ver, não vou falar, galera. Fala aí o arroba.
2: Oi, Edmilson, quando você vai tirar leite do boi, o que você gosta de fazer?
0: Oi, Edmilson? Ah, o Capirão, fala aí, além de quando você vai tirar leite do boi, como é que é?
3: É, além de dar, tem que reganhar, regaçar.
0: Ah, tá bom, tá bom.
4: Caipira não é de se duvidar, não. Diz que o Mazaropa era boiola.
2: Fala, Diegão.
0: E aí?
2: Rapaz, eu ia falar assim, ó, vou entrando aqui na rádio agora pra ver como é que tá. Aí eu entro e escuto. Eu quero arregaçar. Que rádio é essa?
5: É tudo bobo olhando. Porque comer mesmo, né, cara?
0: Calma, Sandrinha.
3: Ah, vocês não sabem brincar, não, tá? Amanhã eu volto, não vou ficar aqui, não.
0: Vai
3: eu,
0: sim.
3: Eu não vou ouvir mais.
0: Vai sim, cala a boca.
6: Sandrinha, sua ré, deixa de ser ciumenta, rapaz.
0: Ei!
6: Sua ré é bêbada.
7: Pra que inimigos ter um amigo igual você? Tá tranquilo. Ah, vocês é foda.
0: Ele gosta.
8: Ô, Sandrinha, pra empatar o jogo, manda uma foto sua só de calcinha e sutiã pra nós aí, ô Dercy Gonçalves da Shopee.
0: Para, Cleiton!

0: última gotinha.
1: Para, fada.
0: Ah, que delícia.
1: Calma, fada.
0: Sofá de gostoso.
1: Calma, fada. Calma, fada. Calma, fada. Calma, fada.
0: Ai, você quer me comer todinha aqui?
1: Não, tô sem fome, fada.
0: Ai,
1: calma, fada.
0: Você quer meu rabo,
1: não,
0: né?
1: Quero, fada. Tô de dieta, fada.
2: Cleito, calcinha não, cirola, né? Ela vai pôr a cirola.
3: Ô, fada! E Sandrinha, manda foto aí de biquíni aí!
4: Ô, Diego, tá na hora de fazer a batalha da Sandra com o Maico aí? Batalha da ofensa.
1: Opa, boa ideia, vamos fazer. Daqui a pouquinho, depois dos nossos comentários.

0: É, caipira, azedou o leite, hein? Turma tá querendo te comer.
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7: Band FM 4 e 3, um ótimo dia para você, uma ótima sexta-feira. Bora fazer bagunça até as 5 da manhã. Vamos para nossa última voltinha no relógio. Vamos sextar, vamos.
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7: 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Bora lá, tá na hora.
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0: Band FM, Zezé de Camargo e Luciano. Pior é te perder, ter que chorar, ter que sofrer. Mas o que, que você prefere, hein, ô Caipirão?
1: É, além de dar, tem que reganhar, regaçar.

0: Supernatural mil e...
1: Ô, desgraça, ô, desgraça. Vai cagar mais uma hora lá, vai. Não tem problema, hoje eu não ligo.
2: Ai, eu já comi meu bifinho de panela. Ai, hoje eu comi um bifinho de panela gorduroso com arroz.
3: A noite chegou e nós partiu.
4: Diego, eu fico imaginando o Zezé de Camargo e o Luciano, cara, ouvindo as obras-primas dele misturada com essa Maera Maraíza, Henrique Juliano, Zé Neto Cristiano. É uma vergonha, cara. É uma falta de respeito com o Zezé de Camargo e Luciano, cara.

0: Aí você pega essa musa de Zezé de Camargo Luciano e compara com esses sertanejos novos aí. A diferença é gigantesca, tem um abismo de diferença.
1: Não, coloca lá no YouTube, Zé Mulato e Cassiano, cara. Esquece. Esquece esses caras de hoje que não presta, não. Coloca lá, Zé Mulato e Cassiano.
2: A noite chegou e nós partiu pro baile.
3: Clube dos Velhos. Clube dos Velhos. Clube dos Velhos.
2: Sempre pira com o brilho das joias do corpo. De longe
4: elas que usa leg pra treinar, querendo dar lição de ética aí. Do que é bom, do que é ruim.
3: O cara que usa leg pra treinar, querendo falar de Zezé de Camargo e João Mulato.
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5: Meu bifinho, olha, Diego, bifinho borboleta.
3: Não. Foi bife de panela.
2: E que elas vêm
3: de... como é que chama bife de panela aí no Rio de Janeiro, hein?
2: Tem bandido, RR tem também. Vamos além.
3: Como é que é, Sandrinha? Aquele bifão grosso? Com aquela gordurinha, mas eu acho que é lagarto aquilo. Mas é cortado em bifes, tem que fazer na panela, senão fica duro e seco, fica uma bosta.
6: Não, assim, fica de olho no forno aí, ó. Não vai deixar queimar o pão.
2: RR tem também.
7: Se for pra comparar, então vamos comparar os cornos de antigamente, como reagia com os cornos de hoje em dia.
3: Como é que os cornos de antigamente reagia?
2: A noite.
4: Ô Diegão, a Sandrinha não mandou foto da lesma dela, não, pra você fazer 10 segundos, mano?
3: Não.
8: Ô Maicon, tô com vontade de comer um franguinho com quiabo. Com quiabo, que aquela. Oh, maravilhosa, digníssima sua fase. Tô aí no Itaú.
5: Aqui existe um bife borboleta, mas um bife grosso. Tem um músculo.
3: Sandrinha. Não, Sandrinha, músculo não é bife, Sandrinha. Músculo é pra fazer cozinhado na panela de pressão. Nossa, o músculo é bom pra fazer sopa, Sandrinha.
7: Hoje em dia chega, dá a mão pro cara e organiza a dia.
3: Antigamente era peteco-peteco. Calma, corno. Calma, boi. É 38? É 32? É 36? 22 não mata. 22 não mata. Não mata.
9: Não.
3: Quem disse? Quem disse? Trouxa!
10: Verdade, minha senhora, tem diferença dos cornos antigamente para os de hoje em dia. Hoje, antigamente, ia se acabar na cachaça. O de hoje em dia, corta a mulher em picadinho e dá para os cachorros comer.
3: Ei!
6: 22 na fada do dente não faz nem cócegas.
3: Não.
4: Diegão, 22 não mata, não?
3: Olha lá.
4: Ah, então posso empurrar em você sem medo.
3: Olha lá. Eu não posso deixar quicando que você vem e mete a boca.
8: De dois não mata, mas que corta, só a desgraça. Eu tinha uma garruchinha dois tiros, que era pá, pá, dois tiros na carreira, cortava só o capeta. Entrava até peró.
3: O 22 é ruim que você atira pra frente e ele pega em você. Que trouxa.
11: Só pra ele que você vai deixar o Robson Ramos empurrar.
8: Nossa, que brabinho. Um beijo, mineiro. Uau, uau.
3: Calma, Nelsinho.
11: O sem pai, além de não ter pai, ainda gosta de moda de viola ainda, viu?
3: O sem pai. Ah, e aqui a mãe dele ouvia o Zé Bétio. Que trouxa.
5: Agora eu, meu filho, botar meu cu na praça pra vocês aí. Meu negócio é ao vivo e a cores. Vou botar meu cu na praça propaganda.
3: Sandrinha.
5: Nem pagando,
3: para,
5: cara.
3: Sandrinha.
5: Tô à venda, cara.
3: Sandrinha. Minha bicicleta, minha bicicleta.

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1: Vou ligar pra um casal liberal.

Atende, casal liberal. Sim. É, tá liberando, né? Tá ocupado.

0: É, não atenderam, não deu, não at... Hã? Não atenderam.
1: Poque, poque, poque, poque, poque, poque.
2: 22 não mata, mas deixa o cara meio bobo, viu? Meio caindo.
0: Uhum. Aí, você que entende de 22, hein? Tu gosta, né?
3: Gosta, né? De correr perigo, gosta, né? De
4: você esse casal liberal que estava ligando era o Davi com o Fenomenal?
0: Era. Não, é um casal aqui do nada, velho. Mandaram foto aqui. Ah, essa aqui é a minha fada. Vê se você gosta. Do nada mandou foto da manhã dele toda arreganhada. Para de mandar foto das mulheres arreganhadas. É casal liberal.
5: Ô Diego, não tinha como você ligar pra digníssima do Maico, não?
6: Bom dia, Diegão. Vamos voltar ativa hoje, né? Você tá doido?
0: Olha!
6: É o Garcia PM, bom dia.
0: Garcia vagabundinho!
7: Barulho do mar, o tempo voa.
0: O que aconteceu, Garcia? Você tava preso, né, cara?
7: Te levo de novo pra mim.
0: Que programa na rádio a gente olha na cara de um PM e chama ele de vagabundo? Só aqui no Band Coruja. Por que que você sumiu?
8: Rapaz, do nada subiu o cheiro de coxinha aqui na padaria, mano.
0: Aí, Garcia, contigo.
9: Meu amor. Não, eu tinha sentido a falta mesmo, já faz uns dias que eu tenho notado isso. Os coxinhas têm sumido mesmo, né? Aí, o dia que eu falei isso na rádio, chamei de coxinha, deu um problema. Acho que vou ficar quieto.
0: Fica quieto.
10: Sargento Garcia apareceu, é. Certeza que o Zorro tinha pegado ele e levado pra corregedoria.
0: O Zorro.
11: O Garcia sumiu. No mínimo ele tava no Romão Gomes, esse baitola.
0: Ah, no Romão Gomes.
12: Vou mergulhar na flor, sentiu.
6: Ô, Diegão, bom dia. Você tá doido? Rapaz. Tem uma ocorrência que era do moleque com a moto roubada, né? Estava praticando roubo na região. Eu fui de voadora na moto, né? Derrubei os moleques e tal. Depois perseguição a pé, peguei os moleques, só que mesmo assim eu se machuquei na ocorrência. O estribo da moto entrou na minha perna, bicho. Aí eu fiquei um dia afastado, hein? Voltando hoje com sangue nos olhos, graças a Deus, hein? Saúde e proteção divina.
0: Oh, você tá achando que você é o Chuck Norris?
13: Ah, é?
0: Quer dar voadora nos moleques da moto? Você já é velho, Garcia. Já tá de cabeça branca. Já tá bom de entrar pra corregedoria.
14: Quer
0: dar voadora nos moleques da moto? Tomou um capote, um garfo da moto entrou no. Ah, Garcia, mandou foto de visualização, que deve ser o resultado. Como é que ficou o moleque? Quer ver?
15: Pera aí.
0: Quando o Garcia manda foto de visualização única. Olha lá, falei, deixa eu falar um negócio. Pro Garcia ter se machucado, os caras. Os moleques ficaram muito pior. Ah, Garcia, você é o nosso orgulho, cara. Ainda temos aqui os. Ainda temos os leais representantes da Veraneio Vascaína. Ainda temos os leais representantes das Boina Bigoduda. Saudade do Cabo Bruno. Conte Lopes.
16: Fala, tio Garcia, como é que tá o senhor, seu boi? Tem coxinha já, tá?
0: Olha
17: lá. É a primeira vez na história que eu escuto falar de uma coxinha voadora.
18: Ontem eu fui inventar de fazer uma boa ação e fiquei indignado.
13: Você acredita que eu vi o mendigo comprando comida com dinheiro que eu dei pra ele usar droga?
0: Ah, mendigo! Nem mendigo não é mais igual antigamente, né?
11: Ô Diego, uma pergunta.
0: Só um minuto. Caraca, mano, tu tá com asma. Olha essa chupada de ar que ele dá pra falar. Caramba, mano.
11: Ô Diego, uma pergunta aí no âmbito da curiosidade. Esse Garcia, ele é 011? Se for, é só o personagem do Garcia. Caso não for, vá se lascar.
18: Você não falou que eu vou comer coxinha na casa desses caras, a mulher deles vai fritar pra mim, né? Você tá doido.
0: Vai sentando aí, vai. Ô, Tatu, mostra a foto, manda uma foto do RT aí que tá na cinta aí. Por que todo vigilante usa a mesma arma, né? Manda aí. É o Tatu, a Tati Perigosa, tudo que é vigilante usa a mesma arma, o RTzão preto. Compra na Taurus com desconto. Jogando seu bundão no chão. Jogando
19: seu bundão no chão. Não é, ele tá de boca na tora, né? Ele pensa, vou ter que gravar um áudio, pera aí um pouquinho.
0: Aí, Tatu, foi pra tu. Senta, senta,
18: famoso RT enferrujado. É. Tá doido. E aí, Diegão? Cabo Bruno fez história na Zona Sul, hein?
0: É, o Cabo Bruno é...
18: Hoje eu tava na Zona Sul também, lá onde você vê, os caras conhecem Cabo Bruno.
0: É, mano.
18: Como era doido.
0: Eu nem sei se eu podia falar isso na rádio, mas já foi também. Já falei e tá falado. Não tô nem... Tu gosta, né? De correr perigo, gosta, né? De um sexo proibido, só quem vai ler.

0: Ô, Pagani, o que que você é que você tá com essa... O que que é isso, hein? Caraca, pela boca parece uma eagle.
1: Ô, Diego, tentar responder a sua pergunta seriamente aí. É, normalmente, as empresas utilizam esse modelo aí porque ele é um modelo confiável, ele é mais barato, entendeu? Por isso as empresas utilizam esse modelo aí.
0: Você não fala, não ia saber. Mas cadê a foto? Cadê a foto? O verão chegou,
2: vem montar no meu jet ski. Se tu vai, eu também vou. É, Diegão, bom dia. Não é só canela seca que usa, não, Diego. Dá uma olhada aí. O Igor de Osasco.
0: Ah, Osasco também não dá. Osasco, vamos combinar que também não dava pra ser o canela seca. É que sei lá, 19 mais 1 dessa aí mesmo. É o que é isso aí? Não dá pra ver. Tá louco? 45 quebra o teu braço quando você manda. Meu amor. É um tranco da porra.
3: Garotinha do bebo, perigo de falar na rádio não tem. Agora, perigo vai ser na hora que você sair. Se tiver um Opala preto assim, filmado.
0: Nossa, mano. Da rádio, calar repente, com o Opala, né? Preto.
3: Ou, de repente, um Vectra.
0: É.
3: Um Ômega.
0: Ei, os caras. É.
3: Aí tem que. Aí perigo.
0: O cara tremia quando viu o opalão preto, né? Para,
4: para. Sempre ali na Bandeirante, Diegão, tem comando, cara. Toda vez que os caras me param no comando, eu fico olhando o nome dos soldados pra ver se é Garcia. Se for Garcia, cara, eu meto a mão na orelha.
0: Ah, mas não sei qual que é a área do Garcia, não.
5: Diegão, aqui não tem um taurão enferrujado, tem uma 12 enferrujada.
0: É, a 12 é...

0: Começa agora, Sessão das Armas.
1: É. Papo armamentista.
2: Não é asma não, Diegão. Não é asma, mano. Sabe o que que é? É o sino aí, que quando você põe ele aí e toca, o sino fica balançando e tá muito pesado.
3: Ô, Diegão, vamos que vamos, meu parceiro. Ó, tô ajeitando pra você lá, hein. Mas, um bulldoguinho. Beleza?
1: Olá. O Garcia ouvindo ele falando.
3: E você não quis cantar mais umas modas comigo, parceiro?
1: Vamos.
3: Tamo junto aí na madrugada. Bora. Encerrando os trabalhos hoje. Descarreguei.
1: Tá bom, velho.
3: Tô indo pra casa.
1: Tá bom, velho.
3: Cuidado com a estrada aí, hein?
1: Tá bom.
3: Tamo junto. Precisa formar aquela resenha lá, hein?
1: Tá bom.
3: Formar a resenha pra nós bater uma viola.
1: Quero saber. Vai, eu quero saber do bulldoguinho. Cadê o bulldoguinho?
4: Vou mergulhar na flor, sentir o teu sabor. Tá ficando, tá gostoso, e é nessa que eu vou.
1: Ó, deixa eu mandar um abraço pro Tavares, também tá ouvindo nós. É outro Caio, outro Mike aqui, ó. Aí é coisa linda, hein, Tavares, ó. Aí eu gosto, essa plataforma aí, ó. Olha a diferença, é 1911, né? Muita coisa boa aconteceu em 1911. Mas vamos mudar o papo também, que não tem nada a ver a gente ficar falando. 11999991997, faltando agora 4 e quaraquaquá. Agora 4 e quaraquaquá.
5: Ele, o rei do Vucu Vucu, Eduardo. Vem cá, gente.
1: Deixa eu mandar um abraço pro Tavares, também tá ouvindo nós. É outro Caio,
6: Tá bom, Tavares. Tá bom.
1: Aí, boa, essa plataforma aí.
6: Tá bom, Tavares, tá bom.
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1: Tem rádio na viatura?
8: De arma. Já sabemos quem o Diego vai votar pra eleição. Ok.
1: Não, vou votar no Nelson Rubens? Não entendi também, eu não entendi.
9: Ô, Diego, não consigo te mandar foto porque eu não tô no posto mais armado, não. E deixa eu falar, e Osasco, filho? Osasco tem que ser um calibre maior. Se não, você tá ligado, né? Osasco é osso.
1: Cara, o tatu é muito da hora, velho.
10: Meu amor,
1: o que será?
8: Ô, Diego, essa aqui é minha arma particular, cara. Só que eu tenho ela no sítio lá. Eu acho que serve pra alguma coisa.
1: É, mano, você tá doido. É o fura. É o fura, 5,56 o quilo.
11: Você falou que muita coisa aconteceu em 1911. Em 2006 também aconteceu muita coisa, viu, Diego?
8: Nada, a rádio ficou parecendo uma vitrine de padaria, cheia de coxinha, mano.
1: Ai, tá bom. Peraí. In a child's gentleman,
8: e se algum desses coxinhas aí achou ruim, padaria Coimbra, tô esperando, pode vir.
1: Ó, deixa eu mandar um abraço aqui pro Francisco da Banca de Café. Eu tô esperando chegar os pão de queijo até hoje, viu, Chico?
12: Bom dia, Diego. Tudo bem, Diego? Um abraço pra todo mundo aí, Diego. Saudades, hein?
1: É, mas o café não chega, né? Cara, eu gosto demais de café de banca. Eu acho que metade do meu salário, quando eu trabalhava lá na Paulista, era só nas bancas ali. Era chocolate com bolo. Era lanche pronto de mortandela. Era aqueles pão de queijo gigante que não tem gosto de nada. Aquele pão de queijo não tem gosto de nada. Aí é bonito, né? A gente come porque é bonito, igual o caipirão. Mas não tem gosto de nada. Ô, casal, eu tentei ligar pra você aí, cara. Não consegui, deixa eu tentar de novo, peraí. É que o papo ia ser bom, né, com um casal liberal. Eu queria saber se ela dá pra quem, ele come quem que ele quiser.

Não, desligou. Oh, vamos combinar que eu quero falar com vocês amanhã, então. Amanhã eu tô de folga. Amanhã de folguinha estarei. Ai, ah, ele mandou foto de visualização, Nick. Peraí, peraí. É, deixa eu ver. Olha o meu amigo judiando no meu amorzinho. Que isso, casal? Peraí. Eita, casal liberal! Pode, vamos deixar certo pra segunda-feira, então? Eu tenho umas dúvidas. Vamos deixar... Manda um áudio aí, você tá com ela? Manda um áudio aí, só manda um boa noite pra nós. E fala que... E fala como se fosse anunciando que segunda-feira teremos uma entrevista com o casal liberal. Manda aí. Manda um áudio. Esse é... só uma coisinha aqui, rapidinho. Você que filma os teus amigos com o teu amorzinho aí? É você que tirou essa foto? Não...

0: Olha, quem é o louco aqui? Agora que tá chegando de louco, armeiro. Ô, Vital. Pô, legal, é, cara, essa Winchester, né? Essa que conquistou o Velho Oeste aí. Eu queria uma pra mim. Não dá pra errar com uma dessa, não dá. Essa cara é covardia.
1: Não, quem tirou a foto do casal aí foi o filho da André Surak, que é animal de
0: teto. I can't just stop.
2: Ô louco, Diego, os meninos só tem arma de brinquedo. Aqui é ponto 50 pra cima, aqui na região de Votuporanga, vai do Miro falando, filho.
0: Ah, tá, você anda com uma ponto 50 no na cintura. Tá bom. Ó, oh, casal, vai.
3: Bom dia, então segunda-feira a gente conversa, tá bom?
0: Ah, então tá combinado. Segunda-feira, então, teremos entrevista com o casal liberal. Como assim? Vocês viajam juntos, é isso? Ah, olha que interessante. Muitas aventuras pelas estradas do Brasil, né?
4: Ô, casal liberal, vocês já fizeram vídeo vestido de turma do Chaves?
0: Pera aí, cara. Mano, eu lembrei dos vídeos que mandaram ontem. Cara, a gente não pode comentar nada, que chega tudo aqui, né?
1: Esse áudio do casal liberal aí, quem foi que mandou? Foi o homem ou foi a mulher? Pede pra repetir um de cada vez pra eu ver a diferença.
0: Vai, fala os dois aí.
3: Bom dia, então segunda-feira a gente conversa, tá bom?
0: É o cara, né? É o cara. Ela tá com você e manda ela mandar um áudio ela também.
5: Ô Diego, bom Oi. Dia. Ô, esse casal liberal aí é duas moças, né?
0: Não.
5: Ah, essa vozinha aí. Ah,
0: é a voz dele.
5: Meu Deus do céu, leva madeira também.
0: Para, cara. Amanhã vamos ter, né? Amanhã não, segunda-feira, gente. Entrevista com o casal liberal. Hã? Vamos falar sobre o quê? Vamos falar sobre o quê? Que nós vamos sobre política animal. Vamos falar sobre liberdade. Oi, é.
6: Ô, Diego, esse casal aí é uma mulher e um boy seta, né?
0: Ei!
7: Ô, Diego, esse cara é baitola do casal liberal aí. Isso aí leva madeira, essa tábua leva prego, velho.
0: Para, cara. Só pela voz? Você não vê, Edinaldo?
1: Ah, tá explicado por que o cara divide a mulher. Ele tem a voz do Ivan Neres.
0: Para. É, bom, mas se bem que tem uma pergunta que eu quero fazer. É, a gente vê algumas coisinhas dos casal liberal. Eu não sei se são todos. Como é que é o nome daquela Giza? Cadê o Nunes? É porque a Giza... Como é que eu posso falar? Não posso falar, essa hora eu não posso mais. Mas é que agora, a hora que escorre... Como é que... A hora que escorrega, ele ajeita, né? Ele que ajeita quando escorrega pra fora. Né? Você entendeu, né?
8: Ô, Diego, acho que esse casal aí é um trisal. Tem um cintaralho no meio.
0: Ei, Elane!
9: É, eu acho que não divide só a mulher, não. Acho que dividem ele também, viu, bicho?
10: O que tem eu? O que tem eu, segue bom?
0: Nada.
10: Tá tirando, maluco?
0: A voz, a
10: Cê
0: voz.
10: Você tá tirando,
0: aí, quê? Aí engrossou a voz, olha lá. Isso aqui que é voz de macho, ó.
11: Ô, Diegão. A voz desse camarada aí do casal liberal é meio acatriciada, né? Você reparou?
0: Acatriciada, catrícia virou um verbo agora.
1: Eu acho que quando escapa, ele pede licença pro rapaz. Licença, eu vou encaixar de novo.
0: Ai, ai, ai. Vai. Pera aí. Só um momento. Calma.
12: Oi.
0: Olha ele!
12: Tá na hora, né, Jeco? É muito emocional, tá na hora, né?
0: Calma. Ó, nós vamos falar sobre o que hoje?
12: É, antes vou falar pra você, que ele tem caso com o Maicon aí, os dois juntos aí.
0: Calma.
12: Vai troca-troca.
0: Calma. É, antes. Tá, vai, fala pra ele.
12: Vamos falar sobre, testou trovões e trovoadas.
0: Peraí, vai falar sobre o que? Eu não entendi.
12: Sobre trovões e trovoadas e tempestades. Que já foram, que é o último dia de trabalho da semana, sextou.
0: Tá, peraí, deixa eu fazer aqui a trilha aqui. Vamos lá, vai.
12: Vamos lá, vamos acreditar. Trovões, estrovoadas e tempestades já estão passando. É o último dia de trabalho, galera. Vamos aproveitar, vamos enfrentar esses mais trovões, estrovoadas e tempestades. Entendeu? Nem que tem prum, prum, os barulhos aí pra vocês verem aí, mas tem que enfrentar a chuva aí. Ou vamos enfrentar, vamos lutar e vamos guerrear. Não. Vamos aproveitar a vitória, que a vitória já venceu. Falta um último dia de sextou. Vamos aproveitar a vitória, vamos aproveitar também e refletir agora. Pensar bem, que a vida é um sopro, e a vida é... Vamos aproveitar essa vida de últimos que virão aí, que muitos que virão ainda pra você. Porque você estou aproveitando de sábado e domingo ainda. Porque é o fim de semana também da família. Quem curte a família, gosta de pescar, quem gosta de velejar, sei lá, quem gosta de ir pro cinema, Alejar? Shopping, museu, quem quiser fazer. Quem bebe, bebe, mas com moderação. Tem atenção às estradas por aí também, porque as estradas é um perigo por aí. Às vezes vai apenas uma panela velha, ser às vezes burrinho mesmo, do que ser esperto, ser uma pipoca nova, e você tem que fazer um acidente aí. Então, às vezes não é bom inteligência. Então, inteligência, então presta bem as estradas, não é? Quem não beba, quem dirige, tem atenção, e a verdade é essa. Vamos viver a vida, vamos lutar, a guerra acaba hoje, através da vitória nós vamos chegar lá. Que é o sessão de todos nós hoje. Bora, bora, Deus abençoe aí. Essa vida é para todos aí, através da luta e vitória, que o fim de todos aí. Tempestades e trovadas estão passando hoje. Mas de tempestades e alegrias, que a família que virão, através de lutas, de alegrias, mas alegrias que,
0: tá bom, Davi,
12: através de fim de semana, abençoados por Deus para todo mundo aí.
0: Tá bom, obrigado, Davi.
12: É isso aí, Diegão.
0: Um abraço.
12: Mas sábado mesmo, eu vou assistir pra ver, tu não vai sair?
0: Hã?
12: Você não vai saber como tá aí? Você sempre vê junto aí, tu vai tá aí?
0: Não, quer assistir Cine Privé junto, Davi? Tá doido?
12: Vou mandar você aí, mano. Você não vai falar passando de coruja?
0: Quer assistir Cine Privé junto, Davi? Ah, assiste você aí. É, do nada. Oxi. Tava tão boa a mensagem. É, vai dando confiança pra você ver onde você vai parar.

0: Vai pegar água na fossa pra fazer macarrão, seu imundo.
1: Para!
2: O vagabundo falando sobre trabalho e é sustentado pelo Loas. Vai caçar o que fazer, Davi.
1: Cala a boca.
3: Vai, Diego, assistir Chino Privé com o Davi.
1: Já pensou, cara?
4: Aí, Diego, você que culpado tá dando asa pra cobra?
1: É.
4: Você que tá liberando uma varada de loucura aí pros loucos. Viu?
1: Vai.
4: Chamou você até pra fazer um bacnel.
1: Não, não vou não, não vou não, não vou não. Vou não, assiste sozinho aí, Davi. Assiste sozinho que eu tenho outros planos para o meu fim de semana. Muito obrigado a você pelo carinho, pela companhia, muito obrigado pela audiência, pelas mensagens. Eu tô indo-me embora porque ele chegou. Bom dia, Tadeu!
5: Muito bom dia, Diego Lopes, o ouvinte da Band FM, do Band Coruja.
1: E aí, como é que tá? Como é que você tá? Tá tudo tranquilinho, tudo
5: bem,
1: de boa?
5: Graças a Deus, sexta-feira, né, cara?
1: Ah, sextou não tem como. Eu vou sextar agora.
5: Tá.
1: Saindo daqui, vou procurar um posto de gasolina pra tomar uma local.
5: Que é isso?
1: Nunca tomou uma local?
5: Não, não, não.
1: Eu
5: não.
1: Vou mandar uma foto pra você,
5: que
1: eu tomando
5: é
1: uma local.
5: Pelo amor de Deus.
1: Eu vou tomar uma local hoje.
5: Tá.
1: Gelada, litrão.
5: Ah, eu pensei que fosse remédio.
1: Não, que remédio?
5: Eu não sei. Não é uma... Vou tomar um local
1: eu
5: aí.
1: Vou 12, 10 gramas. Anestesia. Se bem que não é muito diferente, né?

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2: Jeito.
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0: chega. Opa, chega. 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Chega.
1: Às 5 horas e 7 minutos, gente. 5 horas e 7 minutos, hora de Brasília. Bom, bom, bom, bom, bom, bom, bom, bom, bom, bom, bom, bom, bom, bom, bom, bom, bom, bom, bom, bom, bom, bom, bom, sexta-feira, hein? Dia 18 de setembro de 2026.
2: É isso aí.
1: O que é o quê? Amor, amor, amor e alegria. Muito bom dia, homem vinheta.
2: Bom dia! Que delícia. Todo de amor. Que seja mais esse dia. Do quê? Do quê?
1: Todo de amor.
2: Amor.
1: De amor.
2: Amor.
1: De amor e alegria.
2: É isso, gente.
1: Ainda mais sendo uma sexta-feira, né, Vinhetão?
2: Ah, você tá louco, cara. Aí a coisa pega, ela já entra de outro jeito.
1: É um dia diferenciado.
2: Não entra assim, ah, não vou entrar e acabou. É sexta.
1: Exatamente. É outra parada.
2: É outra parada, velho.
1: Acabou a semana. Ah, mas meu amanhã Deus eu tô de plantão. Céu, cara, é outra vibe. Véio. É, acabou.
2: Loucura. Acabou.
1: Ontem tava começando.
2: Você lembra ontem?
1: Ontem tava começando,
2: cara.
1: E já acabou. E posso falar, semana que vem começa a primavera.
2: É.
1: E aí, a gente vai levando aí. Vamos rumo ao fim do ano.
2: Mas não vamos deixar a pepeca cair, não?
1: Não,
2: não vamos deixar cair, não. Não vamos deixar cair, não.
1: Não deixa a pepeca cair, gente.
2: Não deixa, não. Bora!
1: Vem com a gente, o WhatsApp tá online, 11 99991-9197, pra animar, pra alegrar. Pra vir junto com a gente hoje, ainda hoje, tem balada no Vinheta.
2: Olha aí, ó.
1: A dar aquele chacoalhão em você.
2: Chacoalhar esse esqueletão.
1: Hoje o dia vai ser demais, viu?
2: Ah, vai, hoje vai,
1: mas
2: cara.
1: Mas pra começar...
2: Caraca, toma essa.
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2: 5 horas, 9 minutos, 5 e 9. Entra no ar mais uma edição do seu, do nosso... Pulo do Gado, o seu gibi eletrônico diário, de segunda a sexta. A informação e a notícia batem na sua porta. Se você não abrir, você pode ter certeza que nós vamos empurrar porta dentro. Aqui, o furo foi dado primeiro. Vamos juntos. Oferta de emprego, boca na trombeta, enquetes, reportagens, tudo isso e muito mais. Eu sou Pedro Quadras. Bom dia, Silvânia.
1: Muito bom dia, eu sou Silvânia Acre e é inacreditável como sextamos de novo, Pedro
2: sextamos,
1: Quadras.
2: Silvânia, sextamos de novo, aquela loucura. Eu lembro que sexta-feira passada eu estava comentando com você a respeito disso. Daqui a pouquinho já é segunda e já é sexta, já é sexta.
1: Já é sexta de novo.
2: Não, não é que já
1: vai ser segunda de novo.
2: Não, é que loucura isso aqui. Enfim, é,
1: realmente...
2: Vamos fazendo o melhor que a gente pode da nossa vida para que aproveite a esse tempo que para nós está passando tão rápido. Silvânia... Vamos lá, as informações estão aí, na nossa cara. Vamos jogar na cara do ouvinte?
1: Vou jogar na tua cara agora, ouvinte. É, não vira não.
2: Não, não vira não.
1: Vai ser na cara mesmo.
2: É na cara. Vai ser na cara.
1: Sexta-feira, 18 de setembro de 2026. Hoje é dia da bandeira nacional, do hino nacional, das armas nacionais e do selo nacional. Hoje é dia dos símbolos nacionais,
2: tudo
1: Pedro
2: isso?
1: Quadras.
2: É. Todo símbolo nacional aí. Mandar um beijo também para Paola Oliveira.
1: Que é um símbolo nacional.
2: É.
1: Hoje é dia também do samba. Hoje é dia da corrupção. Símbolos nacionais importantes também, que às vezes são esquecidos, né?
2: Não pode esquecer. É principalmente corrupção que tem alta,
1: exatamente,
2: né?
1: Exatamente, exatamente.
2: Vamos exaltá-la.
1: Hoje também é dia mundial da monitoração da água.
2: Olha aí, gente. Você
1: a vez
2: que...
1: não tá acabando.
2: É.
1: Né?
2: Você que às vezes fica na beira de um riacho. Opa, engasgou. Na beira do rio. Você fica aí monitorando a água. Só que tome cuidado, hein? Lembra de Narciso? A história de Narciso, como monitorando a água, caiu dentro da água e morreu? Lembra dele?
1: Cuidado, hein?
2: É.
1: Cuidado, hein? É. Bem lembrado, Pedro Quadras.
2: Imagina.
1: Hoje é Dia Internacional da Igualdade Salarial. Mas que... é que tá. A igualdade pra menos ou a igualdade pra mais?
2: Então, como é que comemora isso?
1: Eu queria ter o mesmo salário que o Bill Gates, por exemplo.
2: Não sei,
1: o Elon Musk.
2: Eu não precisava, mãe. Eu gostaria de ter o salário de alguém aqui da Band, por exemplo. Um Léo Dias.
1: Um Léo Dias.
2: Um Neto.
1: Legal, legal, legal, né? Legal, legal.
2: Ah, não, eles são da TV, né?
1: É. Então. Hoje também é dia oficial da televisão. Falando da televisão.
2: Olha aí, gente.
1: Parabéns à nossa prima mais rica, que fica cada vez mais pobre.
2: Cada vez mais pobre, né?
1: Muito verdade. Obrigado.
2: Um abraço a todos da TV Band.
1: Ô, Pedro Quadra, cidade aniversariante de hoje, qual que é?
2: A cidade aniversariante de hoje é Crunécrisis.
1: Crunécrisis.
2: Crunécri.
1: Crunécri.
2: Crunécrisis.
1: Crunécrisis.
2: É.
1: Então, parabéns, Crunécrisicenses.
2: Verdade.
1: Parabéns aí pra
2: verdade.
1: Vocês.
2: Verdade. Que em Tupi-Guarani não tem significado. Diz que os índios não conseguiram traduzir.
1: Quase não consegue falar, né?
2: Este é o Pulo do Gado, a notícia batendo na sua porta.
1: Hora do mugido especial para aquela pessoa especial, 11 99991 9197. Mugido aqui para Antônio de São Bernardo do Campo, já no clima da sexta-feira, mandou emoji de cerveja aqui pra gente. Um abraço pra você, meu querido, tudo de bom. Mugido aqui pro Clemilson.
2: Clemilson.
1: Um abraço pra você, meu querido. Gemido pro Teio também, hein? Gemido não, mugido.
2: Opa.
1: Pode ser gemido também. Ah.
2: Deixa eu mandar um também,
1: claro.
2: Vamos lá.
1: Hudson tá com a gente aqui. Saudade do repórter Pidoncio. Daqui a pouco tem, hein?
2: Ah, vai ter hoje?
1: Daqui
2: ter
1: a pouco
2: hoje.
1: Tem repórter Pidoncio.
2: Vai mandando um abraço.
1: Hora da denúncia, hora de colocar o dedo na ferida, nas mazelas da sociedade.
4: Bom dia, bom dia, bom dia, meus amigos.
1: Põe
4: o fã aí no ar, meu amigo. Nunca
1: tá
4: mais.
1: Teve semana passada, você não tá ouvindo o programa, mas teve. Um forte abraço pra você, tudo de bom. O Mike Tavares tá com a gente aqui.
2: Olha aí,
1: o
2: Mike Tavares.
1: Mike, mugido pra você, meu querido. Bom dia, forte abraço pra você, tudo de bom. Tudo excelente de bom. Sexta-feira.
5: Obrigado. Daniel de Guaianazes, manda um beijo pros cuecão de couro da sexta-feira.
1: Ah, tá.
5: Fervendo.
1: Ah.
5: Bora uma vinheta.
1: Bora. Valeu, Raniel, um abraço pra você, tudo de bom.
2: Raniel.
1: Esse vai o mugido. Forte abraço, excelente sexta-feira pra você.
6: Ô, Tadeu, não queria seu gemido, não. Eu queria o gemido da Paulette. Manda a Paulette gemer pra mim, vai. É, e motorista da Rede Vega por cá.
1: Próxima vez que eu ver a Paulette, eu vou pedir pra ela gravar um gemido só pra você.
2: Um gemido só pra você, tá, querido?
1: Um abraço aí, tudo de bom, boa sexta-feira. Ai, ai.
7: Bom dia, Tadeu, bom dia, bom dia. Eu sou Amaral de Gales, bom dia.
1: Bom dia, bom dia. Boa sexta, todo mundo dormindo em casa, né?
2: Ah, ele deve estar falando baixinho, né?
1: Tá com medo de acordar a galera, né? Um abraço pra você, meu querido, bom dia.
2: Bom dia.
1: Receba aqui o nosso mugido, viu?
2: Receba isso.
8: Bom dia, Silvana, bom dia, Pedro.
1: Bom dia.
8: Olha, manda um mugido pra mim, não aguento mais passar frio, mano. Meu berimbroso já congelou. Mas não vou falar que tá parecendo um sorvete, tá parecendo um melzinho congelado.
2: Oh, que bonitinho. Um melzinho congelado.
1: Aliás, ontem eu acho que foi, assim, é que eu gosto do frio. Então eu tento me colocar no lugar de quem ama o calor. Ontem foi um dos dias mais feios do ano, né?
2: Cara, que loucura.
1: Cara, véio. Tudo cinza, parecia
2: frio.
1: Silent Hill, né?
2: E o frio.
1: Que doideira,
2: Eu me troquei para ir para minha aula de balé. Na academia, e não consegui. Você
1: não
2: eu falei, eu não vou.
1: Hoje eu vou pular.
2: Hoje eu vou pular. Eu fiquei deitadinho no sofá, eu e a Pichuca, foi bem legal.
1: Não foi no balé e ficou com a Pichuca, posso falar bem melhor.
2: Não, foi
1: bem
2: gostoso, melhor, foi melhor, gostoso. Melhor.
1: Hora da denúncia, hora da reportagem, é exclusivo. É um esforço de jornalismo aqui do Pulo do Gado. O nosso repórter Pidoncio, o Pidon Gracinho.
2: Aí, Ailton Noites, o nosso sonoplasta, hein?
1: Ailton, qual a linha que o Pidoncio vai entrar? Linha 2? É a 2? É?
2: Vamos
1: apertar aqui. Alô, linha 2. Alô, linha 2. Alô, bom.
9: Algodão doce. Algodão doce barato. Algodão não. Doce. Algodão doce.
1: Linha 2 não é. Linha do algodão doce, não é. Linha...
9: Abacaxi é doce.
1: Também
9: doce,
1: não é 3.
9: Doce feito mel.
1: Também não é 3. Deixa eu tentar 7 aqui.
9: Abolador de faca. Abolador de faca. Abolador de faca. Tesoura. Abolador de faca. Abolador de faca.
1: Não é também. É a 9. É nove.
9: Óleo. Alô, dona de casa, óleo de comida aí. Óleo que você armanizou. Olha aí o carro do óleo.
1: É, também não é. É a 10. É a 10. Agora é a 10. Não é possível. Aqui, ó. 10. Alô.
9: Maconha fresquinha. Maconha.
1: Não, pera aí. Pegou o carro da maconha aqui.
9: Cabeça de nego, Ice. Alô, Jadeu, me ouve?
1: Alô, repórter Pidoncio! Finalmente achei você, bom dia!
9: Já deu, me ouve!
1: Bom dia, te ouço!
9: Silvânia!
1: Mantenha o profissionalismo aqui, repórter Silvânia. Pidoncio! Bom dia, onde você está hoje, repórter Pidoncio?
9: Eu tô aqui, e você, como é que você tá? Silvânia, me ouve!
1: Eu tô aqui no estúdio, fala pra ele que eu tô ouvindo ele. Fala pra ele, eu tô ouvindo ele. Isso.
9: Atenção, tá me ouvindo? Opa, tudo bem? Bom dia.
1: Bom dia.
9: Bom dia, Silvânia. Bom dia, Pedro.
2: Bom dia. Bom dia.
1: Bom dia. Qual é a reportagem hoje, repórter Pidoncio?
9: Sexta-feira, movimento pra descida da serra. O pessoal que vai pro litoral, hoje, todo mundo já pensando, mesmo no frio, viu, Silvânia?
1: Então, é inacreditável, né? A galera não quer saber. Planejou ir pra praia. Com sol, com frio, com neve, vai descer pra litorar. É, é.
9: Nós estamos aqui hoje, Silvânia, no pedágio.
1: Opa, atenção, hein?
9: Pedágio, rodovia dos imigrantes. Primeiro pedágio que tem aqui, tem aqui o pessoal. Pequeno protesto, viu, Silvânia!
1: Atenção, protesto no pedágio agora.
9: Preço do pedágio!
1: O preço do pedágio. Ah, tá caro demais, né?
9: Preço do pedágio, nesse momento, um pequeno protesto aqui, viu? E se quiser, eu pego palavras.
1: Por gentileza, porque o povo não aguenta mais.
10: Não, não dá, porque é um valor alto, né?
1: Vai curtir um dia de praia aí, tem que desembolsar um valor muito alto, tá caro o pedágio. Já. E posso falar? Aqui o povo tem voz.
10: Eu não sei como o nosso querido Diego Lopes aguenta todo dia, né?
1: Pois é.
10: Eu não sei, eu acho que ele conhece algum caminho que ele deve passar por baixo.
1: Deve, eu também acho. Ele deve entrar em alguma quebrada ali pra dar a volta.
10: O que deve acontecer? Ele deve pegar algum vendedor do cabine, ele deve sair com algum cara da cabine do pedágio.
9: Eu posso confirmar isso depois pra vocês.
1: Numa
9: próxima pauta.
1: Reportagem investigativa.
9: Reportagem investigativa pra ver se o Diego Lopes pega alguém, algum cara do pedágio lá. Ô, Silvânia, Pedro, já estou aqui com uma pessoa que está fazendo um protesto aqui. Inclusive, eu me sensibilizo, que é uma senhora, né?
1: Oh, meu Deus do céu, quer dizer,
9: tá aqui...
1: ela tem que tirar dinheiro da aposentadoria, provavelmente, pra pagar pedágio.
9: A senhora que tá aqui protestando. Vamos lá. Bom dia, como é que é o nome da senhora?
11: Meu nome é Dona Bem-vinda, filho.
1: Ah, meu, pera aí.
10: Ah, meu, não é possível, meu. O que que essa velha faz da vida, velho?
1: Não tem o que fazer, meu.
9: E a senhora tá aqui protestando?
11: Tô protestando porra nenhuma. Eu tô esperando aqui que eu marquei com Osvaldo. Da lotação. Ele vai passar aqui me pegar aquele lazarento.
9: A senhora, eu tenho que ver a senhora no meio do povo que tá protestando aqui com faixas. E o que a senhora acha do pedágio?
11: Eu não acho bosta nenhuma,
1: pera,
11: eu tenho carro, eu quero que se lasque. Entendeu? Só trouxa tem carro nesse país.
1: Não, pera aí.
11: Cabada de burro, ignorante, pra que tem carro, se paga imposto, paga tudo. Eu não tenho carro, prefiro carona. Cabada de ignorante, burro.
1: Dona bem-vinda. Pera aí,
11: Vidocio.
10: Tira do ar, pô.
1: Desculpa, a gente entende a revolta da dona bem-vinda.
10: Realmente.
1: Não é fácil viver a vida que ela vive.
9: Ela tá um pouquinho exaltada, viu?
1: Tá um pouco exaltada. Calma ela, fala que ela tá ao vivo,
9: repórter. Dona bem-vinda, calma, a senhora tá ao vivo. Nós estamos ao vivo pro Pulo do Gado, o gibi eletrônico lá do Band Bom Dia, da Band. Então, senhora, a gente, o que que a gente pode fazer pela senhora?
11: Me paga um café! Me paga um lanche ali na frente e tem o Mac Brothers!
1: Quem?
11: Paga pra mim um café, seu puto!
1: Não!
11: Eu não aguento mais, posso falar uma coisa? Até sensibilizada aqui com o pessoal que tá protestando? Mas pra que esse preço tão alto, filho?
1: Pera aí, eu tô...
11: Eu quase compro uma moto com o preço do pedágio! Prefeito,
10: será
11: que cuida dessa porra?
10: Pera aí, dona... Ô, Pedócio, atenção, nosso repórter. Gente do céu, vamos... Paga um café pra ela, Pedócio.
1: Paga um...
9: Eu só pego, vocês mandaram o Pix pra mim aqui.
1: Eu vou fazer um Pix. Quem é que tá com você da produção?
9: Oi?
1: Quem é que tá com você da produção?
9: Que produção? Vim sozinho de rabeira.
1: Ah, é? Não tem produção.
9: Eu vim de rabeira no caminhão de gás. Dona bem-vinda, a senhora aposentada, a gente imagina isso, né? A senhora trabalhava, a gente queria saber um pouquinho, a senhora trabalhava. Inclusive, dona bem-vinda, se a senhora aceitar um dia, eu vou... Só um minutinho, dona bem-vinda.
1: Esse barulho aí, o que é? Alguém tá fazendo, tô soltando pum? Não, Pidoncio!
9: Dona, que atenção, me ouve?
1: Tá dando microfonia, peraí.
9: Peraí, só um minutinho, parou, aí, tá vendo?
1: Desligou? Alô?
9: Oi. Peraí.
1: Gente, tá parecendo que ele tá aqui, mas ele não tá aqui não, viu? Ele tá lá no pedágio da rodovia.
9: Parece que eu tô aqui, mas não tô. É engraçado. Peraí, só desligar aqui. Aqui, agora eu vou ligar. Peraí.
1: Tá aí o jornalismo verdade.
10: Esse é o pulo do gado, viu, gente?
1: Esse é o pulo do gado, gente. A informação, a denúncia.
9: Oi. Ué, depois falar do negócio.
1: Aparentemente quebrou aqui o equipamento do repórter.
9: Gente, mas eu não tô aqui, tá? Peraí, só um minutinho. Vamos tentar mais um.
10: Vamos fazer uma... Nós perdemos o contato.
1: Enfim, perdemos o contato.
10: Acontece, só ao vivo, né?
1: Programa ao vivo, né, Pedro Quadras? Infelizmente perdemos o contato, mas fica aqui registrado. Toda a indignação, né? Da dona bem-vinda. Uma simples cidadã que paga os seus impostos.
10: Perdemos.
1: E que perde parte do seu dinheiro pra pagar aí pedágio, infelizmente.
10: Só mais uma tentativa. Pidoncio, nos ouve?
1: Alô, Pidoncio?
10: Infelizmente
1: caiu. Mas fica o registro, bem-vinda. Uma simples cidadã que paga os seus impostos.
10: Perdemos.
1: E que perde parte do seu dinheiro pra pagar aí pedágio, infelizmente.
10: Só mais uma tentativa. Pidoncio, nos ouve?
1: Alô, Pidoncio?

0: Moa esse final de semana. Eu calculei, talvez caia uma chuvinha ou não, mas eu vou aproveitar lá, pegar uma lareirinha.
1: Oh, gostoso, hein?
0: Um vinho e quem sabe transar.
1: É isso.
0: Tá, não sei se vou dar sorte.
1: Eu espero que você faça amor. É, qualquer coisa, se estiver fazendo amor, manda uma foto, fala, tá. Oh, tô fazendo amor, publica nas redes sociais.
0: Mesmo
1: que
0: seja sozinho? Aproveitem ao máximo o seu final de semana. Voltaremos segunda com mais uma edição do Pulo do Gato. Silvana, um ótimo final de semana. A todos, aproveitem ao máximo. Bom dia.
1: Bom dia, bom dia. Três, gente, coito interrompido na sequência.
0: Aí quase que eu falei um palavrão.
1: Eu tô prestes a falar. Eu tô calculando aqui, ainda tem duas semanas desse negócio. Coito interrompido, obrigatoriamente, mas no retorno, balada do Vinheta. E hoje tá especial, DJ Vinheta já passou a playlist aqui.
0: Gente.
1: O negócio vai ferver, tá?
0: É rapidinho. Aí, rápido.
1: Pelo amor de Deus, gente. Pelo amor de Deus.
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4: Muito bem, 5h28, agora Band Bom Dia segue a pleno vapor. É hora de aumentar o rádio, é hora de vir junto com a gente. Mais uma edição da Balada do Vinheta Volume 9.
2: É isso.
5: Na sua rádio, do seu jeito. Pessoal, como é que foi aqui no estúdio, hein?
4: Foi tranquilo, tinha um casal de colegas aqui do Grupo Bandeirantes no corredor. Perguntou, eu saí pra pegar um café agora no coito interrompido. Perguntou, tá tudo bem aí dentro? Eu escutei uma gritaria.
5: Então, você explicou que tem um louco aqui dentro.
4: Expliquei. Eu falei, não, é uma
5: maluquinha. Que vai continuar a loucura, que não adianta.
4: Não adianta, é loucura mesmo. E mais importante, essa loucura é primeiro lugar no Ibope.
5: Então, bora.
4: É isso.

0: balada do Vinheta, volume 9.
1: Volume 9, aqui na Band FM. É. E nós estamos aqui, né, Tadeu? Pra, como assim, há muitos anos já, a balada que nasceu praticamente de uma brincadeira, né? Porque eu sempre fui DJ, sempre toquei nas melhores casas do planeta. É, causando até certos ciúmes em alguns DJs, e eu acho, sim, que isso é bobagem. Eu já falei. Quer vir tocar com a gente?
0: Vamos falar nomes aqui. Quando o DJ Vinheta começou...
1: É, verdade.
0: O Alok era só produtor musical, gente.
1: É, eu não queria.
0: Aí o DJ Vinheta aparece. Bum, vem a balada do Vinheta.
1: Eu não queria falar, mas...
0: Aí começa o showzinho de drone. Aí tudo é menos música. Só showzinho de drone, fogos de artifício, essas coisas aí. Que chama atenção mesmo, né?
1: Chama. Eu respeito, gente. A tecnologia tá aí, é pra ser usada. Mas aqui é a raiz, aqui tá aqui minha caixinha. Bom dia, menino. Vem cá. Eu tô falando aqui que eu sou DJ raiz. Aqui, ó. Essa caixa aqui, vermelha aqui, da Brahma, é de pôr cerveja, só que eu... Pera aí. Esse engradado aqui, eu abri tudo aqui e tem meus LPs, meus vinis. Eu não tenho vergonha disso, não.
0: E é só clássico, viu? Off the Wall do Michael Jackson, tem Earth, Wind & Fire, aqui, ó. Sabe? Tem Kool & The Gang, sabe? Então, assim, é conhecimento musical que eu tô falando.
1: Você falou tudo, Tadeu. Então, eu queria que vocês, meninos, numa expressão, mostrassem pros ouvintes qual é a percepção e alegria que vocês têm com esse trabalho nosso aqui. É nosso, né?
0: Ouvinte da Band, convidadíssimo para participar da balada do Vinheta. Já manda teu áudio aqui, 11999919197.
1: No clima.
0: Fala no clima da balada, hein? Fala o teu nome e diga, eu tô na balada do Vinheta, eu tô na Band.
1: É isso, mostra para você o quanto a gente penetra com a nossa alegria em você.
0: É isso, DJ Vinheta, vambora?
1: Eu tô totalmente pronto, eu posso só te mostrar um negócio aqui?
0: Pode mostrar.
1: Peraí.
0: Mostra aqui. Que é isso?
1: Eu não vou tocar esse, mas ó, eu fui no sebo. Explica o que é sebo.
0: Sebo é um lugar que você consegue comprar coisas usadas, né? Mas algumas raridades, inclusive, né?
2: Eu tô folheando aqui.
0: Tá, ele tá folheando aqui os discos. Mentira.
1: Olha esses discos.
0: Você não tem esse disco, não. Mas isso é raro.
1: Não, eu gostaria que você evitasse falar o nome, porque...
0: Quase que eu falo. Nossa, quase que eu falo. Porque muita gente vai vir atrás, né?
1: Vai vir atrás. E eu posso ter medo de ser sequestrado. Tá? Vamos lá.
0: Então senta o dedo aí.
3: DJ, vocês são povo, né? Vinhetas Beirada. The number one. Vinhetas Beirada. The best.
0: The best.
3: The number one station. Don't deny. The number one. DJ. Vinhetas Beirada.
0: Vamos lá então? Vambora? Vamos ser felizes?
1: Eu estou preparado. E você? Preparado para tomar uma pedrada na cabeça de muita música? Música, música, música, música, música. A balada do Vinheta começa agora.
0: Nossa, meu Deus!

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1: Você já imaginou você começar a sexta-feira dessa forma? Aqui na Band é assim. Você não vai começar pra baixo, não. Já fez o sinal da cruz? Já rezou? Já orou? Então agora é paulada na orelha, velho. Já tá protegido? Já tá com escudo? Vão pra cima? Que agora é com nós. A gente quer alegria. A gente quer porrada.
2: Ai, que legal. Passaram manteiga na cabeça do meu dedo. Mastiga, mastiga, mastiga, mastiga. Abriu, fechou.

0: eu tô na Band. Chupa que é de uva. Aceita que dói menos. Vamos que vamos.
1: Aceita que dói menos,
2: que
1: querida.
2: Isso, Cida. Aceita das nossas, hein? Vai.
1: Enos, aceita que dói menos.
2: Enos, aceita que dói menos.
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2: Caçada.
3: Eu vou ficar pelado.
2: Fica.
1: Preste atenção agora. Aumente o volume do seu rádio, coloca no talo. A balada do Vinheta vai penetrar de uma forma diferente na sua mente. Mande o seu áudio, grite. Mostre pra nós a sua felicidade, porque aqui na Band nós só queremos a sua alegria. Gria.
4: Bora. Verdade da Imigrantes, hein? Pode todo mundo descer pra praia, tá livre,
2: hein? Manda um beijo pra dona bem-vinda, cara. Ela tá indo no pedágio.
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2: Caralho!

0: Hasta el taquito al menos.
1: Caramba, yo te calo.
0: Aquí le cao. Pasar un manteca en la cabeza de un dedo.
2: ¡Vale, para
0: de pía! ¡Para acá, bom dia!
2: Bom dia, moça! Esta vinheta tá tirando a roupa aqui.
1: Cara, não aguentei,
2: velho. É o efeito cebola. Ele tá tirando as cascas.
1: Eu tô me descascando. Agora sim, vai.
0: Bom dia. Uma malada. O quê?
3: Tu não tem força.
0: Senta no dedo no play.
1: É isso.
2: Obrigado, obrigado,
1: fã. Senta o dedo no play.
4: Funda, funda, põe o dedo bem no meio e afunda.
1: Isso, isso.
4: Ah, vamos furar o bolo hoje.
1: Oba! Olo, olo, olo, eu quero furar o bolo. Olo, olo, olo, eu quero furar bolo. Band FM é sua rádio, sujeito. Balada do Vinheta.
2: Olha, você que tá
1: com que delícia, velho.
2: Mastiga o banco.
1: Mastiga o banco.
2: Você que tá em pé no ônibus agora.
1: Isso.
2: Mastiga o lugar de segurar.
1: O cano.
2: O cano.
1: Mastiga o cano.
2: Mastiga o cano agora.
1: E aí? Você tá no trem, tá no metrô? Onde é que você tá naquele banco de plástico duro? Mastiga.
2: Mastiga.
1: Isso.
2: Tá no abrigo de ônibus aí? Mastiga o abrigo inteiro.
1: Mastiga o abrigo. E aí? Tá na guarita? Mastiga a guarita. O seu companheiro chegou pra te render? Mastiga ele. Olha.
0: Quero mastigar!
1: Olha isso! Olha!
2: É isso, é isso!
1: É isso que a gente quer!
2: É loucura, é loucura, é loucura!
1: Oca, oca, oca! A dança da minhoca! Oca, oca, oca! A dança da minhoca!
2: Que delícia!
1: Tô muito louco! Eu tô
2: que delícia! Eu quero ficar pelado!
1: Vai, vai! Então fica! Fica! Fica! Eu quero ver o seu olho! Fica! Fica! Fica! Eu quero ver o seu olho! Fica!
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1: Eu tô louco! Olha!
2: Ó! Caramba, aumenta, aumenta! Vai!
1: Não tira, cachorro! Vocês conhecem o Pluto, não?
2: Eu não.
1: O Pluto!
2: Precisa se controlar, cara.
1: O Pluto!

0: Alô, Walker. Caminhoneiro aí, ficou pelado na cabine do caminhão.
1: É isso, velho.
0: Abraço pra você, meu querido.
1: Parabéns, cara.
0: O Pluto é irmão do Plug. Alô, Benedito, bom dia. Zé Carlos de Lima, bom dia.
1: Zé Carlos. Ai, ai.
0: Alô, alô, Brasil. Alô, tio Marcos, bom dia.
1: Ô, tio Marcos.
0: Alô, Leandro, mastigou a linha azul do metrô, hein?
1: Olha aí.
0: Então, você que vai sair pra trabalhar agora, foi culpa do Leandro que estava mastigando a linha azul do metrô, tá
1: bom? A linha azul do metrô, é isso aí.
0: 20 pra 6, a gente segue, sem tirar de dentro, hein? No clima, no clima, no clima.
2: Caraca, velho, peraí, pô. Peraí, pô, você quer me matar?

0: nada. Um pingente de
1: sangue. Tá carregado, né?
2: Ei! Ei, ei, ei, ei! Sim. Alô, reverb! Alô, ei,
1: alô,
2: ei!
1: Alô, alô!
2: Alô, pessoal, aí, reverb, vou colocar, ei, tá seco, tá sem nada. Oh.

0: E deitou! É a mão de começo, a rádio do seu jeito. Eu gosto de falar batendo a mão no peito. Vamos juntos, meu povo querido! Obrigado a todos que estão já reunidos aqui nesta festa. Alô, chegou a sexta-feira!
1: A galera tá no pique, todo mundo animado.
2: Começou, hein? Começou o desafio ao locutor de rodeio. Pode mandando sua palavra aí que o locutor vai fazer a rima pra você exclusiva na hora aqui, tá? No improviso. 11 9 9991 9197. Mande sua palavra aí enquanto a gente faz a cerimônia de entrada dos peões, né?
0: Vamos começar a festa. Queria agradecer a todos. E forma de respeito agora, vou receber aí os nossos heróis. Perfilados, um a um entrando na arena. E o pessoal fica em pé, na plateia. Vamos agradecer a Deus, pedir a proteção para esses peões.
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0: E neste momento, os nossos peões.
2: Só baixa o pessoal da Master Sound aí, por favor.
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0: Questão.
2: Pessoal, Master Sound, abaixa só o retorno. O PA tá muito alto, tá dando microfonia.
0: Lembrando cada um de suas famílias. Em respeito, chapéu grudado no peito.
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0: Porque os nossos pés suportam o nosso peso.
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0: Mesmo ferido de espinhos, nós.
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0: Obrigado, minha mãe. Obrigado, meu pai.
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0: Vamos pedir pro menino dos fogos lá ficar esperto.
3: Pera aí, pô, vamos agora.
0: Segura!
1: Coração.
0: Eu peço que todos. Pessoal aí do Sol, por gentileza. Pessoal da empresa Power. Pessoal da família Guido aí, Power Guido. Apaguem as luzes. Apaga geral. Só o celular.
2: Só o celular, que bonito, hein?
0: Só o celular.
2: Que lindo.
0: Pede pro menino dos fogos.
3: Pera aí, agora.
0: Eu só tô pedindo pra você ficar esperto, filho. Pera. E nesse momento, todos com o celular pra cima, agradecendo.

0: desta forma, iluminando este céu com as luzes do celular. Eu quero que os nossos peões sejam abençoados e protegidos. Eu quero que os nossos peões... Dá sinal pro menino dos fogos, a hora que eu erguei a mão. Não! A hora que eu erguei a mão, filha da...
1: Da minha vida.
0: E neste momento, nós vamos dar início a essa festa linda. Porque o show vai começar!
2: É agora, filho!
0: Agora, seu porra!
3: Let's go, girls.
2: Começou, hein? Começou a festa, começou a festa! Já tem a primeira palavra aqui, locutor de rodeio. O Giovanni Oliveira, ele quer que você faça uma rima com a palavra de pai. De pai é a palavra que o Giovanni mandou pra gente aqui, locutor de rodeio.
0: Daqui a pouquinho vamos ter a prova do tambor. Alô, papai, já prepara as crianças aí pra prova do tambor. Alô, meninas. Alô, todas as mulheres que estão aqui. Daqui a pouquinho teremos aí a escolha da princesa e também da rainha do rodeio.

deixa comigo. Alô, DJ, muito obrigado aí pela companhia. Vamos juntos fazendo a festa.

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1: A festa tá bonita, eu quero mandar um abraço a todos os locutores de rodeio que estão me ouvindo. Obrigado pelo carinho, profissão bonita que eu gosto de homenagear.
2: Olha, a próxima palavra aqui foi o Marcão. O Marcos mandou, a palavra é tocha, locutor de rodeio. Ele quer que você faça uma rima com a palavra tocha, locutor de rodeio. Eu.

aí o pessoal da Guido. Fazer uma seleção nova aí, pô. Nós estamos há 38 anos já. Fazer a seleção nova aí. Segura, segura o Ira.

0: viajando por todo este Brasil. Gosto de São Paulo, gosto da cidade grande, gosto também de quem não viu. Vou fazendo a minha rima, quem gostou bate palma, quem não gostou vai pra... bate também!
1: É bailão, é rodeio, festa de piano.
0: Eu danço sertanejo, pagode, samba e arrocha. Alô, morena, sai comigo pra ver se a gente não atocha. Me chupa!

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1: Olha, o Alcinei diz que se sente numa arena de rodeio quando o Lobo entra no ar. Ele tá no rodeio, Lobo doido, ele tá no rodeio.
2: Alô, parou.
1: Opa, atenção. Ih,
3: vai começar. Ei.
1: Infelizmente o PA desligou, que bom, porque acabou nosso tempo também. É, infelizmente acabou aqui a festa de peão, é, graças ao péssimo trabalho aí.
2: Tchau!
1: O pessoal da Guido, né?
2: Tchau! E assim termina a festa! Mais uma vez agradecendo a todos os ouvintes. Não, sem vaiar! Sem vaiar!
1: Não precisa vaiar, não!
2: Sem vaiar! Eu quero pedir pra todos, de São Paulo a Jaú, aquele que vaiar, eu vou socar o dedo no olho. Vai! Tchau!
4: Tchau!
2: Obrigado! Tchau!
1: Você vai embora de cavalo, tá?
2: Tchau! Tchau! Tchau! Tchau!
5: Tchau! Tchau!
1: Ó, virou a esquina ali.
3: Caraca, velho.
1: Foi embora.
2: Virou a esquina.
1: Ai, meu Deus do céu, cara, olha. Vamos lá, hein? Hora da cerveja, sextou aqui nada. Na Band FM. Vai. Depois de um rodeio, nada melhor que uma brejinha, né? Hã? Nada a ver?
6: Hoje é sexta-feira.
1: Peça a sua aí no 11 99991-9197. Manda aqui pra gente, tudo de bom.
6: Nada de tristeza.
1: Rapaz, esse microfone super faturado é da vaquinha que não funciona.
2: Foi que eu consegui, gente. O pessoal fica mandando um centavo pra nós, velho.
1: Pois é, se começassem a mandar um valor um pouco mais substancial...
2: Foi que eu consegui,
1: o microfone melhora, gente. É questão de investimento aqui, viu? É.
7: Bom dia. Sextou, hein? Manda aquela breja pra nós.
1: Valeu, meu querido. Cervejinha pra você, viu? Tudo de bom.
8: Bom dia, Band. Vamos que vamos. É Douglas aqui, motorista de aplicativo aqui da Zona Norte.
1: Bora.
8: Manda uma cervejinha aí, só pra colocar um Benegripe aqui pra dentro, que eu tô ruim.
1: A cerveja padeceu remédio.
2: Caraca, velho.
1: Um abraço pra você, receba aí.
8: Bom dia, Tadeu. Bom dia, Vinheta. Rapaz, sim. Locutor é demais, cara.
3: Locutor é bom, velho.
8: Manda uma cervejinha pra nós aqui. Presidente Prudente, é o João Paulo que tá falando, uma coisa de aplicativo.
1: Valeu, João Paulo, um abraço pra você, tudo de bom, bom dia, sextou, hein?
7: Bom dia, Band! Aqui é o Henrique de Itaquera, quando uma cerveja sextou, muda uma bola, se fosse duas seria um saco.
1: Verdade. É, seria mesmo, um abraço pra você, tudo de bom.
9: Bom dia, Tadeu.
1: Bom dia.
9: Bom dia. Thiago de Itapira, manda uma cervejinha sem álcool aí, entrando em São Paulo agora. Grande abraço.
1: Valeu, meu querido.
3: Uma cervejinha pro Bob Selection, lá de Cuiabá. Ligado na gente.
1: O sobrenome dele é Selection?
3: Então, não. O nome dele é Antônio, mas ele falou que é conhecido lá em Cuiabá como Bob Selection. Estranho isso, hein?
7: Bom dia, Tadeu. Bom dia, Emerson. Manda uma cervejinha pra nós aí. Manda uma cervejinha também pro seu Ailton da HR.
1: Aí, ó.
7: Aqui é Baianinho da Mega G.
3: Seu Ailton.
1: Valeu, Baianinho. Um abraço pra você. Receba aí.
10: Bom dia, Vinheta. Bom dia, Tadeu. Neto de Mococa, manda uma cerveja daquela trincando, que hoje é dia, hein?
1: Hoje é dia.
2: Aí, Netão.
1: Sextou, hein? Um abraço pra você, Neto. Tamo junto, cara.
3: Delícia, velho.
1: Segura só um segundinho.
3: Só um minutinho. Favor. Só que, pera aí, ó.

0: Bom dia, Tadeu. Bom dia, homem Vieta. Bom dia a todos os ouvintes da Band FM. Elvis Salgado aqui de Camaçari.
1: Ô, querido.
0: Opa. Manda cerveja aí que eu tô tomando Monjaro, não tá adiantando zorra nenhuma, então eu vou tomar todas as cervejas que eu puder.
2: Não, velho, tem que maneirar.
3: Peraí, quem usa caneta não pode beber, é isso?
1: Ah, eu acho que tem que maneirar, né, cara?
3: Eu nunca vou usar esse negócio.
4: Obrigado, hein, gente?
3: Ponto final, hein?
5: Obrigado, senhor, por outro...
3: Ponto final, véio. Aqui no Band Bom Dia. Amanhã tem Melhores Momentos a partir das 5 horas da manhã, tá?
1: É isso aí, Tadeu.
3: Vou apresentar a edição dos Melhores Momentos de domingo. Domingo, 5 da manhã, estarei aqui.
1: Ah, meu Deus do céu.
3: Segue a gente nas redes sociais. Sou Tadeu no Instagram, sou Tadeu no Insta.
1: E arroba Emerson Franca, oficial.
3: Na sequência tem a Hora do Ronco, pra animar ainda mais amanhã, campeã da Band FM.
4: É isso, gente. Oi!
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0: São 6 horas em ponto e nós cumprimentamos a todos os nossos ouvintes nesta manhã de sexta-feira, dia 18 de setembro de 2026, 6 horas em ponto e a temperatura 11 graus Celsius na 94.3 estampada e no dial do teu rádio, conferiu? Existe o Buenas Che de marca e sinal que inicia neste momento então em nome destas empresas que nos permitem aqui estar e prosear com todos vocês. 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Muito bom dia, Patrício. Iniciamos? Iniciamos.
1: Nobre culto campesino que talvez contrabandeado ficou assim transplantado no reduto das missões. Ardentes evocações que o povo ainda cultua com grande devotamento. Reproduz o sofrimento de 7 dias atrás. E para que durma em paz, se deve então batizar a cruz sinuelo da cova. Demonstrando grande prova de saudade e pesar. Comparecem os vizinhos que moram na redondeza e aparentando tristezas ajuram no puxeirão, velando a cruz de um irmão que uma semana certita se cambiou de residência para morar noutra querência por vontade do patrão. Segue o ritual do velório e memórias ao finado. Vela nos 4 costados, fita de todas as cores. Reza de terço, clamores em nome do falecido, que foi desaparecido da convivência dos seus. Foi curta sua passagem, mas cumpriu a empleitada que lhe foi depositada por este mundo de Deus. Posando junto das flores, tem um frasco recostado, que também será levado para o lugar derradeiro. Oferta de um companheiro que amadrinhava balcão quase sempre em parceria. E quando secava, enchia de cachaça com mestruz. E hoje, junto da cruz, com a maior complacência, oferece aquela essência ao amigo de prazer. Nada podendo fazer, pede na sua oração que as almas bebam por ele, já que não pode beber. No virar da meia-noite, segue a conversa em cochicho. Alguém chega do bolicho trazendo meia garrafa para afugentar a estafa de quem vai amanhecer. Segue então a benzedura, cruzando um frasco de pura num silêncio emocional. As velas choram seu choro, pingando as lágrimas brancas no lombo do catiçal. Causo da velha querência que muita gente ignora. Contam que a canha evapora de junto da sepultura, que se apeia das alturas alguma alma penada, que não foi purificada e vaga sem parador. E chega no bebedor do sepulcro de campanha beber um trago da canha para esquecer que é sofredor.

0: Tá certo, senhores. Aí um velho Mano Lima, Cuiudo da Vargem? Isso, e a poesia de Teão de Lima Freitas, Velório de Cruz. Muito bom dia, são 6:08, 6:08 na 94.3. 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Muito bom dia, 6:09.
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5: Bom dia, 6:12.
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2: A história da Revolução Farroupilha na Band FM. Giuseppe Garibaldi, condenado à morte na Itália por conspirar pela unificação do seu país, refugiou-se no Brasil em 1835 e se ofereceu às causas farroupilha. Recebeu então pequenos navios e passou a atacar o comércio imperial pelas lagoas do litoral sul. Feito mais lembrado, foi arrastando por terra sob troncos os navios Farroupilha e Ceival, de Capivari a Tramandaí, driblando as forças imperiais que dominavam o mar.
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1: Seis e vinte e dois é o horário, então Adair de Freitas, cavalo folgado, serviço dobrado, e o César Oliveira, o Rogério Melo, ao trote aqui na 94.3. 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Bom dia, 6h23.
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1: 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Bom dia, 6h23.

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4: Muito boa, 6h26.
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10: A história da Revolução Farroupilha na Band FM. Em julho de 1839, farrapos comandados por Davi Canabarro tomaram o Porto de Laguna, em Santa Catarina, e ali proclamaram

0: a efêmera República Juliana. Foi neste episódio que Garibaldi conheceu Anitta, jovem que se diz lagunense e que se juntaria a ele na luta. Na conquista de Laguna, abriu um novo fronte ao norte, mas durou pouco. Meses depois, as tropas imperiais retornariam à cidade.
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2: Vamos lá, parceiro. Vamos lá, 6 horas e 29 minutos, na velha 94.3. Bom dia.
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0: bem, tá aí o Abramo Machado e Felipe Araújo, Léguas de Campo. Ouvimos Antônio Gringo e os Quatro Ventos, Amiga Milonga, e o Du Salamanca e o Marcelo Oliveira, com Quando os Clarins Relincham. Aqui na 94.3, em ritmo de Semana Farroupilha, senhores, é 6h39 horário. Bom dia, Lages. Bom dia a toda a região serrana. 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
4: Muito bom dia, 17 para as 7.

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8: A história da Revolução Farroupilha na Band FM. Para reforçar as suas fileiras, os farrapos recrutaram homens escravizados, prometendo-lhes liberdade em troca de luta, os chamados lanceiros negros. Uma proposta de abolição chegou a ser levada à Assembleia Constituinte em 1842, mas foi recusada. A Revolução Farroupilha, apesar de liderar em suas ideias políticas, não era um movimento abolicionista. A maioria dos seus líderes, incluindo Bento Gonçalves, manteve pessoas escravizadas até o fim da vida, infelizmente.
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10: Muito bem, meu senhor, 6:48, 6:48 na 94.3 na Band FM. Vamos lá? Com boa moda, Edson Dutra dos Serranos recebeu o candeeiro farrapo aí em Vacaria, na vizinha cidade, né? Parabéns. O pessoal da Vacaria aí, Serginho, buenas, parceiro. Obrigado pela audiência.

Que tal? Tá aí, parceiro, Quarteto Coração de Potro, com a Tropilha por diante e os Serranos, na voz do Edson Dutra, mensagem de saudade. Moda que era dos Ementes, Maurizunta, aí no litoral, não é? Aí, depois de Camboriú, vem, como é o nome da praia aí? Mauri mora lá na praia e tem apartamentos bonitos para vender aí. E isso dá um Maurizunta. Ah, Maurizunta. Obrigado pela audiência, parceiro. Muito bem. 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Nós estamos esperando a geração do horário eleitoral gratuito e voltaremos logo mais às 7:25. Bom dia! Sexta-feira, 18 de setembro.

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certo, meu irmão. Vimos aí o horário eleitoral gratuito e os Bertucci chorando de amor aqui na 94.3. 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Muito bom dia, 7:27.

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2: Muito bem, vamos com a previsão do tempo para este dia 18 de setembro de 2026, 7:31. Sol com muitas nuvens durante o dia, períodos de céu nublado, noite com muitas nuvens. Neste momento a temperatura em 11 graus Celsius, mas chegou a 8 graus de mínima e a máxima 18. Não há possibilidades de chuva para o dia de hoje. Mudança de lua crescente, né? O vento que sopra é o vento nordeste, é 15 km por hora. Tá certo? Vamos ver amanhã, sábado, mínima de 13, máxima de 15. Climatempo afirma, ainda continua 29,6 milímetros. Chuvoso durante o dia. À noite ocorre uma chuva muito mais forte com trovoada. No domingo, 19,2 milímetros de recolhimento, mínima de 14, máxima de 22. Chuva forte de manhã no domingo, ainda chove no começo da tarde e as nuvens diminuem, sendo que o sol poderá aparecer no domingo. Na segunda-feira, 29,8 milímetros de chuva, não é? Mínima de 16, máxima de 18. Na terça-feira, 4,5 milímetros de recolhimento, dia 22. Está aí a tendência para os próximos dias. Segundo o Climatempo, o céu fala e a gente entende.

0: Muito bom dia, 7h32.
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0: De fato, feijão vermelho, bolsa de 60, R$300. Feijão carioca, 260. Feijão preto, 208,75. Soja, 141. O trigo, 68,50. E o milho, R$63. Bolsa de 60 quilos, tá certo? Continua o preço do boi gordo, R$12,25. A vaca, R$11. Bezerro de ano aí, R$14,77. Novilho de ano e meio para dois, R$12,83. Ovinos, R$16,22. Ovelha adulta, descarte, R$10. Feito! O preço do dólar, R$5,13. E o euro, R$5,89. Bom dia.
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2: A história da Revolução Farroupilha na Band FM. Em novembro de 1842, o Império mudou de estratégia e nomeou Luiz Alves de Lima e Silva, o futuro Barão Duque de Caxias, presidente da província e comandante das tropas legalistas. Caxias tratou bem a população dos povoados ocupados. Investiu na cavalaria e semeou desconfiança entre os líderes farrapos. Aos poucos, sua chegada começou a inverter o rumo de uma guerra que até então se arrastava sem vencedor claro.

certo, senhor. Aí os Bilias com Frutos do Tio Bilia. Ouvimos o Gaúcho Guapo. Abre o fole, Tio Bilia, homem velho, de qualidade. Era já nos Missões ali, não é? Santo Ângelo, terra do Bora. Tio Bora dos Estados Unidos, Tio Bora. Parabéns, andando de moto lá, né? Um abraço, irmão Romualdo Boi, Romualdinho, aí, que estão aí nos Estados Unidos da América, né? Estados unidenses, não é? Americanos somos todos nós. Muito bem. Tá certo. Assim sendo, encerramos mais uma edição deste Buenas. São 7 horas e 43 minutos. 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Tô devendo um CD, né, umas modas de fundamento aí pro Tio Adir e pro Nino. Não tenha dúvida que vai sair sim, me espere. 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Um abraço, 16 minutos, faltando para as 8, até!

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2: Oi, segura. Alô, linda!
3: Oi, bom dia, meus amores!
2: Oi,
3: bom dia,
2: amor. Só espera só um pouquinho!
4: Só um minutinho, o Ronco vai te chamar!
2: Só um minutinho, agora, que beijo!
4: A sua rádio do seu jeito!
2: Agora sim, agora, vai, Ronco!
5: Posso chamar?
2: Pode, Ronco!
5: Tá adiantada, né? Bom dia!
2: Alô!
5: Agora não falo.
4: Agora caiu, ela desligou!
5: É brincadeira!
4: Cara, como eu amo esse programa, honestamente, viu?
6: Como é bom, né, cara? A gente
4: eu
6: tem essa liberdade,
4: sou muito
6: véio.
4: Fã da Hora do Ronco.
6: Não é? Ter essa liberdade de poder
4: alô?
6: Brincar, meu.
4: Alô? Ah, ela bloqueou nosso telefone, Ronco.
2: Mas será?
4: Ela achou que era golpe. E era mesmo, né?
5: Não, e era.
6: Que era golpe, não é?
5: Que a gente dá de golpe aqui.
6: Nós somos os golpistas do humor.

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0: Band FM, Zé Neto e Cristiano, cadeira cativa aqui na Hora do Ronco. São 7h53, agora Ronco, estamos falando sobre o que hoje, hein?
1: Ah, sobre ler pensamentos. Alô?
2: Alô, bom dia.
1: Bom dia, quem é?
2: Fala, Ronco, beleza? É o César.
1: O César, muito bem. De quem o César gostaria de ler os pensamentos?
2: Ô César, posso mandar um bom dia pro pessoal?
1: Não, César não, é Pedro aqui. César é você, sua anta.
3: É, o César é você.
0: Ele tá nervoso, mano. Tá nervoso.
2: Ô Pedrão, é emoção.
1: Tá bom, pode falar, César.
2: Bom dia, Vinheta.
3: Ô, querido, bom dia, César.
2: Ô, Pindonço.
4: Ô, filho da mãe, dá o Pedro que é de Pedro. Não, é César o que é de César.
2: Fala, Tadeu.
0: Fala, Cezão, tamo junto, hein.
2: Ô, Pedrão, o que acontece? Eu queria ler os pensamentos do meu cachorro.
1: Do seu cachorro?
2: É.
1: Ah, por quê?
2: Aquilo ali é o seguinte, quando tá eu, minha esposa e a menina, o cachorro é um doce. O cachorro falta te beijar. Quando só tô sozinho com aquilo ali, ele rosna pra mim, ele raspa até o pé.
0: Falso, hein?
2: É falso. Eu acho que aquilo ali é a encarnação do ex-marido da minha mulher.
3: Pode ser mesmo.
0: Você acha que é a encarnação do ex-marido da sua mulher?
3: Pode ser mesmo.
0: Caramba, pode ser mesmo, hein?
1: Ele já avançou em você?
2: Já, meu, aquilo ali é traiçoeiro.
3: Ai, olha, meu.
2: É um pincher.
1: Foi no saco ou não?
0: Pô, é um pincher ainda não?
3: O pincher é danado.
1: Ah, arrancou o saco.
0: O pincher é maluquinho, hein?
1: O cara não é pinto, cachorro. É saco.
0: Não, é pincher.

0: gostoso. Aí já esse pedaço é meu.
1: Pidoncio, tá no ar. Pidoncio, tá no ar.
2: Sim.
1: Fala aí, Tadeu. Faz aí. Band FM Zezé de Camargo e Luciano, antes de voltar pra casa aqui na hora
2: sim.
1: Do
2: agora sim.
0: Agradecer o Romário, Léo, o pessoal lá da padaria Fazenda dos Pães, né, Jadeu?
1: Aqui no Morumbi, na Três Irmãos, né?
0: Mandaram um lanchinho especial pra nós.
1: Romário, gente finíssima. Deus abençoe sua vida, viu, Romário? Um abraço pra você.
0: Obrigado.
1: Pra todos os funcionários aí.
0: Deixa eu mandar um beijinho antes também.
1: Uhum.
0: As meninas da recepção da Band sempre trata a gente com tanto carinho, né? A nossa Beatriz e também o papai dela, que é muito fã da gente, sabia?
1: Quem é o papai dela?
0: O papai dela, Jadeu, é o seu... Peraí, eu vou achar aqui, Jadeu.
1: É o seu pai, né?
0: Não, não é meu pai, não, Jadeu.
1: Bom, peraí, vai procurando aí.
0: Eu vou procurando aqui, Jadeu.
3: Baiano.
0: Barata, seu José Ricardo.
1: Ô, Zé Ricardo, um abraço pro senhor, viu?
0: Todas as meninas lá da recepção.
1: Beijo pra Bia também.
4: Digo, namorado, padre, papagaio, pastor.
1: Tá girando, viu? Português. Queridinho, foco aqui no programa.
0: Ai, meu Deus.
5: Profissão.
0: E agora, o que será que vai cair, hein?
5: Nome de filme.
1: Nome de filme.
0: Atenção, Camila, hein? É... Tinha um cara. Ele... Porque agora esse negócio de IA, né? Robô. E o cara comprou um robô, ele morava na praia. E ele era... Não sei se fala pescador de ostra. E esse robô... Toda a ostra que ele pegava, ele matava. Toda a ostra, o robô. Ele não gostava de ostra. Nome do filme.
1: Eu acho que é aquela animação da... É da Disney, eu acho, né? É o Wall-E. Não é? Não tinha?
0: Wall-E.
1: É, que tem um robô. Não é? Não?
0: Sabe, Camila?
1: Não? Ninguém sabe?
0: Não, gente, tão fácil. Ele é um robô.
1: Sim.
0: Matava ostra.
1: Sim, qual é o nome do...
0: Ostraminador do Futuro.
1: Vai tomar banho. Essa você forçou.
6: Essa aí. Não, você que inventou.
1: Essa você forçou legal.
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1: Band FM é nova do Mumuzinho, fechadão com amor aqui na hora do ronco. Ô, seu Pedro.
2: Sim.
1: Hoje a nossa pergunta qual é que é?
2: De quem você gostaria de ouvir o pensamento? Conta até as 9, Band FM é hora do ronco.
1: Pode mandar mensagem pra gente aqui, o Pidão está apontando, hoje é dia do Vinheta falar a palavra-chave, né?
3: Falar.
1: 11 999919197.
3: Certo é certo.
1: Certo é certo. Então, Vinheta, a palavra-chave qual que é?
3: Não fui eu ontem. Não, certo é certo, meu.
1: Certo é certo, Vinheta. Pelo amor de Deus, vamos trabalhar.
3: Tá bom, vai, mente.
1: Mente, mandou mente.
3: Pronto, doeu.
1: A Camila tá ligando pra você e você conta de quem que você gostaria de ler o pensamento. Para de brigar! Não saia daí! Já já tem muito mais músicas aqui na Band FM. 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
24: Mel Gibson naquele filme Do Que as Mulheres Gostam, a gente tá lendo os pensamentos do povo, né, seu Pedro?
25: Bacana,
24: né?
25: Alô?
26: Alô, bom dia.
25: Bom dia, quem é?
26: Aqui, Ronquinha, Roberta de Santana. Bom dia, menino.
24: Bom dia.
27: Oi, fia.
26: Bom dia.
25: Roberta, de quem você gostaria de ler os pensamentos?
26: Ronquinha, eu gostaria de ler o pensamento de um boy que ele me dá carona todos os dias até o serviço.
24: Eita.
26: E aí eu tô super na dele, só que ele não deu nenhuma entrada ainda pra mim. Eu gostaria de saber o que, que ele pensa de mim. Então eu gostaria de ler os pensamentos dele, tá difícil.
25: Eu gostaria de saber onde você gostaria que ele entrasse.
24: Vamos lá, gente! ele não iria entrar? Não, não é ele que dá a entrada, não, viu, fia?
28: Ela não vai pro rodeio pra ver montaria. Ela não vai pro rodeio pra beber cachaça. Sabe o que é que ela tá interessada? Sabe o que é que ela quer?

0: você no cano cansado. Eu digo, o cara tem a tatuagem no braço, meu. Sabia que ele tem um. É um negócio do. É o pipizinho do filho dele, que o menino é menino. Aí ele tatuou o pipi do filho. Ô, meu querido, tá no ar, meu.
1: Aí o Geninho com a Mariana Fagundes. Caramba, peão todo tatuado.
0: Oi, tatuado.
1: Vinheta, hora do quê?
2: Segunda aula do inglês pra vocês.
1: Com o professor Pidoncio Pidunga da Silva.
0: Um abraço, nosso querido Rafa. O Rafael.
1: Pensa num cara gente boa.
0: Ele é, meu.
1: O principal defeito dele é ser palmeirense, né? Mas aí a gente releva, né?
0: Eu já não venho falar aí essa dessa pessoa.
1: É porque você é palmeirense também.
0: Então pronto. Então não coisa ele. Senão ele vai ficar coisado.
1: Muito bem. Rafa, forte abraço, hein?
0: Forte abraço, Rafa. Tá tudo bem com você?
1: Qual destino? Qual destino hoje?
0: Você não pode perguntar qual é o destino dele.
1: Não, o destino. O que que é? Zona Sul, dá atenção você da Zona Sul aí.
2: Hoje tem Band, hein?
1: Hoje tem Band FM, hein? Vamos lá, pra aula, ô professor Pidoncio?
0: Ué, você vai pra Zona Sul e quer pra aula?
2: não mistura.
1: O Agnaldo.
0: Ignide
1: quer saber qual é o significado da palavra scheme. Scheme. É assim que fala? Se eu tiver falado errado...
0: Peraí, tira a música e fala de novo, prestar bem atenção.
1: Scheme.
0: Scheme.
1: Isso. Scheme.
0: Dá uma travada aqui, ó.
1: Scam, eu pego no ar?
0: Pega a mão.
1: Tá aqui, ó.
0: Você pega o que aqui no alto, aqui, ó.
1: Pega no ar, aqui.
0: Na reta da testa, ó.
1: Tá aqui, ó.
0: Aqui, ó. Vem daqui, vem do queijo.
1: Vem daqui.
0: Ó, skim.
1: Skim.
0: Perfeito.
2: Cara, meu, o que é isso? E o Tadeu vai na dele.
1: Isso não é uma aula, não. Isso é um hospício.
0: É, isso aí. Eu te falei da Michelle, não?
1: Não, o que aconteceu com ela?
0: Não aconteceu nada, tá bem.
1: Ai, ufa,
0: pelo amor de Deus. Mas a Mi, ela é uma... Sabe o que eu acho legal? As pessoas que praticam muito esporte. Muito esporte. E ela perguntou pra mim, e aí, qual esporte você acha que eu devo praticar agora? Eu falei, olha, aqui é meio difícil, mas pratica um esporte que você vai gostar muito. Ela, qual? Eu falei, skinny.
1: Nossa senhora, é tipo um esporte difícil aqui no Brasil, que não neva muito, né?
0: Por isso que eu falei, que aqui é difícil.
1: Aqui é difícil, skinny.
0: A não ser que seja aquele da água, né?
1: É pode
2: verdade,
1: ser
2: boa.
1: Tem nada a ver.
0: Falei, skinny.
1: Skim é esquema em inglês, professor. Não tem nada
2: não
1: a ver.
2: Não essas coisas.
0: Engraçado, a cabeça é sua.
1: Do ronco. 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

0: FM, Jorge Matheus, de tanto te querer aqui na Hora do Ronco. 8h20, Homem Vinheta, que momento é esse, cara?
1: É o momento do ronco.
2: Olha, eu não preciso ouvir os pensamentos de Dona Cleide Ronco quando eu estou comendo batatinha chips e salgadinho no sofá. Ela fala.
0: O que, que ela fala, seu Pedro?
2: Quer que eu fale?
0: Não, pelo amor de Deus.
1: Melhor não.
0: Vai que a gente sai do ar.
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0: Band FM. Eduardo Costa, imagina eu aqui na Hora do Rompo.
1: Imagina o quê?
0: 8h24, agora o nome da música, querido. O nome da música,
1: desculpa,
0: tá?
1: Você me desculpa.
2: Band Notícias.
0: Está perdoado. Tá. É, chama a Babi.
1: Atenção agora, informações, Band Notícias. Babi, é com você.
3: Bom dia, Tadeu. Sexta-feira e já tô aqui com as primeiras informações. O governo anunciou um reajuste de 15,04% no Bolsa Família. Com isso, o valor mínimo do benefício vai passar de R$ 600 para R$ 691 por família. O valor médio pago aos beneficiários também sobe de cerca de 678 para aproximadamente R$ 777. Esse novo valor começa a ser pago já a partir do mês que vem, no dia pago aos beneficiários, também sobe de cerca de 678 para aproximadamente R$ 777.

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3: Ai, amiga.
4: Tá tudo.
2: Papo de amiga.
4: Amiga Tatá, deu sexta-feira de novo, hein?
3: Gente, deu sexta-feira de novo e nós estamos aqui, né?
4: Alegria.
3: Vocês estão bem?
4: Bem, Tatá.
3: Graças a Deus, vamos ajudar as amigas?
5: Bom dia, Tatá. Me dá o conselho, amiga. Eu tenho um amigo que ele é gay e ele é, assim, muito extrovertido. Eu adoro sair com ele pra balada. Ele é uma ótima companhia. Só que quando a gente tá na balada e os boy vai chegar em mim, ele fica dando em cima, sabe, dos boy. E a única coisa que os boy faz, simplesmente vira as costas e vai embora. Já conversei com ele, mas não tem jeito. Me diz o que é que eu faço, Tatá. Um beijo, Andressa de Pirituba.
3: Ai, Andressa, um beijo, viu? É duro, né? O amigo espalha a roda. E você sabe que é pior.
4: Olha, não.
3: E é pior, né? Porque às vezes você sai com uma amiga que é muito mais bonita e ela chama mais atenção. Agora, você sair com um amigo... Ai, gente,
4: que
3: essas
4: situação,
3: gagas,
4: hein?
3: Vou te falar, viu?
4: Ah, dá um toque nele, né?
3: Nossa, eu falaria, amigo, amigo, o que é seu, o que é meu.
6: Desculpa,
3: tá difícil
6: Tata.
3: Hoje, viu?
6: Desculpa, Tata. Mas o Tadeu é muito ciumento.
4: É, que tá no ciumento que eu?
3: Era de vocês?
4: Não, você não viu, um homem gosta de balada, eu não gosto de balada.
3: Não, mas tem alguma coisa errada.
4: A amiga sou eu, gay é ele.
3: Mas, gente,

0: Band FM, Marília Mendonça, Bruno Marrone, transplante aqui na Hora do Ronco, 8h37, seu Pedro. Vamos dar uma olhadinha nas redes sociais, seu Pedro?
1: Eu deixo.
0: O que o povo tá falando aqui, né? No arroba Band FM. A Caviúde tá com a gente aqui.
1: Caviúde. Olha, essa daí é de carteirinha.
0: Queria ler os pensamentos da cachorrinha dela, Amora.
1: Às vezes eu gostaria de ler da Pichuca também, viu?
0: Será que a Pichuca pensa, né?
1: Não sei. É a idiota, burro.
0: Fica me dando um susto toda hora.
2: Não vai me achar arrumar um cachorrinho?
1: Dá comida.
0: Também, né?
1: Não é assim também, gente.
0: Marcela Lima tá com a gente. Bom dia, seus lindos. Que tenhamos um dia abençoado. Amém.
1: Ah, amém.
0: Você também, menina. A Rita com a gente também, como todos os dias. É, um beijo pra você. A Nice Souza também. Nice, um beijão pra você. É, Mona Lisa tá com a gente também.
1: Olha só.
3: Mona Lisa.
0: A Vivian, seu Pedro, falou bom dia.
2: O David também tá ouvindo?
0: Espero que sim, seu Pedro. Quer dizer, não, espero que não.
1: Ah, valeu.
0: É, Vivian, ela falou bom dia, gente. Vocês são minhas alegrias de todas as manhãs.
2: Uau. Legal.
0: Ronco, respondendo a pergunta de hoje, eu queria ler a mente do padre quando a gente confessa. Será que o padre julga a gente? Quando a gente conversa? Fala, olha que moça danada.
1: Eu ia dormir pensando, olha que safada.
0: O senhor, seu Pedro, se fosse padre,
1: O
0: senhor julgaria as pessoas que fossem confessar com o senhor?
2: Não, eu perdoaria.
0: Olha, amém, aleluia.
1: Júlia perdoa os seus pecados.

0: Band FM, Marcos e Belucci. Pena que você já namora aqui na Hora do Ronco. 19 pras 9, agora bom dia, boa sexta.
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0: Assunto hoje no programa, qual que foi, hein, Ronco?
3: É, ler pensamentos.
4: Bom dia, meus amores.
3: Bom dia.
4: Sextou para Oi. Nós. Deixa eu te falar, eu Fala. Queria ler a mente de todos os homens, Aí. Mas pra saber, sabe o quê?
3: O quê?
4: Se todos realmente são iguais. Sem vergonha. Beijos.
3: Ah, leu meu pensamento.
0: Já leu de todo mundo aqui.
3: Ah, leu meu pensamento.
0: Rapidinho, leu.
5: Já resumiu.
0: Todo, filhão. Já tem a resposta.
5: É isso aí mesmo, viu?

0: FM Exalta Samba, Telegrama, Megastar, pra colocar um ponto final em mais uma edição de A Hora do Ronco, seu Pedro A.
1: Acabou. Mas amanhã tem Top 5, segunda-feira, se Deus quiser, estamos de volta pela Banda FM todo o Brasil com mais uma edição de A Hora do Ronco.
0: Um forte abraço pra você,
2: Vindão. Abraço nisso, vamos aproveitar aí, gente.
0: Valeu, Pidon.
2: Tchau, pessoal.
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1: Olha, eu gostaria de ouvir o pensamento dos meus professores e professoras do Jardim da Infância.
0: Porra.
1: Pré-primário, primário, ginásio, científico e faculdade. Gostaria de saber o que eles falariam. Nossa, Pedro Luiz se formou?
0: Bom, hoje dá pra ouvir, é só ir numa mesa branca, né?
2: É, eles fazem psicografado, os professores escrevem.
1: Valdemar!
0: Já, na Band FM tem mais...

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1: Bom dia pra você. Estamos chegando na sua manhã de sexta-feira, hoje 18 de setembro de 2026. Vamos juntos até o meio-dia. Aqui na Band FM Lages, 94.3. 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

0: começando a melhor manhã do seu rádio junto contigo. Eu sou Vanessa Souza e te faço companhia até o meio-dia. Aqui na Band FM Lages 94.3, emissora do Grupo Barriga Verde de Comunicação. Bom dia todo especial para você que nos ouve aqui em Lages, para você que nos ouve mais longe também, aí na nossa Serra Catarinense, nos municípios vizinhos, e para você que tá ouvindo mais longe ainda, aqui em Santa Catarina, no Brasil e no mundo, pela nossa internet, pelo site, pelos aplicativos de rádio. Muito obrigada pela sua companhia. 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O tempo aqui em Lages está ensolarado, tem algumas aberturas de sol, um pouquinho tímido, mas já está aparecendo, e a temperatura marca nesse momento 13 graus.
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0: Band FM, a sua rádio do seu jeito, sorriso lindo, momentos raros, começando a melhor manhã do seu rádio. 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Eu volto já pra gente falar da previsão do tempo.
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0: Vamos falar da previsão do tempo. A temperatura agora em Lages marca 13 graus. O tempo está com algumas aberturas de sol, um pouquinho nublado também. Para hoje a gente não tem chuva a princípio. A gente deve ter o sol aparecendo agora pela manhã, um pouquinho mais tímido no período da tarde também. Sol intercalado com períodos de nublado. 19 a máxima para hoje, 13 a mínima. Para o final de semana, o sábado deve ser de chuva. O dia todo a princípio, já na madrugada, início da manhã e também no período da tarde e noite. Temos aproximadamente 40 milímetros de chuva para amanhã. Amanhã vai ser um dia um pouquinho mais frio, mas não tanto. Vai ficar ali na casa dos 15 graus a máxima e a mínima na casa dos 14. Para domingo, a gente também tem chuva, uma quantidade menor, e a temperatura aumenta no domingo. 24 graus a máxima, 14 a mínima. O domingo deve ter ali algumas aberturas de sol no período da manhã e tarde, mas tem chuva. Ela concentra-se principalmente no período da madrugada e início da manhã. Aproximadamente 20 milímetros de chuva para domingo. Semana que vem também deve iniciar com chuva. Segunda-feira inicia com calor, 22 a máxima e 15 a mínima, e tem também aproximadamente 20 milímetros de chuva.
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4: Band 914.

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1: 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Um pouquinho tem presente pra você aqui na melhor manhã do seu rádio. Vem pra cá, já participa com a gente no nosso WhatsApp. Band FM. A sua rádio do seu jeito.

Band FM, a sua rádio, do seu jeito brilha, som louco apaixonado. 9:30 agora, fechando esse bloco do nosso Manhã Show com Rota 77, tem sempre um Rotinha perto de você. 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
8: Band 9:32.
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7: 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Em 14 de novembro de 1844, no Cerro de Porongos, as tropas imperiais atacavam de surpresa o acampamento farroupilha. Quebrando a trégua, o ataque recaiu com força sobre o corpo de lanceiros negros, que resistiu praticamente sozinho e foi dizimado, enquanto o restante do exército farrapo escapava. E até hoje, o episódio é lembrado como uma possível traição contra os homens que lutaram pela promessa de liberdade e nunca receberam por inteiro.
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9: 9 horas 39 minutos, a gente tá de volta. Daqui a pouquinho tem presente pra você aqui na melhor manhã do seu rádio. Sua rádio do seu jeito, a gente segue por aqui. 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

0: Band FM, a sua rádio do seu jeito, a Estação Fandangueira e JJ SV. Namora eu de novo. Fechando essa primeira hora do Manhã Show, daqui a pouquinho eu volto com você trazendo Super 6. Tem presente por aqui também, já vai participando no 999-430617. A gente volta já.
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6: Band, faltam 10 minutos para as 10 horas.
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21: 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Em 1º de março de 1845 foi assinado então a Paz de Poncho Verde, encerrando 9 anos e meio de guerra, a mais longa da história do Brasil. O Império anistiou os revoltosos, assumiu as dívidas da República, incorporou os oficiais farrapos ao Exército Imperial. Os escravizados que lutaram nas fileiras farroupilhas foram liberados. Bento Gonçalves recolheu-se à vida civil e morreria 2 anos depois, ou seja, 1847.
6: 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Tá chegando a Super 6, são 6 músicas na sequência pra você botar na sua preferida e concorrer a um kit personalizado com uma camiseta e um copo aqui da Band. Então bora botar na sua música aqui no 999-430-617. 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
6: 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São 6 músicas, você pode escolher uma música e votar. Deixando volta aqui no nosso WhatsApp, você concorre a um kit personalizado da Band com camiseta e copo. A partir de agora, hein? Pode votar no 999-430-617. A música de número 1 é Zé Neto e Cristiano, Notificação Preferida. Música 2, São Francisco de Bike, ABMW. 3, Zezé de Camargo e Luciano, Eu e Você. 4, Xiloquedo, Fui Domado. 5, Simone Mendes, Saudade Proibida. E a música 6, Moda Boa, Namoro de Inverno.
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1: 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Moda boa, namoro de inverno. A última música aqui da Super 6. Vota na sua preferida, valendo um kit da Band com camiseta e copo personalizados na nossa Super 6. É só votar no 999-430617.
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2: Já, já, na Band FM, tem essa da Simone Mendes que você...

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0: Band FM, agora 10 horas e 19 minutos. Bom dia.
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0: Bora com as primeiras informações da nossa manhã de sexta-feira com você, Ronaldo X. Bom dia.
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0: 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Conta aí pra gente as novidades. Bom dia.
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1: 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Agora 10 horas 29 minutos, tem resultado da nossa Super 6, a música vencedora toca de novo e tem gente faturando presente. 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
1: Vamos saber agora quem foi que levou esse presentão da Band. É um kit com copo e camiseta. Kit personalizado, hein? Todo lindo esse kit pra você. Então, tá na hora de saber quem foi que faturou. A nossa ouvinte do bairro Várzea, Emanuele Pereira, pessoa do Fone Final 9370, o Manu, comemora! Você ganhou! Emanuele Pereira, pessoa do bairro Várzea, faturou esse kit da Band. Pode passar aqui pra buscar ou hoje, ou você tem até terça da semana que vem. Manu, horário comercial, viu? A nossa Super 6 traz a música vencedora, mas agora eu trago mais um presente pra você, um almoço lá da panificadora Miller, na Luiz de Camões. Participa aqui comigo. Você vai mandar pra mim o emoji premiado. O emoji de hoje que a gente vai trazer. Deixa eu ver aqui. Vamos trazer o emoji do prato de comida. Manda aqui pra mim, 999-430617. Não esquece de se identificar. Nome completo, bairro, a sua cidade também.
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Band FM, Xixaleira, Amor Fantasma, agora 10h36, manhã show, no ar com você, com panificadora Miller, a mais completa da cidade, tem um delicioso almoço e tem café colonial, e hoje, amanhã e domingo, tem pão francês apenas R$8,99 o quilo. 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Agora tem presentão pra você lá da panificadora Miller pra concorrer. Vem pra cá. 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Esse é o emoji. Qualquer um desses emojis do prato de comida, porque tem mais que um, você pode mandar aqui no nosso WhatsApp 999430617. Vai concorrer a esse almoço pra almoçar lá no Coral, na Avenida Luiz de Camões, na panificadora Miller. Agora é o seguinte, eu quero você por aqui, hein? Manda sua mensagem, emoji premiado do prato de comida. Maria Eduarda do Santa Clara tá por aqui, o Lucas Oziel do Gralha Azul, bom dia. Anderson Correia, lá de Capão Alto, no centro. Bruna Carneiro tá ouvindo a gente no bairro São Paulo. Oi, Maria Margarida, tá no Guarujá, curtindo a Band. Quem mais? O Claudio Miro Felisberto tá por aqui também. Alcione de Correia Pinto, viu? Marlo de Vigo do Frei Rogério, bom dia aí pra você. Antônio Carlos do Copacabana, vem participar, já já, o meio-dia resultado.

0: Agora tem informações pra gente. Quem conta tudo é ele, Ronaldo Ortiz. Ô, Ronaldo, por onde você anda agora?
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0: Band FM, 20 para as 11. 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

Band FM, a sua rádio do seu jeito, Guilherme Benuto e Panda, eu duvido. 3 minutos soltando para as 11 da manhã. 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
8: Band, agora 11 horas.
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8: 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Manda aquele salve pra gente aqui no nosso WhatsApp 999-430617. 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
30: O nome dela é Flash, hein?

0: Band FM São Rafael, o coração gritando agora 11h18, na melhor manhã do seu rádio companificadora Miller, a mais completa da cidade. 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A gente vai para o intervalo, mas antes eu quero te relembrar aqui que em breve nós estaremos com entrevistas com os candidatos a deputado federal pela Serra Catarinense. 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
4: Band 11:22.
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0: Band FM, a sua rádio do seu jeito, Mercosul, você sabe que falta. Bom dia pra você, ótima sexta-feira, a gente tá no ar até o meio-dia. Sexto, coisa boa, hein? Sexta-feira, pra gente descansar, final de semana tá chegando. Ai, tem uma chuvinha, mas não é nada não, né? Tem uma chuvinha pra amanhã, sábado, mas faz parte. A gente vai poder lavar roupa, mas aí não pode estender lá fora, né? Fazer o quê? Tá aí, ó, mas domingão... Domingão também tem chuva. Mas é menos, é menos. Gente do céu, fui atualizar que a previsão do domingo tem mais chuva, viu? Tem um pouquinho mais. Não mais que sábado, né? Mas tem uma quantidade maior do que eu tinha falado agora de manhã na previsão do tempo. Aumentou. Ih, ai, ai. Até amanhã, acho que iguala sábado. Eita. Mas a gente vai atualizando aqui pra você. Fica de olho, hein? Agora em Lages tem tempo ensolarado, tem um ventinho, a temperatura tá marcando 17 graus. 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Deixa eu te falar, hein? Você tá sabendo que horas são? Tá sabendo? 11h38, tá quase na hora do sorteio. 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Anota o número. 999430617. 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
1: Informações chegando pra gente agora, Ronaldo Ortiz, de onde você fala? Ô Ronaldo, traz os detalhes aí pra galera que tá sintonizada na Band.
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1: E é pra lá que a gente vai agora conversar com o Léo. Ô Léo, é você que tá por aí hoje? Bom dia.
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14: 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Então, no Rio Grande do Sul, a Revolução Farroupilha virou identidade. O Dia do Gaúcho, 20 de setembro, o chimarrão e a memória de uma província que resistiu um império inteiro. E do outro lado do Atlântico, Giuseppe Garibaldi seguiu lutando pela unificação da Itália ao lado de Ana Maria Ribeiro de Jesus, catarinense, serrana, eu devo dizer, que morreria jovem em 1849, aos 28 anos, lembrada até hoje como a heroína dos dois mundos.
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0: 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Gustavo Lima, bala, alojada pra fechar o Manhã Show de hoje, da semana também. Obrigada a você que fez companhia pra gente. A gente encerra então mais uma semaninha juntos. E agora tem resultado. Quem leva esse almoço? Delícia, hein? É o Sérgio Oliveira Muniz, lá do bairro Penha. Ô, Sérgio, você faturou. Meus parabéns. Obrigada pela companhia de todo mundo. Valeu, a gente continua por aqui daqui a pouquinho, depois do horário eleitoral gratuito. Ao meio-dia 25, encerra o horário e a gente segue com a nossa programação normal. E o da Play tá chegando. 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Agora você fica com o horário eleitoral gratuito. Já já eu volto com você e ó, tem sorteio de um par de ingressos pra você pegar um cineminha. Pode ser no final de semana, pode ser amanhã ou domingo, ou pode ser hoje ainda, se você quiser. Um par de ingressos pra você e mais acompanhante lá no Cinemark. E ó, tem vários filmes em cartaz. Vou falar pra você que os filmes estão em cartaz rapidinho, antes de entregar aqui pro horário eleitoral. Temos aí Minha Melhor Amiga, Resident Evil, Homem-Aranha, Um Novo Dia, Antártida, Da Magia, Sedução, Feitiço de Amor, Código Vingança, A Maravilhosa Árvore Encantada, Coyote vs. Acme, tem também Colegas e o Herdeiro e O Diário de Pilar na Amazônia. Esses são os filmes que estão em cartaz hoje na programação lá do Cinemark. E aí, escolhe o seu filme, já manda aqui pra mim qual você vai assistir por conta da Band. Manda no 999430617. 999430617. Agora sim, você fica com o horário eleitoral gratuito e daqui a pouquinho a gente tá de volta com você.
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9: Band meio-dia e 27.
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5: Meio-dia e 34, continuamos por aqui na Band FM Lages 94.3, uma emissora do Grupo Barriga Verde de Comunicação. Eu sou Vanessa Souza e sigo com você agora até a uma hora da tarde. Então vem pra cá porque eu tenho agora pra você par de ingressos pro cinema.
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5: Uma ótima tarde pra você, bom almoço. Eu, Vanessa Souza, por aqui até uma agora no Da Play com Tortelli Motores, a sua revenda estil pra Lages e região. Pra concorrer ao par de ingressos pra pegar um cineminha nesse final de semana ou hoje, você pode participar mandando o nome completo, seu bairro, a sua cidade, aqui no 999430617. Aqui em Lages o tempo tá lindo, tá ensolarado e a temperatura marca 18 graus.
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Band FM, a sua rádio do seu jeito. César Menotti e Fabiano do lado esquerdo. Daqui a pouquinho eu volto trazendo pra você o resultado. Quem leva um par de ingressos pro cinema. Boa sorte!

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0: Rádio FM, a sua rádio do seu jeito, Mercosul, você sabe que volta. Encerrando o nosso da Play, a primeira hora. Daqui a pouco tem mais com o Iago Ropa. Eu volto amanhã às 9 da manhã, no sábado da Band, com você. Quem tá levando par de ingressos pro cinema é o Rafa Monteiro, do bairro Triângulo. Fone final 5478. Parabéns, Rafa. Você ganhou. Pode passar aqui na Band hoje ou até terça-feira em horário comercial pra retirar.
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11: Boa tarde pra todo mundo, Iago Roupa na Parada, sextou, pra nossa alegria. 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Bora! 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
11: Música 1, Maéria Maraíza, 90-10. A música 2 é o Zé Neto e Cristiano, Ferida Curada. Música 3, Guilherme Venuti e o Panda, Eu Duvido. Música 4, São Rafael, Coração Gritando. Música 5 é o Geninho e a Mariana Fagundes, Peão Todo Tatuado. E a música 6, o Danilo e o Davi, Eu Não Sou Terapia. Qual dessas a gente vai ouvir de novo?
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4: Band FM, 1:25.
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10: 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Pião todo tatuado.
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2: Band FM é só a rádio do seu jeito, Murilo Huff, aí já era. E em segurança, na nossa tarde, Band FM, nosso da Play contra o Telemotores, a sua revenda e estilo para Lages e região. Já, já, a previsão do tempo.

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9: 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Band FM, 20 minutos para 1 da tarde.
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2: Vamos pra agenda! 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E já já nós vamos falar de uma ação, gente, muito legal do Rotaract. Já já, hein? Já tem a galera por aqui, a Anne, também o Gabriel. Tá chegando aí pra gente bater um papo já já. Pera aí. No 999-430-617. Tô liberando o jantar do Caetano's Ranch pra sábado. Ó que beleza. 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
1: Temperatura em 18 graus, a máxima para hoje não passa dos 19. Sabe o que é interessante a gente analisar aqui no tempo? O sol tá lindo, a gente percebe, e o que chama a atenção é a mudança que nós vamos ter amanhã. Para sábado, para você ter uma ideia, ali pelas 4 da manhã o tempo já começa a trazer chuva, podendo ter chuva o sábado inteiro. Dá para acreditar depois de um dia lindo desse? Então vamos preparar que vem chuva que Deus manda aí no sábado, domingo, segunda até terça.
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1: Band FM, 4 minutos para as duas.
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1: Boa tarde pra todo mundo. Boa sexta-feira. Pezinho no fim de semana. Iago Roma por aqui. Vamos que vamos até as 5. Vamos encher esse rádio de música. Iago Roma até as 5. Vamos juntos? 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
1: 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Vamos fazer aquele agito na sua sexta-feira. Vamos dar presente pra galera? Vamos liberar? Tô liberando! Sabe o que, ó? Tem um jantar maravilhoso pra amanhã, sábado, no Caetano Santos. Um jantar, assim, ó. Pô, coisa linda no Caetano. Vai bem, né? Manda o nome completo e o bairro, vai!
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0: 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Júlia e Rafaela, medo aqui na Tarde Band FM. 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
1: Já já na Band FM tem Gustavo Lima. Olha!

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2: 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Em 7 de abril de 1831, Dom Pedro I abdicou o trono brasileiro em favor do seu filho Dom Pedro de Alcântara, que viria a ser Dom Pedro II. 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
3: Vamos de informação? Pra você que tá ouvindo o Band FM, vamos conversar com o Juan do Bistrô. Juan, tem novidade aí, cara? Conta pra gente o que tá rolando de novidades. Juan do Bistrô, trazendo informação pra gente aqui na Band FM, nesta tarde de sexta-feira. 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
3: Valeu, Juan, tá dada a dica. Já já nós vamos falar, gente, de uma campanha incrível, que é o Afeto que Alimenta, do Rotaract. E a gente já bate um papo. Só a rádio do seu jeito, vamos dar presente aqui.
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3: Quem tá levando presente no 999-430-617, gente, vai curtir um jantar maravilhoso no Caetano's Ranch pra sábado, pra amanhã. William Schultz, lá de Santa Clara. Alô, William! Final telefone 8204. Estou tudo levando presente. Vamos liberar mais um presentaço pra galera aqui? Tô liberando uma hora de boliche, mais uma torre de cerveja de 2 litros. Presentaço da Band FM em parceria com o Strike Boliche Bar. Bom, hein? É uma boa pra sexta.
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0: movimentando essa campanha, você pode deixar essa doação, inclusive, lá pro Rotaract, que vai encaminhar, então, a esses idosos. Bem, vamos entender um pouquinho mais dessa grande campanha? Estão recebendo eles, os feras, a Anne e o Gabriel. A gente vai falar um pouquinho mais sobre isso. Anne, bem-vinda, boa tarde.
1: Boa tarde.
0: Tudo certo, Anne?
1: Certo.
0: Que beleza, vamos tê-la aqui. Gabriel, boa tarde.
2: Boa tarde, ouvintes aí da Band. Obrigado, Iago, pelo convite, pela parceria. É uma honra estar aqui falando com vocês agora.
0: A honra é nossa. Bem, ô Anne, o que é o Rotaract, Distrito 4740, afinal?
1: Então, o Rotaract, ele faz parte da família Rotária, né? O Rota Internacional, mais comum, né? Muita gente conhece. E o Rota, ele é dividido por idades. Então, o pessoal do Rota é a partir dos 35 anos. E a gente do Rotaract, dos 18 até ali, em torno dos 35, que aí o pessoal passa pro Rota. A gente tem tudo o mesmo... Todos querem ajudar, né? Só é dividido ali por idade, por isso que tem outro nome.
0: Então digamos que tem um segmento por idade. Basicamente isso. Agora, Anne, eu vou pedir só pra aproximar o teu microfone mais um pouquinho, por gentileza. Bem, e essa campanha, ô Gabriel? Que espetáculo de campanha, né? O Afeto que Alimenta. Explique um pouquinho pra gente.
2: Então, Afeto que Alimenta é o nome do nosso projeto. A ideia surgiu durante uma reunião do nosso grupo, né? Onde a gente queria ter o contato com os idosos, né? E fazer um voluntariado. E atualmente uma das coisas que mais custa pra gente é o nosso tempo. Então justamente a gente queria doar o nosso tempo e ter uma tarde diferente com os idosos. Então a gente entrou em contato com alguns lares de idosos e a gente foi bem recebido, né, pelo Lar Menino Deus, onde a gente vai fazer um projeto com eles. Então a gente conversou com eles, entendeu as dores deles, o que eles precisavam. Então a gente está fazendo uma campanha de basicamente um mês até 17 de outubro, onde a gente vai arrecadar alguns itens, como o Iago citou ali, a gente pode reforçar mais no final, e também vamos ter uma tarde diferente com eles. Então também estendo o convite para a comunidade, ou quem estiver ouvindo, quiser participar desse voluntariado, né? Lá vai ter atividade com os idosos, né? Vamos tentar levar música, alguma coisa relacionada à beleza deles, coisas relacionadas a esse tema, né? Uma tarde diferente com os idosos, essa é a intenção.
0: Pô, que joia! É para celebrar o dia, inclusive alusivo ao Dia Internacional da Pessoa Idosa. E, Anne, é fácil, né, de contribuir? Eu tenho certeza, gente. Você já pensou que se cada um contribuísse, talvez com uma caixinha de leite, gente? Não custa! Pode ser uma caixinha de leite, pode ser uma fralda geriátrica, itens de higiene pessoal, né? Então faça parte dessa ideia. Aproveita, inclusive, para convidar essa galera, né? Agora, a pergunta é, ô Anne, pergunta é, vocês estão elencando agora os pontos de entrega, correto? Inclusive, já fica uma dica aqui para você que é comerciante que está ouvindo o Band. E agora, eu quero aqui um ponto de coleta aqui na minha loja. Pode ser qualquer segmento, né, Anne?
1: Sim. A gente está de portas abertas para todo mundo que queira ajudar a gente, tanto com doação quanto com um ponto de arrecadação, né? Então a gente já tem 2 pontos de arrecadações, então a Floricultura Garden Center e o Material de Construção Ambrósio. E a gente acabou de falar ali
0: com o Jeff.
1: Com o Jeff da Farmácia Copacabana. E lá também vai ter um ponto de coleta junto com esses 2 que eu falei.
0: Que joia! Então, gente, faça parte também você como um ponto de coleta. Muito bacana. Mais uma vez, Anne e Gabriel, ficava a tarde inteira aqui pra gente falar de Rotaract, né? Que tem tantas ações na nossa cidade, visando sempre, né, a sociedade do modo geral, o bem-estar da sociedade. A gente quer agradecer aqui pela parceria, conte sempre com a gente. Pra quem quiser mais informações, vamos combinar assim que é mais fácil? Tem lá o arroba do Rotaract Lages. E para facilitar, eu vou fazer um stories agora com eles aqui, lá no Instagram da Band FM, e você já pode lá seguir o Rotaract Lages. Beleza? Combinado? Gente, vamos contribuir, tá? Leite de... caixinha de leite integral, fralda geriátrica, itens de higiene e limpeza, tá valendo! Faça parte dessa ideia, né, Gabriel?
2: É, exatamente. É, como você falou, se cada um doar um pouquinho, a gente consegue um volume bem, bem interessante, né? Então a gente agradece a oportunidade de divulgar e pode qualquer dúvida a respeito do que é Rotaract, o que é Rotary, também a gente está de portas abertas para explicar melhor.
0: Muito legal. Gabriel, Anne, sejam sempre bem-vindos ao Band FM. Obrigado mais uma vez.
1: Obrigada.
2: A gente agradece, muito obrigado.
0: Isso aí, tamo junto.
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0: Band FM, a sua rádio do seu jeito, Gustavo Lima e o Retrovisor na tarde, Band FM. 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Vamos dar um rolê pra ver o que tá rolando de promoções e ofertas. Eita, até me afoguei aqui, Brasil. Ei, vamos dar um rolê, ó. O que tá passando pela cidade aí? Eita, já falei demais que até me afoguei aqui, gente. Vamos dar um corre. Quem tá trazendo informação pra gente agora do Chega Junto é o Ronaldo e o Rafael. Ele tá lá na Atual Motors. Vamos conferir o nosso Chega Junto? Um diazão lindo desse com Chega Junto é maravilhoso, né?
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0: Chega aí! Ronaldo Ortiz, conta pra gente, pra galera que quer trocar de carro, ó a dica.
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8: Band FM, 14 minutos para as 3.
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7: 999-430-617. Gente, já eu tenho aqui de presente, sabe o quê? 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

0: Band FM, 2:02. Boa tarde pra todo mundo. Já, já, gente, eu tenho de presente na Band FM 1 hora de boliche, mais uma torre de cerveja de 2 litros. 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

A rádio do seu, gente, já já eu vou dar um oi pra galera aqui no nosso WhatsApp bombando. Já pensou uma hora de boliche, gente? Mais uma torre de chope. É bom, hein? Já já o resultado. 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
4: Boa tarde pra todo mundo, Iago Rompa com você. Já eu tenho, gente, este presentaço. É uma hora de boliche, mais a torre de cerveja 2 litros. 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

0: Band FM, a pergunta é: qual o programa de TV que não tá mais no ar e que você sente saudade? Gente, eu adorava, sabe o quê? A TV Globinho. Eu gostava. Eita, mas eu gostava. Saudade. Tem algum programa de TV que você tem saudade? Conta aí.
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1: Band FM, essa rádio do seu jeito, Hélice Jussi, aqui na nossa tarde Band FM. Tudo certo por aí, galera? Que diazão lindo de sol, hein? Sexta-feira, aquele esquema. 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
1: Band FM 4, ou melhor, 3:26.
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2: Galera, já manda aqui pra mim assim, ó. Bandi, bora pro Strike Boliche. Capricha na mensagem de voz pra mim, vai. 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

0: Cidade FM, essa é a rádio do seu jeito, galera. Tá valendo uma hora no Strike Boliche. Olha que beleza. E mais uma cerveja de 2 litros. Quem que tá aí? Alô, Jennifer, bora pro Strike.
1: Oi, Bandi. Aqui é a Jennifer do bairro Centro. E aí, Jennifer? Bora pro Strike Boliche.
0: Daê, tô na torcida, Jennifer. Arrasou. Oi.
2: Bandi, eu sou a Raquel. Oi, Raquel. Do bairro Guarujá. Bora para o Strike Boliche.
0: Bora, gente. Sextou.
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7: Band FM, 17 minutos para as 4.
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31: A história da Revolução Farroupilha na Band FM. Então, no Rio Grande do Sul, a Revolução Farroupilha virou identidade. O Dia do Gaúcho, 20 de setembro, o chimarrão e a memória de uma província que resistiu um império inteiro. E do outro lado do Atlântico, Giuseppe Garibaldi seguiu lutando pela unificação da Itália ao lado de Ana Maria Ribeiro de Jesus, catarinense, serrana, eu devo dizer, que morreria jovem em 1849, aos 28 anos, lembrada até hoje como a heroína dos dois mundos.
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24: Vamos pra agenda? Agenda bombando! Ei, inclusive faça parte da ação Afeto que Alimenta, doando caixinhas de leite integral, fraldas geriátricas e itens de higiene pessoal. Gente, essa é uma ação muito legal, inclusive do Rotaract Clube Lages, e é uma ação muito bacana, alusiva ao Dia Internacional da Pessoa Idosa, gente. Olha que legal! Então faça parte você também, vai lá pra... pro Asilo Menino Deus, inclusive. Baita ação! 999-430617. Já eu tenho aqui, ó, uma hora de boliche pra você curtir com os amigos. E mais uma torre de cerveja. Olha que beleza. A sua rádio do seu jeito.

0: Band FM, essa rádio do seu jeito, Grupo Matiz, sinais na tarde, Band FM, tudo certo aí, galera? Já, já, eu tenho uma hora de boliche pra galera aqui no 999-43-0617. Posso falar, gente, que um pai tá apresentando, né? Já, já, eu tenho resultado aqui. Quem vai pro boliche? Quem? Tem uma galera participando. 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
0: Band FM, agora 4:03.

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7: Salve, salve, galerinha! Vamos saber quem vai pro boliche? Daqui a pouquinho tem resultado. Vou ouvir a galera já já, hein? 999-430616. A rádio do seu jeito.
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0: FM, essa é a rádio do seu jeito, 4:12, tá valendo uma hora de boliche.
1: Boa tarde, Band FM, me chamo Matheus Vinícius Ferreira, do bairro Cacetinho.
0: E aí, Matheus?
1: De concorrer ao Vale lá do Strike, uhul, que é o boliche e o 2 litros de chope. Manda pra mim, Band FM.
0: Já é.
1: Me ajuda nessa, Iago.
0: Valeu, querido, boa sorte, ouve, mano.
2: Boa tarde, Iago, que é o Marlon do bairro Frei Rogério, quero ganhar essa hora do boliche, Strike, boliche,
0: é, robô, né?
2: Bora pro Strike, boliche, valeu, um abraço.
0: Valeu, querido.

FM, essa é a rádio do seu jeito, seguido de bordoneio e corpo e alma, Coca com Fernê. Pra quem não sabe o que é Coca com Fernê, gente, Coca com Fernê nada mais é, sabe do que? É uma Coca com... é tipo um Cuba. Sabe o que você mistura, assim, Coca com Dreia, por exemplo? Então o Fernê é uma bebida que parece um Dreia. É, não vou dizer que é bem parecido, mas parecido. É como se você misturasse um uísque com Coca-Cola, por exemplo, entendeu? É a Coca com Fernê. Então Fernê seria uma bebida alcoólica, que é típica da Argentina, inclusive. E tá caríssimo, tá? Meu amigo, tá o preço do Jack, pra você ter uma ideia. Tá em alta essa bebida, inclusive. Coca com Fernê. A galera sempre me pergunta o que é Coca com Fernê. Tá aí, ó, tô explicando. Pronto. 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
4: Band FM 4:25.
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0: 4:30. Se você não for, só você não vai.
1: 999-430617, gente. Quem vai levar um boliche de presente aqui na Band FM? Uma hora de boliche. 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

0: FM, a sua rádio do seu jeito, tarde da Band, com eles que deixam a nossa tarde bem melhor. 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
0: Quem vai pro boliche é ela, Mariana.
2: Band, eu sou a Mariana. Oi, Mariana. Moro no bairro Habitação. Uhul. E bora pro Strike Boliche.
0: Mariana, você ganhou, menina. Mariana, ligadinha, tá faturando presente. Tá levando uma hora de boliche, mais 2 litros de cerveja, olha que beleza. Mariana Varela da Habitação, sortuda.

0: momento.
1: Já saiu uma hora de boliche aqui na Band FM. Você ouviu, né? Mas espera aí que eu tenho pizza tamanho família da Veneza de presente.
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1: Band FM 15 para as 5.
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10: Tem pizza, tamanho família, na Band FM no 999-430-617. Já manda alô aí pra mim, vá.
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0: Band FM, a sua rádio do seu jeito, Chapacé aqui na Band FM, já na expectativa do show que vem por aí. Vamos fechar a tarde, Band FM, gente, vamos? 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Galera, o que tem de gente aqui participando, a gente fica feliz demais da conta. Todo mundo mandando mensagem pra gente, todo mundo quer pizza. Ai, gente, eu também quero pizza, ainda mais numa sexta-feira, né? Ah, gente, eu também quero. Todo mundo quer pizza. 99943-0617. Quem será que vai levar pizza aqui, gente? Tamanho família? Quem? Quem? 99943-0617. Muitas, mas pensa no tanto de participação aqui na Band FM, gente. Muitas participações.
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0: Bora! Bora que tem presente. Bora que tem pizza. Gente, pra você ter uma ideia, meu WhatsApp aqui tá uma loucura, tá? Loucura, loucura, loucura, Brasil! É muita gente querendo pizza, gente. É muita gente. Eita, mandou emoji lá pra mim, mandou mesmo. Atenção, porque agora vai sair, hein? É só meu WhatsApp aqui voltar ao normal. Participações encerradas, tá? Encerradas participações. Alô, você aí? Final telefone 8503, o nome dele é Luquinha. Alô, Luquinha. Sortudo tá levando pizza.
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0: Band FM, Pixote, no meio do processo, música 6 da Super 6. Daqui a pouco tem o resultado pra você na programação da Band FM.
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0: Band Notícias é com a Babi. Babi mandou aqui as novidades pra gente contar no ar pra você. Fala aí, Babs.
2: Robson Ramos, tô de volta aqui nessa sexta-feira com outras informações. E tem Brasileirão nesse sábado. A rodada já começa com um jogo às 4 horas da tarde com Atlético Mineiro e Chapecoense. Às 5 tem Mirassol e Botafogo. Às 6:30 é a vez do Remo enfrentar o Santos. Às 8:30 o Vasco recebe o Curitiba. E fechando o sabadão, às 9 da noite tem São Paulo e Internacional. Um beijo, Robson. Já já eu volto.
0: Valeu, Babi. Até mais.
1: Já já na Band FM tem Zé Neto e Cristiano.

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0: ainda mais um nome aqui na Band FM. 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
0: Quem se deu bem foi a nossa amiguinha Thaís Marcelina de Brito. Alô, Thaís! Parabéns, Thaís. Você ganhou, Thaís. Tá levando o kit personalizado, João Bosco e Vinícius da Band FM, em big copo térmico e chaveiro com abridor de bebida, suporte de celular e bolsa térmica. Tudo com a marca João Bosco e Vinícius e Band FM. Ô, Thaís, é só passar aqui na Band FM para retirar. Nós estamos te esperando por aqui, tá bom? Obrigado a todo mundo que participou. Tá na hora da gente ouvir a vencedora. A Thaís votou na música 6, meia dúzia, e ganhou a música 1.
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0: noite pra todo mundo, tudo certinho por aí, não é? Eu sou o Robson Ramos aqui pela Band FM, bora povão, bora povão. Aqui animadão pra cima sempre, como sempre, na Band FM é bem melhor. 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
2: Ao vivo, né, gente?
3: Sejam todos bem-vindos ao show.
4: Pra começar bem, a gente vai começar assim, ó.
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3: Enquanto isso, nós vamos cantando e vamos dançando em ritmo de festa, meu povo.
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0: Ao vivo é show no seu rádio, aqui na programação da Band FM, as músicas que você adora no Band ao vivo na sexta-feira que começa agora e tem Gustavo Lima. Tem...

0: Muito obrigado!
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0: 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É Danilo Davi aqui no Band ao vivo, que é show no seu rádio. Aqui na programação da Band FM. Alô, Paulo Gomes.
1: Oi, gente.
0: Oi, gente. Oi, Pedrito.
2: Oi, oi, oi. Boa noite, boa noite.
0: Oi, gente.
2: Boa noite.
0: Oi, Ana Maria Brisa.
3: Acorda.
0: Você tá bem, né?
3: Ótimo.
0: Tá bom, é isso, pessoal. Estamos bem? Estamos bem na sexta-feira. Você não gosta que ele enche seu saquinho?
2: Ele é mó mala, fica tocando em mim.
3: Olha o bracinho dele.
0: Tira a mão de mim. Ele é seu amigo. Ele é seu amigo.
2: Palhaço.
0: Que é isso? E aí, olha lá, o Paulo Gomes.
3: Ai,
0: deixa de ser chato,
2: ele fica
0: meu.
2: Se esfregando em mim.
0: Malão, malaça,
2: velho. Eu sei que eu sou gostoso, mas espera lá.
0: Gente, deixa eu falar uma coisa. Rapaz. Já tem Estação Band FM, hoje tem convidado.
3: Tem.
0: Que vai estar conosco no Estação Podcast.
3: Senhor,
0: ele vai dar um
3: bactéria.
0: Oizinho. Ele vai dar um oizinho antes e depois vai pro podcast. Bactéria. Doutor Bactéria.
3: Ele vem.
0: Doutor Bach. Já veio nesse programa.
3: Já.
1: Faz tempo.
0: Um convidado bom, nossa, a gente traz de novo.
3: É. Isso então. Acho que nem tava na Maria.
0: Como faz tempo, é bom porque aí relembra algumas coisas e fala, né, de coisas novas.
1: É. Ele vai ver a Pedrinha na Maria, que vai ficar doido.
0: Ele vai ver onde tem bactéria, por exemplo, do Pedro. Ele vai olhar pelo Pedro, tem uma bactéria no pescoço, uma bactéria atrás da orelha. Né, Ana Maria?
3: É.
0: Vai ver se na cozinha da Ana Maria tem bactéria.
3: É.
0: Né? É. Vai responder essas dúvidas aí pra gente. Tem presente no Estação Band FM, você pode levar o moletom da Band FM exclusivão e a gente pode perguntar pra ele como é que você tem que guardar o moletom pra não ficar pegando bactéria, ou como é que você tira a bactéria quando tá guardado.
2: Exatamente.
0: Ele vai ensinar.
3: De limpeza.
0: Preto com laranja, off-white com verde, off-white com caramelo, mais ou menos isso.
3: É.
0: Nossa. A gente quer saber se você é desse tipo que é maníaco pela limpeza de cantinhos e todos os pedaços da casa, ou se você é mais relaxadão. Qual é a sua, digamos assim, frescura de limpeza?
2: Minha avó.
0: Não vou chamar de frescura, mas
1: não,
0: seu.
1: Mas seu hábito.
0: Seu hábito. Aquilo não, você tem que lavar o copo 3 vezes.
2: Boa. Cara, minha avó, ela é a maluca da limpeza, entendeu? Ah. E qualquer coisa, ela fala, não, o doutor Bactéria falou que isso não
0: ela
2: pode.
0: Fala dele? Ela fala.
2: Melhor ainda.
0: Sim, sim.
2: Melhor ainda.
3: Ela acompanha.
0: Porque
3: ela
0: tem
3: acompanha.
0: Gente que acompanha mesmo. Ô, Paulo Gomes, eu lavo um copo 2 vezes, meu.
1: Ah,
0: eu fico cismado.
2: Não. Aí, aquela pessoa que
0: eu lavo, aí eu passo detergente, lavo de novo, passo detergente de novo e enxago de novo.
2: Tem gente que só passa uma linha no copo e acabou,
0: não,
2: né?
0: Isso não.
2: Tem
1: cara, gente, eu lavo a mão o tempo todo, velho.
0: Então, a mão eu lavo também, mas confesso que eu sempre lavei, mas passei a lavar mais agora, desde a época da pandemia.
2: Se você lavar a mão e depois passar a mão nas suas partes íntimas.
1: Que isso, gente?
2: Porque aí pode ser que
0: é por
2: tem que lavar de
0: isso
2: novo.
0: Que nós chamamos o doutor Bactéria para vir aqui no programa.
2: O homem
0: pra
2: ele tem uma
0: responder
2: tradição.
0: Essas coisas. O homem deveria ter uma tradição de limpar as partes íntimas.
2: O homem gosta de as partes íntimas.
3: Exatamente. Se tá coçando é porque tá sujo.
0: Então. Então, ó. Conta pra gente, qual é a sua mania de limpeza?
2: Você não me chama de sujo aqui não, viu?
0: Sua mania de limpeza. Não, ela é uma senhora. Ela é uma senhora.
2: Coçar o soco é maravilhoso.
0: É mesmo?
2: Lógico.
0: Unha grande também,
2: sensação de prazer. Às vezes deixa a unha crescer, viu?

0: Kleber e Cauã, mil adjetivos, acabou. Terminando e volta no fim de semana em várias edições. Tem amanhã, sábado, 6 da tarde. Domingo tem Band ao vivo, 9 da manhã e 6 da tarde também. Sempre com show ao vivo no seu rádio. E já já tem a estação Band FM. A zoeira liberada!
1: Tchau, tchau, tchau, tchau, tchau.
2: Valeu, Band FM. Até a próxima.
1: Valeu, Band FM. Obrigado, obrigado.
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0: rápido, pela quantidade de informação que a gente recebe hoje em dia, entendeu?
1: Pedro é um filósofo.
0: Antigamente, o tempo passava mais devagar porque não tinha celular.
1: Porque o número de informações era menor, você convivia com uma única informação por várias horas do mesmo dia, e aquilo fazia o dia passar mais devagar.
0: Você conversava com seres humanos.
1: Pedro, você é um gênio.
2: Obrigado. Carnal, você é o Pedro Pondé.
1: Pedro Pondé.
3: Exatamente.
1: Paulo Gomes, você tá bem, né? Você tá bem, né, Pedro Paulo Gomes?
2: Tô bem, filosofia de fundo de quintal tá aqui, Pedro.
1: Exatamente. Olha aqui. Hoje a gente vai ter daqui a pouco a presença do doutor Bactéria, o doutor Roberto Figueiredo. É isso, o doutor Bactéria estará aqui com a gente. Já veio no programa outras vezes, vai falar, faz tempo que ele não vem. E aí vai falar pra gente aquelas histórias lá, não? Como é que você se cuida para não ser contaminado, Pedro? Né, pra fugir das bactérias. Como é que você deixa a sua casa limpinha?
0: Até porque
1: como é que você lida com a comida? Como é que você lida com a roupa? Essas coisas todas.
0: É porque em um simples espirro nós soltamos milhares de bactérias.
1: Exatamente. Por exemplo, dá pra perguntar pra ele se tem bactéria no gelo. Você bota o gelo lá na geladeira, água na geladeira pra virar gelo.
0: É aquela água de torneira, né?
1: Então, será que a bactéria congela?
0: Eu adoro comer gelo.
1: Então, problema. O Pedro come gelo. Né? Pra quem come gelo é um problema? Precisa ver.
3: Bactéria no gelo?
1: Então.
2: Boa pergunta.
1: Não é mesmo, Brasil?
3: Rapaz.
1: E aí outras coisas mais. Agora o que a gente quer saber de você é de limpeza. Porque você com certeza tenta tirar todas as bactérias do seu caminho. A gente quer saber o seguinte. O que você tem mais mania de limpeza? É do banheiro? É de lavar um copo? É de lavar o carro? É de se dar banho no cachorro?
0: O que você costuma limpar mais? Que você tem medo que fique sujo? É isso?
1: Ou você na casa inteira?
3: Lembra no BBB o Arthur Aguiar ensinando a lavar a bunda? Lembra?
0: Não.
3: Vocês não lembram?
0: Não.
3: Tem esse vídeo.
1: Ele ensinava a lavar a blusa? Por causa de bagunça?
3: Não,
1: também.
3: Para, velho.
1: Você conta depois como é que é?
3: Não, eu
0: só uso chuveirinho, eu não gosto sem chuveirinho.
1: A chuveirinha é bom.
0: Porque ele tira tudo. O papel higiênico, ele não limpa, espalha, entendeu? É.
1: Exatamente.
0: Fora que assa. Eu fico assado, meu papel higiênico é barato, fica colado.
1: O chuveirinho, você joga o chuveirinho e dá aquela espirrada, não é verdade?
0: O chuveirinho é um bálsamo de alegria.
1: Maravilha, bálsamo de alegria. Aquela aguinha da busan. Busanfa fica quentinha no meio do banho,
2: tá,
1: né,
2: bom,
1: Pedro?
2: Tá bom,
0: Nossa, que delícia.
1: Eu gosto também, gente.
0: Aliás, por favor, Grupo Bandeirantes, colocar chuveirinho nos seus boxes, por favor.
1: Ah, mas tá. Você tá tomando muito banho aqui?
0: Não, chuveirinho.
1: Porque... Ah, na privada?
0: Tenho...
1: Isso é caro, pô. Aí não dá.
0: Gente.
1: Faz como o Paulo Marcelo Mamone, traz um espirro lá, um negócio.
0: Traz lencinho umedecido.
1: Lencinho umedecido e manda ver.
3: Rapaz, nem a Luciana Gimenez pediu isso.
1: Nem ela. Olha aqui o negócio. O negócio é o seguinte. Seu destaque aí, Paulo Gomes.
2: Olha, é polêmica.
1: Ah, não.
2: Cantora famosa muda o visual e explica o que ela fez.
1: Você vê?
2: Agora sim tem explicação.
1: Ah, então. Lá nós falamos ontem, mas não acreditou. Não, mentira pra vocês isso aí.
2: Não, é
1: mas
2: real.
1: Não vai falar, gente.
2: Não, mas é que o outro tava fervendo
1: E o outro não tinha detalhes.
2: Agora tem detalhes.
1: Pedro Rafael, seu destaque.
0: Olha, tem uma famosa aí que anda aprontando e já vou falar mais sobre isso, viu?
2: Ah, é? Pulando a seca?
0: Não posso falar. Tá
1: cara,
0: aprontando.
1: Você já pensou se estiver pulando? Você vai dar com exclusividade a famosa que pulou a cerca.
0: Aprontar não é necessariamente pular a cerca, entendeu?
1: Ah, tá, pode ser.
0: Não.
1: Ana Maria Brisa, o que a gente vai falar hoje?
3: Olha, acho que o Pelé tá de namoro com a Xuxa.
1: Não,
3: viu?
1: Tá.
3: Eu acho.
1: Acabou que... o namoro já.
3: Como assim?
1: Faz tempo que acabou.
3: Não, gente.
2: Pelé mora no céu.
1: Foi rápido e o Pelé já foi embora.
3: Namorando com a Xuxa.
1: Não, já namorou.
2: Não.
3: Ué.
1: Já terminou.
2: Isso foi há 40 anos,
1: isso.
2: Tá
1: vendo?
3: A Xuxa traiu ele?
1: Não, acabou o namoro e hoje também Xuxa... ele mora no céu, então dá.
0: Ela deu uma declaração falando do dedo dele uma vez, né?
1: Não, ô Pedro, mas você quer falar do dedo do Pelé?
0: Não, não quero. Ah, tá. Só falei que ela falou.
1: Rapaz, falar do dedo do Pelé. O que, gente, que ela falou? Agora eu fiquei curioso.
0: Não, ela falou que o dedo dele era podre, aí ele falou...
1: Meu Deus!
0: Aí ele respondeu também, não lembro o que ele respondeu.
1: Ah, teve isso.
0: Teve isso.
1: O Pedro é uma fonte de informação.
3: Ele
1: Meu
3: é o Charles Wikipedia.
2: É.
1: Já tem chefe das coxinhas gigantes estabelece novo recorde, olha aí, ó. Você pensa o quê? Coxinha gigante continua dando pra falar.
3: Beleza, né?
2: No ar, o programa em que um apresentador só comeria uma coxinha gigante. Tô olhando pra ele aqui, ó. O próprio coxinha aqui, ó.
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0: Mariana, peão todo tatuado. Ô Paulo Gomes, ele fala que é depois do rodeio que o rodeio acaba, que começa a cavalgada, não é no rodeio que tem a cavalgada?
1: Ah, tem antes, durante e depois. Ah,
2: olha aí, que coisa. Ele foi campeão brasileiro já, o Geninho.
0: Geninho foi.
2: Sim, sim.
0: Pois é.
2: 2001, né?
0: Não, não lembro o ano.
2: O Atlético Paranaense.
1: Charles Henrique. Ele é jogador.
0: Para!
2: Geninho, o técnico.
0: Para, Pedro. Eu não tô falando doença. Técnico, quis fazer pegadinha comigo.
3: Tá convivendo comigo, tá confundindo os nomes.
0: Pô, o pessoal tá falando aqui de limpeza, ó.
4: Então, meus amores, eu lavo a minha mão direto toda hora. Tá. Faz bom. Bem lavar as mãos.
0: Tem que lavar as mãos.
4: Beijo.
0: É isso. Beijo.
5: Ô, quem mais? Galera, quem tem essa mania aí de lavar a bunda é que tá limpando a casa pro vizinho chegar.
0: Mas você não lava?
5: Pô. Ó, eu tenho a mania de lavar carro, cara. Eu adoro lavar carro. A bunda eu lavo mais ou menos. Mas o carro eu dou o maior talento, galera. Aí, ó. E ó, quem lava muito a bunda é porque tá esperando o vizinho chegar.
0: Então, para! Isso é sinal, isso é sinal.
2: É sinal que não bunda suja,
0: é,
2: né?
0: É sinal que não bunda suja.
2: Você entregou.
0: E digo mais, não adianta nada lavar o carro pra caramba e não lavar a busanfa, porque depois suja o banco do carro. Você
2: se preocupa mais com
0: fica
2: o carro.
0: Fica cheiro de totozinho no banco. Você
2: se preocupa mais com o carro do que com a própria bunda. Pois é um absurdo.
0: Pois é. Eu queria depois fazer uma enquete com as mulheres que ouvem o programa, se já saíram muito com um cara que tem a cueca freada.
3: É. Puxa,
0: porque eu achei, na minha inocência, que os homens hoje em dia tomassem mais cuidado. Mas eu ouvi dizer que não.
2: É pra isso que não se deve usar cueca clara quando vai se encontrar
0: não,
2: com alguma cremosa.
0: Lave a busanfa.
2: Mas acontece, às vezes tem algum problema.
0: Acontece porque
2: às vezes você vai soltar aqueles gases e os gases estão mais molhados.
0: Ah, mas aí não solta o gás.
2: Mas vai fazer o quê, cara? Vai ficar segurado
1: fala,
2: com dor de barriga?
1: Ele fala por ele mesmo, pelo jeito.
2: Não, tô falando de mim, não.
1: Assim.
0: Cara,
1: tá falando sim.
0: Aquela cueca com arte barroca, lá com desenho.
2: Ah,
0: com
2: é horrível, mas
0: pintura,
2: acontece.
0: Não dá, Ana Maria, me salva gente. Dessa.
3: Que isso.
0: Pelo amor de Deus.
2: Pior pra lavar depois, né?
0: Você quer contar já a história ou quer contar daqui a pouco?
2: Daqui a pouco. Bora.
0: A história do Pedro, vou te falar. Eu ouvi hoje, eu não vou fazer igual ele, vou manter o suspense agora.
1: Para.
0: O Paulo Gomes vai falar de Simone Mendes. Eu sei que ele vai falar de Simone Mendes, porque ontem todo mundo ficou meio assim. Não, tá certo, essa foto tá errada. Um negócio meio diferente, né, Paulo Gomes? Ela mexeu na fuça.
1: É, mas aí que tá. É, você que não sabe o que a gente tá falando, procura aí. É, tá até no arroba Band FM, tem lá a imagem, né? A gente colocou ontem até, tá lá.
0: Tem
1: no arroba Band FM, tá lá. Simone Mendes, novo visual. O que acontece? Tá diferente.
0: Tá.
3: Ah,
1: todo mundo estranhou.
3: Eu vi aqui.
1: E aí todo mundo falou, ela fez uma cirurgia e no nariz.
0: Parecendo eu achei que era harmonização.
1: Não.
0: Aí teve gente que falou, não, é cirurgia no nariz. Falei, não, mas assim?
1: Então, ela negou que foi uma cirurgia de nariz.
0: Não foi.
1: O que ela falou que foi um procedimento estético com fios de sustentação, que é diferente.
0: Ah, eu vi isso aí.
3: Ué?
0: Exatamente.
1: É diferente, não é uma cirurgia mesmo invasiva, né?
0: Isso.
1: E aí ela falou que assim, ó, eu amarrei com os fios, né? Não é uma cirurgia. Ela falou um inchaço, porque enche um pouco a cara.
0: É por isso, ficou um pouquinho inchado.
1: Por isso que ficou diferente. E ela falou que demoram de 10 a 15 dias pra normalizar mesmo, segundo ela falou.
0: Ah, tá.
1: Então, ela falou que o nariz dela era um pouquinho mais empinado. E ela disse que vai ceder um pouquinho mais, assim, ó. E vai chegar na curvatura que ela quer, entendeu?
0: Tá vendo como é que
1: mas
0: é, Ana Maria?
1: Mas não foi uma cirurgia.
0: A Ana Maria usa os fios também.
1: Então.
0: Que é assim, puxar aqui, ó. Se você olhar a Ana Maria de lado, ela tá parecendo o Bozo aqui do lado. Puxando aqui.
3: Não, aí não exagera.
2: Tá toda esticada, né?
3: Exagera.
0: É que parece que você tá usando a máscara da Covid sem o pano. Só o puxador
3: aqui.
0: Isso aqui é
3: tratamento, né? Que eu faço.
1: Os produtos são caros?
2: Pô, mas a pele tá caída, hein?
3: Caída tá.
0: Fala assim. O negócio é o seguinte: cara, mas uma coisa ela conseguiu chamar a atenção de todo mundo. Você bate o olho e fala, mas é diferente. É. Quem é essa moça?
3: Mudou.
1: E segundo que ela falou, vai mudar mais ainda nos próximos
0: Nossa,
1: dias.
0: Nossa, gente.
2: Pra quê, gente? Pra quê?
0: Pra você comentar no programa no outro dia. Fala, olha, Simone Mendes mudou.
1: Pedro, mesmo seu nariz empinado aqui, já é.

0: Hermes, Jorge Mateus, propaganda aqui no nosso Estação Band FM. 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
1: Boa noite, pessoal da Band. Boa noite.
0: Boa noite.
1: Cueca freada não, mas com bafo, caraca, vou te falar, viu? Tem uns seres humanos que esquece que existe pasta de dente escova.
0: Nossa,
1: é tenso.
0: Nossa.
1: Beijo, povo. Boa noite. Páscoa de Parelheiros.
0: Ainda tem isso, gente?
2: É. O
0: bafo de onça é uma boca cheia de bactérias?
3: Ah, mas
0: ele vai falar.
2: Sim,
0: ele vai falar. Já tem doutor bactéria aqui no Estação Band FM. Perguntas palpitantes como essa vão ser respondidas.
2: Sabe que algumas pessoas têm um bafo não por conta de não ter escovado o dente.
0: Problemas de saúde.
2: Problemas estomacal.
0: Exatamente.
2: Sim,
0: exatamente. Tem que ir no médico, tem que ir ao dentista também. Para falar dessa assunto, eu vou chamar um dentista bacana, uma dentista.
2: Boa.
0: Bacana aqui no programa. Ela vai tirar todas essas dúvidas, viu, Gomes?
3: Aí.
0: Christian Silva, conhecido como Chef Baca, conseguiu mais uma vez, Ana Maria. Ele estabeleceu um novo recorde fazendo a maior coxinha do Brasil.
3: Olha.
0: O negócio é o seguinte, no começo do mês de setembro, agora, durante a Expo Inter no Rio Grande do Sul, o chefe Edi Draguê quebrou o recorde do Chef Baca. Chef Baca, em 2024, fez uma coxinha de 118 quilos.
3: Ai.
0: Oh. E ficou essa coxinha lá, e aí, agora no começo de setembro, teve a Expo Inter no Rio Grande do Sul, e aí o chefe Edi falou assim, eu vou ganhar do Baca, vou fazer uma coxinha maior. E aí ele fez uma coxinha de 204 quilos.
3: Tudo isso? Isso,
0: dia 6 de setembro agora, exatamente.
3: Rapaz.
0: Aí o chefe Baca ficou sem moral, falou, peraí, preciso recuperar meu título. E nesta sexta-feira, dia 18 de setembro, nosso glorioso chefe Baca reconquistou a liderança ao apresentar uma coxinha, segurem-se aí, de 305 quilos.
2: Ah, meu Deus.
0: Rapaz. Feita no seu ateliê em São Paulo. É mole?
2: Não é possível.
0: Para a receita da coxinha de hoje, foram utilizados 130 quilos de farinha de trigo.
3: Menino.
0: 80 quilos de frango, isso aí, para o recheio. E mais 50 quilos de farinha para empanar, para fazer a parte de fora. Também foram usados 40 quilos de óleo. E depois de pronta, a coxinha ficou com 1,45m de altura e 85 centímetros de largura, cara.
3: Rapaz.
0: Eu acho que o Pedro encararia.
2: Ah, sem dúvida, viu?
0: Você comeria essa coxinhona?
2: Ah, pelo menos 150 quilos eu comia.
0: Ah, que fácil, isso?
2: Né? Ah, você guarda.
0: Essa coxinha aí, ele começou a fazer na época da pandemia, ele sempre mexeu com salgado. E pra impressionar o povo, ele começou a fazer coxinha gigante. Ele começou com 11 quilos.
3: É, era mais tímido.
0: Aí ele fez uma de 18, depois uma de 30 e foi indo.
2: Eu não sou um grande fã de
0: aí
2: coxinha.
0: Ele fez 118 e agora 305 quilos.
2: Eu prefiro esfirra. Alguém faça uma esfirra de carne gigantesca.
0: Deve ter por aí.
2: De 220 quilos, que aí eu caio aí de boca.
0: Você come a esfirra inteira de 220 quilos?
2: Inclusive a bordinha, viu?
3: É mesmo.
2: A massa, lógico.
3: A coxinha come por como? Pela pontinha ou pela bundinha?
0: Pela bundinha ou pela pontinha, exatamente.
2: Ah, pela bundinha mais recheado, né?
3: Desse tamanho aí não dá, não.
0: Mas eu sou a favor de pegar no bico primeiro, aí você, né, você dá aquela experimentada na massa ali, tá crocante, aí você vai ali no...
2: Dá uma lambida.
0: Vai na busanfinha.
2: Dá uma lambida no bico, depois morde a busanfa.
3: Pra que lamber?
0: Mordiscada. Você dá uma mordiscada, viu,
3: sorvete pra lamber.

0: Fala, mano.
1: E aí, da hora, vocês estão suave?
0: Hora. Tamo
1: aí,
0: bem,
1: ó,
0: tamo bem.
1: Alô, tá Embactera, chegou. Não, cheguei.
0: Que isso?
1: Você é doido.
2: E aí, irmãozão, tranquilão?
1: Da hora, pai.
3: Ele é meu irmãozão, mas ele fala que você não rima nada.
2: Não, isso aí é um fato.
1: Ontem tava pá, agora você tá pumba?
2: Pumba.
1: Não, você tá do lado dos caras ou tá com nós?
2: Opa. Tipo, do pumba na tua cabeça, então, rapaz.
1: Você tá do lado dos caras.
2: Começa bonzinho, começa a discutir. Você não vai me intimidar.
3: Obrigado pra
1: você. Vocês vão me dar espaço de voz?
0: Não, aí você também não enrola, né?
1: Então, falar aqui, né, da minha avó, né, tio?
0: O que que ela fez?
1: Papo aí de...
3: Como é que é o nome dela?
1: A minha avó é Délia, né?
3: Olha,
1: avó Délia.
0: Vó Délia.
1: Minha avó Delinha, Delinha.
0: Ah, bom.
1: Ela com esses papos aí, né, de mau hálito, de pumba. Minha avó, o problema dela é o cigarro, tio.
0: Ah, é, o cigarro é um complicador.
1: É, o cigarro...
0: Cigarro é um complicador.
1: Dá uma zoadinha nos dentes.
0: Dá uma amarelada.
1: E ela não consegue largar e pumba. Meu avô até chegou pra ela e falou: você tá indo na igreja, vai pra missa todo domingo.
0: Amém.
1: Ela é devota, tem uns bagulho dela. Só que não larga o cigarro. Aí ele falou, meu avô falou pra ela: ó, você tá indo pra igreja e não larga esse cigarro. Ela falou: ó, o importante é ter o coração bom. Pulmão é outra história.
0: E ela podia falar um negócio que eu falava quando eu fumava. Ela, mas dentro da igreja eu não fumo, tá tudo bem.
1: Entendeu? É fora.

0: FM Raça Negra, cheia de manias aqui no nosso Estação.
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0: Daqui a pouco a história do japonês de 90 anos de idade que venceu o concurso de fisiculturismo.
2: Uau!
0: Sintam vergonha, 90 anos. Sintam vergonha, seus moles.
2: E eu aqui com a barriga molenga,
0: seus molão. Eu tô a caminho dele, tô a caminho do japonês.
3: Rapaz, já.

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1: Fiz o teste, você vai fazer. Se você faz totô antes do banho, você passa um pouquinho só no papel pra não ficar um negócio muito, muito escandaloso. Aí você vai pro banho e usa o chuveirinho.
2: Mas uma dica: o chuveirinho é o seguinte.
1: Eu tô falando do chuveirinho do banho. Você vai estar falando daquele da privada.
2: Ele é bom, porque, por exemplo, se você tem alguma coisa ainda presa, isso, ele solta. Pressiona, solta
1: ele
2: tudo.
1: Ele solta, entendeu? Tudo.
3: É, esses dias eu tava jogando. Esses dias eu tava solta, no fute, pai. Mandei um chuveirinho pra área.
1: Também. Então.
3: O time já virou.
1: Mas esse chuveirinho é bom, porque aí ele já espalha tudo.
2: Como eu falei,
1: já larga. E aí depois, se você quiser comprovar, você passa o papel, não vem nada. É só aguinha.
2: O chuveirinho é um bálsamo de prazer, viu?
1: Bálsamo de prazer. Lave o rabo você também.
3: Que papelão.
1: Ah, tem que falar pro pessoal cuidar, né, Paulo Gomes?
3: Tá certo. É? Utilidade pública.
1: Aquele ouvinte lá que não lava a busanfa. Tem que lavar, pô.
3: Utilidade pública.
1: Hoje o programa fala disso, que daqui a pouco tem Doutor Bactéria
4: por aqui. 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
1: 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Agora eu vou dizer uma coisa pra você, os ouvintes mandando pra gente também sobre limpeza, sobre cuidados, sobre show bactérias.
5: Show. Band FM, boa sexta-feira.
1: Boa, boa.
5: Divino Rodrigues.
1: Bom, Divino.
5: Motorista de aplicativo aqui de Cuiabá, Mato Grosso.
1: Olá.
5: Olha, o que eu dei um toque com limpeza, cara, é no vaso sanitário.
1: Olha aí.
5: Eu assisto esses vídeos na internet aí que... Do nada uma cobra sai,
1: matei mesmo, sapo, a gente conta no programa.
5: Tem um trauma que eu dou uma descarga antes de sentar no vaso pra fazer o número 2.
3: Mas é possível.
5: É...
3: Tá errado não.
5: É. E eu tô tão perturbado com isso que eu comprei álcool e quando eu não tenho álcool em casa, eu jogo água ao redor do vaso, tudo limpo certinho, higienizo tudo pra eu poder sentar. Eu tenho um trauma, cara, com isso.
1: Você vê?
5: Mano do céu. Mas... E assim, se eu tivesse esperado na rua, eu tenho que ir pra casa, porque eu não consigo sentar em banco público, não.
1: Você vê como é?
5: Tipo, aeroporto, supermercado,
1: pra você vê a preocupação que o cara tem de não ter uma cobra na busanfa dele.
2: Algumas pessoas forram, né, o vaso sanitário... Porque coloca papelzinho, porque não tem sentido, porque você não encosta a bochecha da bunda no vaso, a bochecha da bunda fica suspensa.
1: Eu vou dispensar o Doutor Bactéria, você sabe mais que ele, pô.
2: É o que eu penso, pra que forrar?
4: Tá bom, Doutor Bactéria. Estação Band FM.
1: Conta pra ele. Vocês viram o que o cara faz pra fugir da cobra, bicho?
2: Rapaz.
1: Joga álcool, dá 3 descargas.
3: A cobra acha que é um túnel, né?

0: Band FM, Luan Santana, Morena, Estação Band FM, já já Doutor Bactéria por aqui, hein?
1: Oi, Band FM, tudo bem com vocês?
0: Tudo bem.
1: Adoro esse programa, dou tanta risada.
0: Ah, mas é pra isso.
1: Olha, a minha mania de limpeza é banheiro, não suporto banheiro sujo.
0: Banheiro sujo.
1: Se quer me deixar brava, é não dar descarga.
0: Ah, isso aí.
1: Eu acabei de limpar o banheiro. E o banheiro, vem alguém e quer fazer lá. Ai, que ódio que dá.
0: Vai ter que usar.
1: É uma coisa que eu não gosto, é banheiro sujo. Beijo.
2: Essa é daquelas que limpa o banheiro pra você não usar.
3: Aí eu vou aproveitar e fazer uma reclamação.
2: Faz.
3: Alguns colegas aqui do nosso grupo Bandeirantes, por favor, né? Eu já entrei no banheiro nos nossos boxes, né? No vaso.
2: Sim.
3: Cara, tinha lá um presente lá gigantesco.
2: O cara esqueceu?
3: Um presente do tamanho do meu braço. Oh, pelo amor de Deus, dá descarga, dá, por favor.
0: Essa pessoa na casa dela não faz isso.
4: Ah, canção rei! Isso aqui tem que ter sentimento.

0: Wesley Safadão com o Rei Vaqueiro displicente aqui no nosso Estação Band FM. Oi, Paulo Gomes.
1: Sabe o que é legal também? O pessoal que tá mandando áudio aí já pode mandar áudios com questões para já o pode. Dr. Bactéria.
0: Já pode, porque vai chegando e já vai respondendo, certo?
2: Já manda aí.
1: Coisa de limpeza mesmo.
2: Pra dar o papo.
0: As dúvidas, né? Toda vez que ele vem no programa, surgem dúvidas bem pertinentes. Tem coisas que as pessoas têm dúvida.
3: Vem no WhatsApp e pergunta, Dr. Bactéria, isso é sujeira? Por favor, nos ajude.
0: Eu lembro que uma pessoa perguntou aqui a famosa questão lá de lavar a carne ou não, e ele respondeu aqui, uma resposta boa, inclusive.
2: É uma curiosidade,
0: tem muita
2: né?
0: gente que não sabe que não pode lavar. Já adiantei a resposta aqui. Vamos lá.
4: Gente, eu tenho mania de limpeza assim. Tem uma amiga que morou comigo um tempo, e aí ela falava que dava pra comer no chão, de tanto que eu deixo minha casa limpa.
0: Nossa.
4: Realmente, mania de limpeza é muito exaustivo. Então... pra mãe, dona de casa, 3 filhos, é desgastante demais ter mania de limpeza, não faz
0: bem não. E toda hora não pode deixar a criança entrar, a criança dorme mala, bicho. Ô Pedro Rafael, eu ouvi dizer hoje, eu não quis acreditar, então eu quero que você conte, porque eu não peguei os detalhes todos, o Paulo Gomes, Ana Maria Brisa e o ouvinte do Estação. Tem um negócio aí que a Zilu Camargo estaria vivendo um romance novo.
3: Uau.
0: E aí descobriu que o camarada é casado.
3: Exatamente.
0: Isso.
3: Não, ela assumiu recentemente um namoro com o senhor Emerson Luiz Paris,
0: Entendi.
3: E ela está sendo acusada pela ex-mulher do Emerson de ter começado a se relacionar com ele enquanto os dois ainda eram casados.
0: Gente!
3: Ou seja, ela seria a suposta talarica.
2: Talarica.
3: E na verdade, o Emerson, ele ainda é casado no papel com a sua mulher, a senhora Alessandra Paris, com quem viveu durante 21 anos, tem 5 filhos e 2 netos, foi o que revelou o jornalista Matheus Baldi, tá certo? Ou seja, ela teria sido a talarica da vez, ela furou o olho.
0: Vamos analisar tecnicamente aqui, no papel eles não separaram ainda.
3: Mas a acusação é que eles começaram a sair enquanto estavam juntos, enquanto estavam morando no mesmo
0: teto.
3: Então
0: a Alessandra admite, por exemplo, que já não tem mais relação, porque ela diz o enquanto ela de trás, então ela já não tem mais a relação, mas no papel ela pode começar a questionar, hein, Xante?
3: E ela assumiu publicamente que é corna também, né?
0: Ah, mas aí, né, pra se livrar do problema, a pessoa assume, né, Pedro?
3: Até mesmo pra entrar com um processo, de repente.
0: Exatamente.
1: Né? Pra ganhar um dinheirinho. Se pronunciou aí, né?
0: A assessoria da Zilu se pronunciou?
1: Falou que a única declaração nesse momento a fazer é que quando ela conheceu, ele já estava separado.
0: Tá vendo?
1: E nem morava mais na mesma casa com a ex-mulher.
3: Sabe o que eu acho legal?
0: É aquilo que o cara fala também. Não, meu Deus, eu me separei dela ontem.
3: As pessoas falam, a empresária Zilu Camargo... A Zilu Camargo, desculpa minha ignorância, ela é empresária do quê? Ela é dona do quê?
0: No ramo da música aí, ela cuida de algumas coisas.
3: Às vezes a pessoa, não tô falando que é o caso da Zilu, às vezes a pessoa não faz nada da vida,
0: é empresário.
3: Pro jornal não colocar nada, o empresário Zezinho de Almeida.
0: Não, mas é quando o cara é dono de barbearia.
3: Pode ser, né?
0: É empresário.
3: O Dario Beca, meu amigo.
0: Dario Beca é empresário.
3: Grande Dario Beca.
0: Se sair alguma coisa dele na empresa, não vai sair cabeleireiro, vai sair o empresário.
1: Tá esclarecido?
0: Isso, exatamente.
3: É isso.
0: E aí ele casa com mulheres belas. Porque toda mulher bela é casada com empresário, já viu?
3: É verdade.
0: Nicole Balls casada com empresário fulano.
3: Toda mulher bela.
0: Casada com empresário ciclano.
3: Toda mulher empresário. Bela, a gente não sabe o que faz exatamente, também tá escrito ou empresária ou modelo.
0: Exatamente.
1: Exatamente.
2: Tem umas que é do job também.
0: Empresária de si mesmo. É empresária de si mesmo.

0: Juliano volta por baixo aqui no nosso Estação Band FM. O pessoal tá aqui, rapaz, falando do assunto. Como disse o Paulo Gomes, faça a sua pergunta para o doutor Bactéria, já pode fazer, ele já tá por aqui, daqui a pouco ele vai estar aqui no estúdio e vai responder suas dúvidas aqui a respeito dos nossos assuntos do programa de hoje, beleza? Mande mensagem pra gente aqui no WhatsApp da Band, deixa eu ver aqui se não é.
1: Boa noite, Band,
0: vai,
1: boa
0: menino.
1: Noite a todos. É, aqui é o Ademir, motorista de aplicativo de Ermelino Matarazzo.
0: Fala aí,
2: boa noite.
1: CL. Coisa que me deixa brabo, nervoso, é pia suja, meu.
0: Pia cheia de louça.
1: Deixar, você acaba de lavar a louça, o peão vai lá beber água e não tem coragem de lavar o copo.
0: Pois é.
1: Não, aí me deixa nervoso.
2: Ele tá nervoso. É.
1: Valeu, Band, me coloca.
0: Aliás,
1: no sorteio aí, por favor.
0: A minha mulher, ela tem essa teoria, eu também tenho, mas o duro é que eu de vez em quando fico meio forgado, mas ela tem razão. Se você pegar um negócio e lavar, pega um copo, usa o copo e lava, a pia nunca vai estar cheia.
3: Então, eu acho uma coisa desnecessária você chegar lá e ter aquela pilha de prato da pessoa então. Que tem preguiça. Meu, vai demorar 30 segundos pra você lavar.
0: É. Não, agora, se você deixar a pilha, vai demorar 3 horas.
2: E aí a pessoa que vai lavar fica uma pilha de nervos, né?
0: Ai, meu Deus, olha aqui. No início de setembro, um japonês de 90 anos virou notícia no mundo fitness.
4: 90 anos.
0: Ele venceu um concurso de fisiculturismo, o Ana Maria Brisa.
4: Pois é.
0: Toshisuke Kanazawa é vegetariano.
4: Olha lá.
0: E sempre teve como admiração, teve como fã Arnold Schwarzenegger. O ex-ator, ex-político também. Sempre foi uma inspiração para ele. Ele venceu o torneio pela 19ª vez na carreira. E atualmente é um dos atletas mais velhos da modalidade. O Toshisuke iniciou a carreira no esporte ainda jovem. Só quando ele tinha 34 anos, ele parou. Parou e ficou 16 anos parado. Aí, por incentivo da esposa, ele voltou a competir com 50 anos de idade.
4: Bolo.
0: Fisiculturismo, que o cara levanta aqui, né, Navarinho?
4: Sim.
0: Aí ele fica lá com aquele negócio. Quantos quilos carrega lá, ô Pedro?
4: Ah, muita coisa.
0: 300 de cada lado, né? 300.
3: Sim, top de bomba, né?
0: Isso, come macarrão 3 horas da manhã, já vi como é que é.
3: Ovo pra caramba, né?
0: E ele não pretende parar, não. O atleta afirma que pretende continuar competindo e ele tem planos de competir em categorias de idades inferiores à dele.
4: Aí.
0: Ele é jovão, ele hoje atua na categoria 85 anos. Ou mais.
4: Tá vendo?
0: E ele tem 90, então. Ele é jovão, exatamente.
3: Caraca, é o velho maromba.
0: Esse é o verdadeiro velho maromba.
3: Sensacional.
0: Uma vez os caras aqui da produção, não, dá notícia do velho maromba. Vieram um cara de 45 anos. Não é velho, meu.
3: Vai se ferrar. Não é velho.
4: Não é.
0: Velho é agora, 90.
4: 90 anos. É, tem a sua idade, né, Ana Maria? Oh, me respeita.
0: Você é maromba, Ana Maria?
4: Eu
0: não.

0: Nunca, Nunca Meio Assim, Telegrama, aqui no Estação Band FM.
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0: sua rádio. Do seu jeito, Michael Jackson. Vem cá, Ana Maria Brisa.
1: Vamos lá.
0: Vamos.
1: Pensamento.
2: Você vai caprichar ou vai ser meia boca assim, vai?
1: Vai ser bom hoje. Pensamento de hoje. Olha, nunca faça cara de bunda, viu? Tem muito cara de pau por aí.
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0: FM, Zé Neto e Cristiano, cadeira cativa aqui no nosso Estação Band FM. Ele tá aí,
1: ele
0: igual.
1: Ele tem cadeira cativa já nesse
0: ele
1: programa.
0: Tem cadeira mesmo. Cativa, ele tava me filmando e eu não olhei porque eu tava olhando pra máquina. Agora eu já dei um tchau pra ele aí. Tô falando
2: ele
0: dele.
2: Ele é blogueiro, né?
0: Ele, gente? É blogueiraço. Ele é nosso parceiro de muito tempo. Está aqui convidado mais uma vez, presente no Estação Band FM, Roberto Figueiredo, doutor Roberto Figueiredo, doutor Bactéria.
3: Uma salva de palmas. Aê!
1: Muito bem, sensacional, sensacional.
4: Roberto Figueiredo, faz tempo que não me chamo assim, cara.
0: Ah, eu gosto de primeiro dizer o nome, depois dizer o alcunha. Porque o pessoal fala, sabe, o nome dele é Roberto.
2: O apelido dele é Roberto, o nome é Dr. Bactéria.
0: Dr. Bactéria.
4: Fala que podia ser pior, né? Dr. Verme.
0: Só vai nos lugares, é mesmo. Só vai nos lugares, alguém fala, ó, o Dr. Bactéria. E aí começa a conversar com o Dr. Bactéria.
4: O pessoal não fala que é o Roberto.
0: Não fala que é Roberto,
4: Meu filho, ele morar no Canadá,

0: O nome dele já apelidaram, né? Bacterinha.
1: Bacterinha.
2: O senhor já veio duas vezes aqui no programa, é sempre um prazer ter o senhor aqui. Seja bem-vindo mais uma vez.
0: Nossa,
2: vamos conversar. E o pessoal já pode fazer pergunta pro doutor Bactéria aqui pelo nosso WhatsApp da Band FM, 11999919197. Manda áudio e a gente faz a pergunta já manda pro doutor Bactéria também. Tem alguma bactéria nova aí, doutor?
0: Puta, sempre aparece, cara.
2: Isso aí, a gente pergunta e ri, mas a ciência vai descobrindo coisas novas, né?
0: Pra você ter uma ideia, até atualmente no mundo já só foram descobertas, e falar em todas as bactérias, vírus, em tudo, fungos, 9%.
2: Ah, é?
0: Nossa! Isso. Tem 91% em fossas abissais, no gelo.
2: Que a gente não sabe o que é.
0: Que não sabe ainda. Pode ser patogênica aqui da doença, como pode não ser também.
3: Olha.
0: Por isso que eu tenho medo quando aquele pessoal vai lá nos polos, encontramos um vírus novo a 3 quilômetros do gelo. Eu morro de medo.
3: É.
0: Porque a gente não tem resistência.
2: Não tem, né? Quando vem assustando, né?
0: É o Covid, o AIDS, todo isso daqui. Pode ser que parece um bicho brabo aí.
2: Você descobre depois é que vai estudar, depois é que vai entender, né, como é que funciona.
0: Eu sou da época que quando o homem chegou na Lua, você lembra? Eu sou tudo novo.
3: Eu lembro. Eu tava lá na Lua, Ju.
2: Você foi fazer reportagem.
0: Sabe o que? É que eles ficaram depois, quando chegaram, 40 dias no lugar. Com medo que tivesse alguma bactéria, algum vírus. Sabe?
2: Justamente
4: que isolado, né?
0: Isolado, com quarentena, né? Quarentena.
2: Por isso quarentena, né? Que hoje é... Virou um período de 14 dias, é uma quarentena.
0: Agora 40 segundos.
2: Muito bem.
0: Mas era todo dia, a pergunta que você fez. Você tem variantes que aparecem, variantes de vírus, tem muitos germes assim, que estão dentro de macacos, dentro de... Eles estão sofrendo alterações, que eles vão para dentro de macaco, vão para porcos, que o porco, o genes dele é muito parecido com o nosso. Então eles alteram, então vamos pôr o vírus do macaco, não pode atingir a gente. Só que ele pode atingir um porco, que ele tem os genes muito parecidos com o nosso, sofre uma alteração e atua a gente.
2: Às vezes é aquele vírus ou bactéria que no macaco não dá problema.
0: Exatamente.
2: E dá problema em outro animal. Isso da gente para os animais também acontece, né? Tem bactéria da gente que não faz mal.
0: Pode acontecer muito.
2: E vai pro animal e pro animal faz mal.
5: Falando em animal, outro dia eu tava numa praça na Argentina, em Córdoba. Sim. E é uma praça que acho que os pombos são uma atração turística na praça, entendeu?
0: Exato.
5: Os pombos vão lá, sobem. Tinha uma menina, até me surpreendi que o pombo não ofereceu resistência a ela. Ele devia estar acostumado com gente. Sim. A menina pegou o pombo, uma menina de 5 anos. Ela começou a abraçar e beijar o pombo.
3: Ué.
5: Como se fosse um cachorro ou uma boneca.
3: Ué,
5: com o apoio da mãe. Essa menina, ela corre risco do quê? Um pombo de rua.
0: Olha, o pombo também corre risco nesse caso. Mas ela corre. Hoje em dia você tem aquele o vírus, né? Que o pessoal fala do SARS, né? Do SARS, que é o vírus aviário, né?
5: Sim.
0: É, aviário, então, é um perigo. Então, não é nunca recomendável você abraçar uma ave até morta, né? Ela pode ter morrido disso. Isso daqui da gripe aviária. Isso daqui foi transmitido, já está. Existe no mundo, já tá no, é endêmica, está no mundo inteiro. Isso daqui. Então, por isso que é muito bom. Além disso, o pombo, ele pode ter uma bactéria, um fungo, aliás, chamado, tem um nome complicadíssimo, né? Mas ele dá uma meningite criptocóxica.
5: Meu Deus.
0: A meningite. Pode dar essa meningite e pode dar um problema sério. Já tem muita gente que morreu por aves. Por aves, e tem contato com aves, criação de aves, e já morreram. Tá? Tem também os piolhos do pombo. O piolho do pombo que pode dar urticária, da rinite, da gatilho de asma, da dermatite atópica.
2: Tá? Deixa o pombo lá, vai.
0: Deixa o pombo.
4: Por isso que eu como só galinha mesmo. A ave, exatamente, que eu gosto de comer é galinha, velho.
2: É isso aí. Não faça pergunta, hein?

0: Band FM, Simone Mendes, erro gostoso aqui no nosso Estação Band FM. Doutor Bactéria por aqui, falando com a gente. O ouvinte vai mandando pergunta pra gente pelo nosso WhatsApp da Band FM. 11999919197.
1: Aí, agora vai ouvir ela.
0: Ó. Tem um ouvinte aqui que pergunta o seguinte: não tá o nome dela aqui, mas eu vou falar. Posso dormir com meu gato na cama? Essa é clássica, né?
2: Sim, gato, cachorro.
1: A muita Fernanda, gente é a Fernanda, viu?
0: Fernanda pergunta:
3: que tipo de gato? Faz isso.
0: Nesse caso.
4: Ele tá ligeiro.
0: Acho que nesse caso. Fernando, é um gato que anda em pé.
1: O gato que anda em pé é o gato de quatro patas.
5: Então. Veja bem, se você tiver o que a gente chama, tanto cachorrinho como gatinho, se você tiver o que a gente chama de guarda consciente, o que, que é? Visita ao veterinário, vermifugação adequada, vacinação adequada, você pode dormir tranquilamente com seu gatinho e cachorrinho. Olha. O problema todo é que nós perdemos 1,5 gramas de pele por dia. Isso dá rinite pro cachorro. Então, na verdade, nós fazemos mal pro gato e pro cachorro.
3: Ah, é?
5: Isso. Não ele que faz mal pra gente.
3: Olha.
2: Olha lá. Agora, continuando na cama, tem gente que às vezes chega cansada em casa, chega depois de um dia, se joga na cama com a roupa que tava na rua o dia inteiro, acaba capotando. Não tô falando que sou eu, não.
3: Já entendemos.
2: Jamais. Isso pode representar um risco. A pessoa tá o dia inteiro com aquele casaco, com aquela calça, já se joga na sua cama.
3: Sem tomar um banho antes.
2: Sem tomar um banho, isso?
5: Olha, tem higiene que seria adequadamente você tomasse um banho, trocasse de roupa, isso daqui tudo. Mas não é isso que vai te dar doença, não.
2: Certo.
5: Não vai de maneira alguma, né? Por quê? Porque você tem resistência, você tem uma criação. Todo mundo fala que tem criação de galinha, criação de porco, criação de bicho. Você tem uma criação de bactéria dentro de você. 90% do seu corpo são bactérias e elas te protegem.
3: Ué?
5: Tá? Elas te protegem. Então você tem que, como você alimenta os cachorrinhos e gatinhos, você tem que alimentar essa cultura de bactéria que você tem. É como se fosse um ônibus e as bactérias estão te protegendo lá dentro.
3: Então se chegar e tomar banho, fica gripado. E aí você lavou as bactérias.
5: Não é bem assim, não. Tá, que uma coisa é higiene, outra coisa é exagero.
3: Ah.
5: Por exemplo, exagero você criar o seu filho numa redoma de vidro, sem contato com o terreno, sem contato com terra. Higiene é você lavar a mãozinha dele pra comer.
3: Ah, sim. Olha,
5: excesso
3: aí,
5: você não pode.
0: Exatamente.
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0: FM, Ana Castela, que eu não te esqueci aqui no Estação Band FM. Deixa eu entregar de presente aqui para quem participou desse bloco no rádio do programa, nosso moletom da Band FM, que saiu aqui, deixa eu ver para quem saiu. Para, cadê? Cadê? Ah, cadê? Não vem? Não veio. Então, tá aqui, ó. Muito bem. Edna Silva dos Santos ganhou. Parabéns, meu bem. Agora veio. Edna Silva dos Santos ganhou. Leva o moletom da Band FM. Tem que passar aqui na Band FM para retirar, beleza? A gente vai para a internet, vai para o YouTube da Band FM, vai para o aplicativo Band Play e para o Instagram e TikTok da Band FM. Tudo ao vivo. Tudo e você vai continuar assistindo a gente no Estação Podcast, já já conversando com o Dr. Bactéria. E aí a gente vai continuar pondo sua pergunta no ar e ele vai responder. E eu tenho uma boa para fazer já já.
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3: Olá, boa noite.
4: Boa noite para você que nos acompanha em todo o país.
3: Sexta-feira, 18 de setembro de 2026.
4: Vamos ao destaque do dia.
3: Ação integrada para o enfrentamento ao crime organizado no Rio de Janeiro.
4: Estratégia apresentada, aposta em inteligência e atuação coordenada para cortar a logística das organizações criminosas. Pablo Mundim.
5: Entre janeiro e setembro, 16 operações integradas no estado resultaram em mais de 3.300 prisões e na apreensão de quase 1.200 quilos de drogas.
6: Prova de vida é automática para quem comparecer às urnas.
4: Voto é uma das formas utilizadas pelo INSS para garantir a manutenção de pagamentos. Thaís de Araújo.
7: A medida faz parte de uma mudança no procedimento, que deixou de exigir que o aposentado se desloque a uma agência para a prova de vida.
6: A prova nacional docente será aplicada neste domingo em todo o país.
4: A avaliação pode ser usada em processos seletivos e concursos públicos para professores. Edinaldo Júnior.
8: A avaliação é destinada a concluintes de licenciaturas, graduados e profissionais da educação interessados em utilizar a nota em processos seletivos para a carreira docente.
6: Hoje, na apresentação da Voz do Brasil, Nazi Bruno e Mariana Jundmann.
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6: Ações integradas para o enfrentamento ao crime organizado envolvem União, estados e municípios no Rio de Janeiro.
4: Hoje foram apresentadas ações que apostam em cooperação, inteligência e integração.
6: A ideia é trabalhar na proteção das rotas, retomar os territórios e retirar o poder econômico das organizações criminosas.
5: União, estado e município juntos no enfrentamento ao crime organizado no Rio de Janeiro. A estratégia apresentada nesta sexta-feira aposta em integração, inteligência e atuação coordenada para dificultar a circulação, o abastecimento e o financiamento das organizações criminosas. A atuação está organizada em três frentes. A primeira protege corredores logísticos estratégicos, com ações nas divisas do estado do Rio com São Paulo, Minas Gerais e Espírito Santo, além de áreas da cidade fluminense, como a Avenida Brasil, a Linha Vermelha e a Linha Amarela. A segunda apoia a recuperação de territórios e a terceira fortalece a segurança municipal. Uma estratégia de integração das forças nacionais e estaduais para combater o crime, disse o secretário nacional de Segurança Pública do Ministério da Justiça e Segurança Pública, Chico Lucas Veloso.
9: Integração entre forças federais, forças estaduais e forças municipais, integradas pela inteligência, tratando com firmeza o crime e respeitando o cidadão.
5: Os acordos de cooperação entre o Ministério da Justiça e o Estado do Rio têm vigência de 5 anos. Com o município, a parceria prevê a formação da Força Municipal, disse o ministro da Justiça e Segurança Pública, Wellington César Lima e Silva.
10: Se o crime se pretende organizado, o Estado tem que ser muito mais organizado. A mensagem tem que ser forte. E a mensagem forte é usar a integração junto com a inteligência e junto com todos os mecanismos modernos e tecnológicos que temos para combater o crime.
5: Entre janeiro e setembro, 16 operações integradas coordenadas pela Secretaria Nacional de Segurança Pública no Estado resultaram em mais de 3.300 prisões e na apreensão de quase 1.200 quilos de drogas. Reportagem Pablo Mundim.
4: Esclarecer fake news envolvendo a reforma tributária.
6: E promover a capacitação de profissionais, gestores e da sociedade sobre o tema.
4: Esse é o objetivo de uma força-tarefa da Receita Federal junto a outros órgãos.
11: Em uma ação conjunta com o Conselho Federal de Contabilidade, o SEBRAE e a Federação Nacional das Empresas de Serviços Contábeis, a Receita Federal anunciou uma força-tarefa para esclarecer sobre a reforma tributária e o eventual surgimento de notícias falsas, as fake news, no processo de implementação das novas regras. Entre as ações está um treinamento gratuito sobre as mudanças da reforma. O curso é voltado principalmente para profissionais da área e gestores, mas pode ser acessado por qualquer cidadão que deseje entender as novas regras. O secretário da Receita Federal, Robson Barreirinhas, falou da importância dessa capacitação.
12: A gente sabe que tem muita desinformação nas redes sociais, muita gente promovendo desinformação. Olha, vai ser um desastre a reforma, olha o problema que você vai ter. A nossa orientação é que busque o profissional de contabilidade, acompanhe os nossos cursos, as nossas orientações. É um curso sistematizado, desde a orientação mais geral, mas até aquela mais aprofundada em relação aos lançamentos contábeis.
11: Durante todo o ano de 2026, está sendo realizada a fase de testes e adaptação operacional da reforma tributária. Entre 2027 e 2032, a reforma passará a ser implementada de forma gradual. A previsão é que em 2033 o modelo já esteja completamente ativo. A reforma tributária substitui 5 impostos sobre o consumo por um modelo unificado, o IVA, Imposto sobre Valor Agregado. O presidente do Conselho Federal de Contabilidade, Joaquim Bezerra, comentou os impactos da reforma.
13: Os empresários vão poder ter a oportunidade de entender mais qual é o funcionamento de seus negócios, de seus empreendimentos, a dinâmica fiscal de sua empresa.
11: O curso de capacitação sobre a reforma tributária, oferecido pela Receita Federal e parceiros, conta com 18 módulos. É gratuito e fornece certificado de conclusão. O treinamento está disponível em gov.br/Receita Federal na aba Reforma Tributária do Consumo. A página conta também com orientações, manuais e um painel com informações que desmontam fake news. Reportagem Luana Karen.
14: Quem recebe aposentadoria, pensão ou benefício assistencial do Instituto Nacional do Seguro Social e votar nas eleições deste ano, poderá ter a prova de vida registrada automaticamente.
4: Isso porque o comparecimento às urnas é uma das formas reconhecidas pelo INSS para confirmar que o beneficiário está vivo.
7: Aposentados e pensionistas podem contar com mais uma forma de realizar a prova de vida, o comparecimento às urnas. O INSS recebe os dados da Justiça Eleitoral e faz o registro automaticamente. A medida faz parte de uma mudança no procedimento, que deixou de exigir que o aposentado se desloque a uma agência para a prova de vida. O próprio INSS cruza informações de diferentes bases do governo para verificar se a pessoa continua viva. Nas eleições municipais de 2024, a Justiça Eleitoral registrou dados de mais de 20 milhões de beneficiários. Desse total, cerca de 5 milhões tiveram a prova de vida atualizada. É o que explica o ministro da Previdência Social, Volney Queiroz.
15: É uma portaria de 2022 e que foi validada na eleição de 2024. Então, todas aquelas pessoas que compareceram às eleições de 2024 tiveram o comparecimento eleitoral com prova de vida. Então, agora em 2026, novamente, as pessoas que precisarem fazer a prova de vida, comparecendo às urnas em outubro, elas validam a sua vida com o comparecimento eleitoral.
7: Mas votar não é a única forma de fazer a prova de vida. O procedimento automático do INSS também passa por outros registros utilizados pelo governo, como, por exemplo, a renovação da Carteira Nacional de Habilitação. Quando necessário, também podem ser utilizados meios digitais ou presenciais. Entre as opções estão o reconhecimento facial pelo aplicativo GovBR e o atendimento nos balcões ou nos terminais de autoatendimento do Banco Pagador, quando esses serviços estiverem disponíveis. A orientação é acompanhar a situação pelos canais oficiais do INSS. Quem estiver com a prova de vida pendente poderá receber uma comunicação para regularizar a situação. As informações podem ser consultadas pelo telefone 135 ou pelo aplicativo e site Meu INSS. Reportagem Thaís de Araújo.
6: Quando alguém pega o dinheiro ou mexe nos bens de uma pessoa idosa sem ela permitir, isso também é uma forma de violência.
4: É o chamado abuso patrimonial e financeiro. Pode acontecer quando alguém usa a aposentadoria do idoso, fica com o cartão ou a senha, vende um bem sem autorização ou até faz empréstimos no nome da pessoa.
6: E é importante ficar de olho nesses sinais e saber onde denunciar.
16: De acordo com o Ministério dos Direitos Humanos e da Cidadania, a violência patrimonial e financeira contra a pessoa idosa ocorre quando o dinheiro, benefícios, bens ou documentos são apropriados, retidos ou utilizados sem autorização. Entre as situações estão o uso indevido de aposentadorias, a retenção de cartões e senhas, a venda de bens sem consentimento e a contratação forçada de empréstimos. Também são considerados abusos a oferta de empréstimos sem solicitação clara, a emissão de informações sobre taxas e contratos e golpes como boletos falsos, falso parente e extorsões por aplicativos de mensagens. Suspeitas ou casos de violência podem ser denunciados pelo Disque 100 gratuitamente, 24 horas por dia. O canal recebe denúncias de vítimas e testemunhas, inclusive de forma anônima. Também é possível pelo WhatsApp no número 61 99611 0100, ou pelo Telegram, procurando por Direitos Humanos Brasil. Também é possível procurar delegacias de polícia, o Ministério Público, as defensorias públicas e serviços de assistência social e saúde em situação de risco imediato. A orientação é ligar para o 190. Dilson Santa Fé, para a Voz do Brasil.
4: O Disque 100 é um canal que acolhe e encaminha denúncias de violações dos direitos humanos no Brasil.
6: Entre 1º de janeiro e início de setembro deste ano, foram recebidas mais de 508 mil denúncias, segundo o painel de dados da Ouvidoria Nacional de Direitos Humanos.
4: E para que ninguém deixe de recorrer a esse canal por falta de informação, conheça agora os principais mitos e verdades sobre o serviço.
17: O Disque Direitos Humanos, conhecido como Disque 100, nunca desliga. Está disponível 24 horas, todos os dias, inclusive aos sábados, domingos e feriados. A equipe acolhe as denúncias de grupos vulneráveis, como idosos, indígenas, crianças e adolescentes e pessoas com deficiência, e direciona às instituições competentes. Mas a desinformação pode dificultar o acesso da população brasileira ao serviço. Por isso, vamos conhecer agora alguns mitos e verdades relacionados ao Disque 100.
18: A pessoa denunciante deve ser identificada?
17: Mito. O denunciante não é obrigado a se identificar. Mas para isso, o anonimato deve ser solicitado durante o atendimento.
19: O Disque 100 substitui serviços de emergência?
17: Isso também é um mito. Um serviço não substitui os outros. Em cenários de perigo iminente, não hesite em procurar a Polícia Militar pelo 190, o Corpo de Bombeiros ligando 193 ou o SAMU no 192.
20: Se comprovada a violação, o agressor poderá ser responsabilizado?
17: Verdade, mas sempre respeitando o devido processo legal e observando o direito ao contraditório, ampla defesa e a presunção da inocência. Lembrando que os profissionais da ouvidoria não entram em contato com o denunciante ou com a vítima para comunicar o desfecho da denúncia. Caso o denunciante queira receber atualizações, é necessário entrar em contato com o Disque 100 e informar o número de protocolo recebido no momento da denúncia.
21: E se a denúncia for feita de má fé, o denunciante poderá responder judicialmente?
17: Também é verdade. No Brasil, existem mecanismos legais que permitem a responsabilização de quem aciona serviços públicos com má fé. Por isso, o serviço Disque 100 e outros canais de denúncias devem ser utilizados com responsabilidade.
22: É preciso apresentar provas materiais para a abertura de um protocolo de denúncia?
17: Mito. As provas ajudam na apuração, mas não são obrigatórias, porque nem sempre é possível reunir materiais que comprovem uma violação. Mas algumas informações são essenciais para o prosseguimento da denúncia, como o nome da vítima do autor, local, data e a descrição do episódio. Vale lembrar que a ligação para o Disque 100 é gratuita e, além do atendimento telefônico, o serviço recebe denúncias pelo WhatsApp, Telegram, vídeo videochamadas em língua brasileira de sinais e presencialmente na sede do Ministério dos Direitos Humanos e da Cidadania, em Brasília. Reportagem Graziele Bezerra.
3: E quem precisar recorrer ao Disque 100 pelo WhatsApp, anote aí, o número é 61 99611 0100.
4: A prova nacional docente, a PND, será realizada neste domingo, dia 20, em 806 cidades de todo o país.
3: A avaliação pode ser usada em processos seletivos e concursos públicos para a carreira de professor da educação básica.
8: Neste domingo acontece a Prova Nacional Docente. A avaliação é destinada a concluintes de licenciaturas, graduados e profissionais da educação interessados em utilizar a nota em processos seletivos para a carreira docente. Nesta edição, a PND tem uma função a mais. A mesma avaliação teórica será utilizada como Exame Nacional de Desempenho dos Estudantes, o ENAD das licenciaturas. A prova avalia a formação dos estudantes que pretendem atuar na educação. O diretor de graduação do Instituto Federal do Tocantins, Daniel Marra da Silva, destaca que a avaliação é fundamental para certificar o conhecimento dos futuros educadores e dos cursos de licenciaturas.
0: Além de avaliar o desempenho do estudante no curso e nos dar um retrato de como que o curso está sendo desenvolvido mesmo, da qualidade, ou nos oferece subsídios para melhorias, né? Também oferece essa oportunidade ao estudante de, a partir do desempenho, assumir um concurso público por instituições que adotem esse sistema.
8: A prova tem duas partes, são 30 questões objetivas e uma discursiva de formação geral docente, além de outras 50 questões específicas da área de licenciatura. Ao todo, são 21 áreas avaliadas, entre elas pedagogia, matemática, história, geografia e educação física. Elisiane Marim Galeazzi, estudante de Farroupilha, no Rio Grande do Sul, vai participar do exame e fala como se preparou.
1: É importante desenvolver uma boa capacidade de interpretação, relacionando os conteúdos estudados com as situações concretas da prática docente.
8: João Antônio, estudante de Física em Palmas, Tocantins, também vai participar. Para ele, a carreira já está definida e será dentro da sala de aula.
2: A gente vê uma grande tendência a pessoas desistirem da educação, da sala de aula. Eu me sinto transformado pela educação e eu quero levar isso para frente.
8: É preciso ficar atento aos horários. Os portões abrem ao meio-dia e fecham impreterivelmente à 1 da tarde pelo horário de Brasília. A prova começa à 1h30 e termina às 7 da noite. O candidato deve levar documento oficial com foto e caneta esferográfica preta de material transparente. O celular e outros eletrônicos devem ser desligados e guardados no envelope porta-objetos. O local de prova está no cartão de confirmação da inscrição disponível no sistema PND. Com locução de Edinaldo Júnior, reportagem Pablo Mundim.
4: Hoje é Dia Nacional de Conscientização e Incentivo ao Diagnóstico Precoce do Retinoblastoma,
3: que é o câncer nos olhos mais comum em crianças.
4: A melhor estratégia de combate à doença é observar os olhinhos e fazer exames preventivos.
3: E o tratamento está disponível no Sistema Único de Saúde.
23: O retinoblastoma é um tipo raro de câncer ocular que se desenvolve na retina. Ele acomete principalmente crianças com menos de 5 anos de idade. É o tumor intraocular mais frequente na infância. A chefe do Serviço de Oncologia Pediátrica do Instituto Nacional do Câncer, o INCA, doutora Sima Firman, fala dos sintomas da doença.
24: Os principais são a leucocoria, que é o reflexo branco na pupila quando a luz incide. Mas tem outros sinais e sintomas também importantes, como o estrabismo, ou mesmo o olhinho vermelho, né, que fica vermelho, ou dor, ou queda da visão. São sintomas importantes e que merecem uma investigação o mais rápido possível.
23: E hoje é o Dia Nacional de Conscientização e Incentivo ao Diagnóstico Precoce do Retinoblastoma. Descobrir a doença com antecedência é fundamental para um tratamento de sucesso, com até 98% de cura, diminuindo assim as chances de cegueira. O retinoblastoma ganhou maior visibilidade após a filha do jornalista Freitas, Tiago Leifert e Dayana Garbim receberam o diagnóstico da doença. Depois disso, o casal criou uma ONG e uma campanha De Olho nos Olhinhos, que incentiva pais e responsáveis a fazerem pelo menos um exame de vista a cada 6 meses para afastar o risco da doença. A campanha tem o apoio do Instituto Nacional do Câncer. Tiago Leifert fala da importância do diagnóstico precoce.
5: Retinoblastoma atinge crianças de 0 a 5 anos. Elas não vão falar que elas não estão enxergando, elas vão tentar se adaptar e cabe a nós, os adultos que estão ali em volta, a gente tem que ficar de olho nos olhinhos. Então a gente decidiu compartilhar com as famílias para que as pessoas pudessem chegar ao tratamento antes do que a gente conseguiu. Não só as famílias, também professores, a tia da creche, grupo do futebol, do seu condomínio, todo mundo tem que ficar de olho nos olhinhos.
23: O Sistema Único de Saúde oferece tratamento integral para o retinoblastoma. Os pacientes são encaminhados para unidades de assistência de alta complexidade em oncologia. O SUS cobre exames, cirurgias, quimioterapia e radioterapia quando são necessários. As informações sobre o tratamento estão disponíveis em gov.br/inca. Com locução de Thaísa Vitória, reportagem Cleide Lopes.
4: A Anvisa, Agência Nacional de Vigilância Sanitária, proibiu a importação, o armazenamento, a distribuição, a comercialização e a propaganda e também o uso da caneta de GLP-1 denominada T36.
9: O medicamento não possui registro sanitário junto à Anvisa e não teve a sua segurança e eficácia avaliadas no Brasil.
4: A comercialização desse produto, popularmente conhecido como caneta emagrecedora, por meio do site golfarma.shop, também foi proibida.
9: O site vinha anunciando medicamentos sem registro no Brasil, à base de tirzepatida ou que alegavam supostamente ter como princípio a retatrutida, substância que ainda não possui registro em nenhum país do mundo.
4: É importante esclarecer que sites em geral não podem vender medicamentos para qualquer indicação, em nenhuma hipótese.
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9: Pegue lanterna, capacete, calça e sapato fechado e vista-se com roupas confortáveis.
4: A nossa viagem hoje é no escuro, mas de uma beleza plena.
9: Vamos conhecer as cavernas da Chapada Diamantina, na Bahia.
4: E você ainda tem a opção de visitar uma das mais de 30 mil grutas e cavernas espalhadas por todo o Brasil.
12: Imagina caminhar por um ambiente onde a luz do sol não chega. Em salões subterrâneos, rios, formações rochosas e estruturas que levaram milhares ou até milhões de anos para se formar. É o universo das cavernas e grutas, patrimônio natural brasileiro. E no país, são mais de 30 mil, de acordo com o ICMBio, Instituto Chico Mendes de Conservação da Biodiversidade. E que tal conhecer algumas delas com a gente? Estamos na Chapada Diamantina, no interior da Bahia. E vamos começar nosso roteiro em Iraquara, conhecida como capital das grutas e cavernas. O guia turístico Rael de Souza, que nasceu na cidade, conta o que você pode encontrar pela região.
13: Iraquara é conhecida como a capital de grutas e cavernas do Brasil. Então, tem mais de 200 grutas catalogadas, somente tem 7 que é aberta à visitação. Eu vou citar aqui o nome de algumas dessas, das grutas, que tem Gruta da Fumaça, Lata Doce, Caverna Turbina, Gruta da Pratinha, Gruta Azul, Maneiro, Bolo de Noiva.
12: Dessas grutas que o Rael acabou de citar, entre as mais famosas estão a Lapa Doce e a Gruta da Pratinha. Cada uma oferece uma experiência diferente. A Lapa Doce é uma caverna seca, com formações calcárias milenares e salões que chegam a 25 metros de altura. A única luz que entra é a da lanterna que acompanha os visitantes. Já a Gruta da Pratinha é chamada de Oásis do Sertão Baiano, pelas suas águas incrivelmente azuis e transparentes. Quem não perde a oportunidade de ir a essa região é a baiana Eliseni Fernandes, que hoje mora em São Paulo.
7: Lá em Iraquara mesmo, tem a gruta que fica na Fazenda Pratinha, né? Lá tem duas grutas, que é a Gruta Pratinha e a Gruta Azul. A Gruta Azul, a gente não pode entrar, né, na água, mas para tirar foto. Geralmente, o turista vai, assim, mais no período da tarde, né? Ali, por volta das 2 horas, que é onde o sol bate na caverna e a água ali fica toda iluminada, né? Tem a Gruta Pratinha, que é mais para mergulho, né? Tem uns passeios ali que você faz o mergulho. É uma experiência, assim, incrível.
11: Visitar nossas cavernas é caminhar entre catedrais de pedras milenares, flutuar em rios subterrâneos de água azul cristalina e vivenciar o silêncio absoluto da natureza. Ficou curioso? Então se liga na dica do ICMBio. Quando for planejar o passeio, verificar a distância e o grau de esforço físico exigido. E sempre que possível, contratar um guia turístico credenciado pelo órgão. Eu sou a Raquel Mariano e até a próxima viagem.
14: Na próxima semana, com a chegada da primavera, vamos falar de flores, projetos e cidades que produzem e exportam esse bem tão delicado.
15: Vamos conhecer Olambra, em São Paulo, uma estância turística conhecida como a Cidade das Flores.
14: O local é responsável por 40% da produção nacional de flores e plantas ornamentais, além de dominar 80% das exportações do setor no país.
15: Então, até sexta-feira, na nossa próxima viagem pelo país.
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15: Fique agora com as notícias do Poder Judiciário e do Congresso Nacional. Boa noite, um bom fim de semana.
14: A gente volta na segunda-feira. Uma boa noite.

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1: Você vai ouvir agora notícias do Poder Judiciário.
2: Supremo confirma a validade da norma que proíbe delegados de chefiar policiamento extensivo no Rio.
3: Semana Nacional da Execução Trabalhista arrecada mais de 4 bilhões de reais.
2: STJ mantém condenação de ex-deputada Flor de Lis a 50 anos de prisão e anulação de júri que absolveu outros 3 réus.
3: Boa noite, eu sou Leandro Bezerra.
2: Eu sou Walter Lima.
3: Confirmada pelos ministros do Supremo Tribunal Federal a validade da norma que proíbe delegados de chefiar policiamento ostensivo no Rio de Janeiro.
2: A decisão foi tomada em sessão virtual. Os ministros julgaram uma ação direta de inconstitucionalidade contra uma lei estadual de 2025, que estabelece o exercício de funções de comando ou de chefia em forças de segurança.
3: STJ mantém condenação da ex-deputada federal Flor de Lis dos Santos de Souza a 50 anos de reclusão pela morte, em 2019, do pastor Anderson do Carmo de Souza, o então marido dela.
2: Os ministros também mantiveram uma anulação de júri que absolveu outros 3 réus. Fátima Uchoa.
4: O assassinato a tiros do pastor Anderson ocorreu na casa da família em Niterói. Flor de Lis foi condenada por planejar o crime. O Tribunal de Justiça do Rio de Janeiro havia anulado a absolvição de uma neta biológica da ex-deputada e de 2 filhos adotivos, sob o fundamento de que a decisão dos jurados foi contrária às provas do processo. Por isso, os 3 devem ser submetidos a novo júri popular. Em relação a Flor de Lis, a relatora no STJ, desembargadora convocada Nilsoni de Freitas, observou que a decisão de pronúncia que levou a ex-deputada a julgamento apresentou fundamentação suficiente com base em provas periciais e testemunhais.
3: Mais de 4 bilhões de reais foram arrecadados nesta edição da Semana Nacional da Execução Trabalhista.
2: Durante 5 dias, a Justiça do Trabalho concentrou esforços para garantir o pagamento de dívidas já reconhecidas. Larissa Batista.
5: Os dados parciais desta edição revelam a dimensão da iniciativa. Cerca de 77 mil audiências foram realizadas em todo o país e mais de 20 mil acordos foram firmados entre trabalhadores e empresas. Ao todo, mais de 4 bilhões de reais foram arrecadados. Neste ano, a Força-Tarefa concentrou esforços nos grandes devedores e na localização de bens. A estratégia buscou encontrar recursos para quitar milhares de dívidas trabalhistas, de quem já tinha o direito reconhecido.
3: As eleições estão chegando e a Justiça Eleitoral tem alguns aplicativos que vão facilitar a vida do eleitor.
2: Essas ferramentas permitem consultar serviços, denunciar irregularidades e acompanhar informações da votação. Estevam Furtado.
6: O e-título permite consultar o local de votação, a situação eleitoral e outros serviços. Já o Pardal é o canal para denunciar irregularidades como propaganda ilegal e suspeita de compra de votos. O boletim na mão permite consultar os votos registrados nos boletins de urna a partir do QR Code impresso no documento. E o aplicativo Mesário reúne treinamentos e orientações para quem vai trabalhar nas sessões eleitorais. Todos eles estão disponíveis gratuitamente nas lojas Google Play e Apple Store.
3: O Ministério Público Federal divulga novo balanço sobre o uso de recursos ambientais do caso Brumadinho.
2: O relatório apresenta avanços em obras, compras de veículos, drones e regularização de terras nas unidades de conservação. Sabrine Menezes.
7: Fruto de uma decisão da Justiça Federal, com anuência do MPF, do Ministério do Meio Ambiente e do IBAMA, o projeto G7 Parques Nacionais converte multas ambientais da Vale em investimentos para a preservação de 7 parques nacionais de Minas Gerais. Segundo o relatório, no período mais recente foram solicitados 21 milhões de reais, usados principalmente em contratos de engenharia. Os recursos também financiam projetos de infraestrutura, compra de equipamentos e regularização fundiária. As novas solicitações de aporte financeiro, cerca de 37 milhões de reais, serão utilizados para proteger as unidades, melhorar as estruturas dos parques e incentivar o turismo sustentável.
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3: A você uma boa noite.
2: Um fim de semana excelente e até segunda-feira.
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8: Eu sou Humberto Pinheiro e estes são os destaques de hoje do Jornal do Senado, que começa agora. Plataformas digitais terão que divulgar relatórios sobre proteção de crianças e adolescentes. Há 80 anos, Constituição de 1946 marcava a redemocratização do Brasil. Projeto no Senado amplia direitos de trabalhadores domésticos no seguro-desemprego. Boa noite. As plataformas digitais com mais de 1 milhão de usuários menores de 18 anos precisam publicar o primeiro relatório semestral de transparência previsto no Estatuto Digital da Criança e do Adolescente. O documento deve detalhar as medidas adotadas para proteger crianças e adolescentes, além de informar como a plataforma identifica e enfrenta riscos e recebe e trata denúncias. A exigência vale para provedores e aplicações de internet destinados a menores de idade ou com acesso provável por esse público. Repórter Pedro Pincer.
9: Plataformas digitais acessadas por crianças e adolescentes com mais de 1 milhão de usuários menores de 18 anos precisam publicar o primeiro relatório semestral de transparência previsto no ECA Digital. O documento precisa detalhar como a plataforma protege crianças e adolescentes e como lida com riscos e denúncias. O autor da proposta do ECA Digital foi o senador Alessandro Vieira, do MDB de Sergipe. Ele destaca a importância e o ineditismo da legislação.
10: Nós estamos regulando parcialmente a atividade das empresas mais poderosas da história do capitalismo. Essa é a primeira lei das Américas nessa matéria. As empresas serão obrigadas a, por padrão, organizar seus aplicativos, seus produtos, seus serviços, na forma mais protetiva para a criança e adolescente. Esse é um projeto, essa é uma legislação voltada para a proteção da criança e adolescente.
9: Mais informações sobre o ECA Digital e sobre as obrigações previstas podem ser consultadas em gov.br/ANPD.
8: Há 80 anos, em 18 de setembro de 1946, o Brasil promulgava uma nova Constituição, após o fim do Estado Novo. A Carta Constitucional reestabeleceu as eleições diretas, fortaleceu o Congresso Nacional e devolveu autonomia política e administrativa a estados e municípios. O texto também ampliou direitos e garantias individuais e marcou a redemocratização do país. Mais detalhes com o repórter Rodrigo Rezende.
11: Depois de 15 anos de governo Getúlio Vargas, entre 1930 e 1945, e 8 anos da ditadura do Estado Novo, iniciada em 1937, o Brasil teria, em 1946, uma nova Constituição. O consultor legislativo Gilberto Guerzoni ressalta que o fim da Segunda Guerra acelerou o processo de democratização no país e praticamente exigiu a elaboração de um novo conjunto de leis. O presidente da Assembleia Constituinte foi o senador Melo Viana. Em 18 de setembro de 1946, a nova carta foi promulgada e, segundo Guerzoni, era uma Constituição liberal e a mais democrática até então.
12: Nós temos a volta da autonomia dos estados e municípios, das eleições diretas para governador e prefeito e para presidente da República, né, o restabelecimento das assembleias legislativas, das câmaras municipais e do próprio Congresso Nacional.
11: A Constituição de 1946 ficou em vigor até o golpe de 1964. Ela foi substituída formalmente pela Carta de 1967.
8: Busca pela igualdade de direitos para os trabalhadores domésticos deve ganhar mais um capítulo com o novo projeto apresentado no Senado. A proposta pretende alterar a lei que regulamenta o trabalho doméstico remunerado para equiparar as regras do seguro-desemprego da categoria às aplicadas aos demais trabalhadores. Repórter Douglas Castilho.
13: Atualmente, a trabalhadora doméstica...
8: A proposta pretende alterar a lei que regulamenta o trabalho doméstico remunerado para equiparar as regras do seguro-desemprego da categoria às aplicadas aos demais trabalhadores.

0: Garantia plena na Seguridade Social das trabalhadoras domésticas ainda não foi atingida.
1: Hoje, essas trabalhadoras e esses trabalhadores também acessam o FGTS, o próprio seguro-desemprego, têm direito a uma jornada e uma escala de trabalho dignas, recebem horas extras quando devidas. A principal divergência, hoje em dia, no âmbito da Seguridade Social, está no seguro-desemprego.
0: Outro ponto do projeto indica o Fundo de Amparo ao Trabalhador, FAT, como fonte para custear os gastos com a implementação das novas regras. O texto agora aguarda envio às comissões pertinentes.
2: Uma proposta e análise na Comissão de Educação propõe a instalação de botão de pânico nas escolas. Além do dispositivo emergencial para acionar autoridades, o texto também prevê que estabelecimentos de ensino das redes pública e privada implementem medidas como câmeras de vigilância e treinamento de pessoal responsável pelos equipamentos de segurança. O objetivo do projeto é prevenir e combater a violência escolar. Por isso, estipula que todo ano ocorram simulações para testar os planos de segurança, que devem contar com a participação obrigatória de alunos e funcionários. O texto determina ainda que os estados mantenham áreas de inteligência voltadas à prevenção de agressões nas escolas, inclusive no ambiente virtual.
3: Eleições 2026.
2: Falta pouco para o dia das eleições de 4 de outubro. A Justiça Eleitoral já analisou mais de 99% dos pedidos de registro de candidatura em todo o país. Os tribunais eleitorais também já começaram a preparar as urnas eletrônicas. O processo inclui a instalação dos sistemas e a inserção dos dados que serão utilizados na votação. A reportagem é de Raíssa Abreu.
4: Segundo o presidente do TSE, ministro Cássio Nunes Marques, é só depois do julgamento de todos os pedidos de candidatura que os tribunais regionais podem lacrar o sistema das urnas eletrônicas. Os dados dos 13 candidatos à presidência da República já foram carregados. É o que conta o coordenador de processamento da Secretaria Judiciária do Tribunal, Daniel Vasconcelos.
5: Na sequência, os TREs irão fazer também essas cerimônias de encerramento do candidato, de modo que para cada unidade da federação seja dada carga de todos os cargos, não só os presidentes, mas os demais que estão em jogo esse ano.
4: O primeiro turno das eleições acontece no dia 4 de outubro.
2: Lembrando que neste ano o eleitor irá votar em dois senadores, mas atenção, são dois senadores diferentes, um voto para cada candidato ou candidata. Primeiro, o eleitor escolherá um candidato e confirmará a escolha. Em seguida, registrará o outro voto. Se o eleitor repetir o mesmo número nas duas oportunidades, apenas o primeiro voto será considerado válido. O segundo será anulado automaticamente pela urna eletrônica. Também é importante lembrar que na votação para senador, não é possível votar na legenda. Ou seja, o eleitor não poderá digitar apenas o número do partido. Caso isso aconteça, o voto para senador será considerado nulo. No dia da eleição, é permitido levar os números dos candidatos anotados no papel. O primeiro turno da eleição ocorre no dia 4 de outubro. E para ajudar o cidadão a se informar melhor, o Senado Federal criou uma página especial para a cobertura das eleições. O site pode ser acessado por meio do endereço senado.leg.br/eleições. Com trabalhos técnicos de Eliseu Caires, o Jornal do Senado fica por aqui. Acompanhe agora as notícias do Tribunal de Contas da União e da Câmara dos Deputados. Boa noite e um bom fim de semana.
3: Minuto do TCU.
6: O Tribunal de Contas da União avaliou as barreiras enfrentadas por pequenos provedores de internet no Brasil. Essas empresas têm papel importante na expansão da conectividade. Em municípios com até 30 mil habitantes, elas respondem por 91% das conexões de fibra ótica. A auditoria identificou problemas que aumentam custos e dificultam investimentos. Entre eles, estão dificuldades para compartilhar postes, acesso ao crédito e a concorrência com provedores ilegais. O TCU também apontou que o furto de cabos e a atuação de organizações criminosas prejudicam a prestação do serviço em alguns locais. O tribunal recomendou que a Agência Nacional de Telecomunicações e o Ministério das Comunicações revejam as regras de compartilhamento de infraestrutura e adotem medidas.

0: medidas contra provedores ilegais. Saiba mais em tcu.gov.br.
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2: Câmara cria regras especiais para controle sanitário da agricultura familiar.
3: Deputados estudam modernizar sistema de busca de pessoas desaparecidas.
2: Comissão inclui cálculo do fator amazônico nas políticas públicas da região.
3: Boa noite. A Comissão da Amazônia aprovou a inclusão do chamado fator amazônico no cálculo das políticas de desenvolvimento social para a região. A repórter Fabielle Pires tem os detalhes.
4: Avançou mais um passo na Câmara dos Deputados a proposta que insere o chamado fator amazônico em políticas públicas do governo federal. O projeto foi aprovado pela Comissão da Amazônia e dos Povos Originários e Tradicionais. A ideia é que sejam considerados custos e prazos adicionais ao planejar e executar políticas de desenvolvimento social na Amazônia Legal, incluindo processos de compras públicas. A proposta foi apresentada por vários deputados da bancada amazônica de partidos diferentes. Segundo a justificativa do projeto, os desafios logísticos da Amazônia acabam aumentando os custos de produtos, serviços e investimentos públicos na região. Esses custos estão relacionados às grandes distâncias, às dificuldades de transporte, ao acesso a comunidades isoladas e às condições climáticas da região. Em entrevista à Rádio Câmara, o relator da proposta da Comissão da Amazônia, deputado Dorinaldo Malafaia, do PDT do Amapá, explicou que a região passa por dificuldades logísticas na organização de diferentes políticas públicas, de distribuição de alimentos e a cobertura vacinal de áreas isoladas.
5: O fator amazônico e o custo amazônico, ele é uma realidade nossa. Nós precisamos avançar do ponto de vista das políticas públicas, das políticas de gestão, para que a gente possa realmente adaptar isso a uma realidade que é a desigualdade regional.
4: O texto foi aprovado pela Comissão da Amazônia na versão sugerida pelo relator. Entre as mudanças propostas por Dorinaldo Malafaia ao projeto original, estão alterações na nova lei de licitações para que o valor estimado das contratações públicas na região amazônica inclua gastos extras com deslocamento, comunicação e acesso limitado a recursos. A proposta, que inclui o fator amazônico em políticas de desenvolvimento social, já havia sido aprovado também pela Comissão de Previdência, Assistência Social, Infância, Adolescência e Família. O projeto agora segue para a Comissão de Constituição e Justiça. Para virar lei, a proposta precisa ser aprovada pela Câmara e pelo Senado. Da Rádio Câmara de Brasília, Fabielle Pires.
1: Desenvolvimento Regional.
2: Roberto Duarte, do Republicanos do Acre, propõe criar um programa nacional para ampliar o acesso à energia solar com linhas de crédito quitadas a partir da própria economia obtida na conta de luz. A iniciativa também prevê o uso do saldo do FGTS para custear a instalação dos sistemas fotovoltaicos.
3: Roberto Duarte acrescenta que a proposta engloba o incentivo a condomínios solares comunitários, condições facilitadas para famílias de baixa renda e uma verba específica para financiar projetos por meio de emendas parlamentares.
1: Consumidor.
2: Celso Russomano, do Republicanos de São Paulo, é autor de projeto que obriga aplicativos de transporte e entrega a detalhar a composição do preço cobrado do consumidor. A plataforma deverá informar quanto fica com a empresa e quanto do valor é repassado a prestadores de serviço e estabelecimentos.
3: Celso Russomano também determina que as informações sobre o preço apareçam antes da confirmação da compra, inclusive quando houver o chamado reajuste dinâmico. O texto ainda exige a disponibilidade do histórico de cada operação por pelo menos 12 meses.
1: Homenagem.
2: Luciano Vieira, do PSDB do Rio de Janeiro, apresentou o projeto que inclui o nome de Sérgio Vieira de Mello no livro dos Heróis e Heroínas da Pátria. A homenagem visa reconhecer a atuação do brasileiro que foi alto comissário da ONU, morto em um atentado à bomba no Iraque em 2003.
3: Luciano Vieira lembra que Sérgio Vieira de Mello atuou durante 34 anos na Organização das Nações Unidas, em missões voltadas à paz e aos direitos humanos. Entre as missões, o parlamentar destaca a condução do processo de independência do Timor-Leste, de 1999 a 2002.
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1: Saúde.
2: Passou em mais uma comissão da Câmara a proposta que prevê a criação de protocolo para atendimento de mulheres na menopausa pelo SUS. A repórter Maria Neves traz mais informações sobre o texto.
7: A Comissão de Finanças e Tributação da Câmara dos Deputados aprovou o projeto que obriga o Sistema Único de Saúde a elaborar protocolo clínico para o tratamento dos sintomas do climatério. Esse período, que começa por volta dos 40 anos e representa a transição da fase reprodutiva para a não reprodutiva da mulher, costuma ser marcado por sintomas físicos e emocionais. A autora do texto, deputada Ana Paula Lima, do PT de Santa Catarina, enumera algumas das dificuldades enfrentadas pelas mulheres nessa fase.
8: Aproximadamente 85% das mulheres experimentam fogachos durante a transição menopausal tardia e no pós-menopausa inicial. E cerca de 50% das mulheres no pós-menopausa eventualmente desenvolvem sintomas de atrofia vulvo-vaginal, incluindo secura vaginal e dispareunia.
7: O projeto original de Ana Paula Lima previa apenas a oferta de terapia hormonal pelo SUS. No entanto, a relatora na Comissão de Finanças e Tributação, deputada Ana Pimentel, do PT Mineiro, recomendou que se aprovasse a versão apresentada na Comissão de Defesa dos Direitos da Mulher. No entendimento da relatora, ao obrigar o Sistema Único de Saúde a oferecer terapia hormonal a mulheres no climatério, o projeto criava despesa obrigatória de caráter continuado para o Executivo Federal. Nesse caso, seria necessário apresentar a estimativa de custo da nova exigência e formas de compensar o gasto. De acordo com Ana Pimentel, o texto aprovado supera essa dificuldade por reformular a proposição em termos predominantemente normativos e programáticos. Em lugar de assegurar de forma direta a oferta obrigatória do tratamento hormonal, passa a prever que o sistema de saúde pode ofertar diferentes abordagens terapêuticas, inclusive hormonais. O projeto agora será analisado pela Comissão de Constituição e Justiça. Se aprovado, poderá seguir para a análise do Senado. Da Rádio Câmara de Brasília, Maria Neves.
1: Previdência.
3: Para Adolfo Viana, do PSDB da Bahia, a conquista de um emprego formal não deve significar a perda imediata do Bolsa Família. O projeto de autoria do deputado estabelece a permanência da família no programa por 24 meses, com o pagamento integral do benefício.
2: A proposta estabelece que a regra valeria mesmo quando a nova renda ultrapassar os limites atualmente previstos. Adolfo Viana sustenta que a medida dá mais segurança ao trabalhador, estimula a formalização e amplia a base de contribuintes da Previdência Social.
1: Educação.
3: Projeto de Rafael Brito, do MDB de Alagoas, altera a fórmula do repasse do PNAE, o Programa Nacional de Alimentação Escolar, para aumentar os recursos da merenda escolar, especialmente para o Norte e Nordeste. O objetivo é melhor atender estudantes em situação de vulnerabilidade econômica.
9: Hoje, o recurso da merenda é calculado apenas pelo número de alunos matriculados, sem considerar que existem escolas, por exemplo, que a maioria dos estudantes vive em situação de pobreza ou tem na alimentação escolar a principal refeição do seu dia. Essa minha proposta, ela não retira recurso nenhum do município, para ficar bem claro. Todos continuam recebendo o valor que já recebem. O que a gente está fazendo é criar um repasse adicional para os estudantes em situação de pobreza e extrema pobreza, garantindo mais recursos de alimentação justamente para as escolas que atendem quem mais precisa.
2: Rafael Brito esclarece ainda que o aumento será gradual até 2031. Segundo ele, a medida segue uma recomendação técnica do governo federal e usará dados existentes nos sistemas do CadÚnico e do Bolsa Família para evitar distorções e burocracia.
3: A coxinha pode ser reconhecida como patrimônio cultural e material do Brasil por causa de sua relevância histórica, cultural e gastronômica. O texto de Vitor Lippe, do PSD de São Paulo, destaca a presença do salgado em diferentes regiões e sua relação com a identidade alimentar do país.
2: O deputado também ressalta a importância econômica da coxinha, especialmente para pequenos negócios, como lanchonetes e vendedores ambulantes. Segundo Vitor Lippe, a produção e a comercialização do salgado movimentam uma cadeia que envolve empreendedores, indústria e geração de empregos.
1: Segurança Pública.
3: Comissão aprova projeto que busca modernizar o sistema de busca de pessoas desaparecidas. A repórter Silvia Munhato traz mais detalhes sobre as medidas a serem adotadas, inclusive o uso de câmeras de segurança.
10: A Comissão de Finanças e Tributação da Câmara dos Deputados aprovou proposta que busca modernizar a Política Nacional de Busca de Pessoas Desaparecidas. O texto reforça o uso de tecnologia nas investigações. Pela proposta, a política passa a tratar, além do desaparecimento, do combate ao tráfico de pessoas, inclusive quando o crime ocorrer no exterior contra a vítima brasileira. O texto prevê a autorização do uso de câmeras e reconhecimento facial para apoiar as investigações e acelerar a localização de desaparecidos com regras para proteger dados e preservar o sigilo das apurações. Outra medida é a integração de dados entre sistemas municipais, estaduais e federais para unificar as ações de busca. No Código Penal é criado artigo que tipifica o crime de desaparecimento ou tráfico de pessoas, englobando condutas como exploração sexual, trabalho escravo, adoção ilegal e remoção de órgãos, prevendo agravantes para situações envolvendo funcionários públicos, vulneráveis ou deslocamento da vítima para outra região. Também é incluído o crime de desaparecimento de pessoas na Lei de Crimes Hediondos, quando praticado contra crianças e adolescentes. E o texto ainda regulamenta o uso do alerta Amber, que teria o objetivo de emitir alertas nacionais para a localização rápida de pessoas desaparecidas a menos de 24 horas. O relator da proposta na Comissão de Segurança Pública, deputado Sanderson, do PL do Rio Grande do Sul, destacou a necessidade de investimentos na área de inteligência.
11: Hoje nós temos algo em torno de 10% apenas dos crimes cometidos são levados a uma condenação. É muito pouco. Nós precisamos elevar isso, mas para elevar precisamos de tecnologia, de inteligência policial, para que o promotor tenha condições de oferecer a denúncia e que os magistrados tenham condições de, com base nas provas, condenarem os culpados, mas a tecnologia deve estar a favor da população brasileira e esse projeto então vem justamente nesse sentido.
10: Já a relatora na Comissão de Finanças e Tributação, deputada Camila Jara, do PT do Mato Grosso do Sul, fez alterações no sentido da implementação gradual das medidas previstas. O objetivo é adequar as mudanças à capacidade orçamentária da administração pública. A proposta que moderniza a Política Nacional de Busca de Pessoas Desaparecidas ainda será analisada pela Comissão de Constituição e Justiça. Depois, seguirá para o plenário da Câmara. Da Rádio Câmara de Brasília, Silvia Minhato.
2: Fred Linhares, do Republicanos, apresentou projeto que inclui o Distrito Federal na regra que aumenta a pena para furto de veículo levado a outra unidade da federação. A mudança busca eliminar a omissão do Código Penal, que atualmente menciona apenas os estados e outros países.
3: Pela proposta de Fred Linhares, o transporte de veículo furtado para o Distrito Federal impõe ao responsável uma pena de 4 a 10 anos de prisão, além de multa. O parlamentar considera que a alteração dá mais segurança jurídica à aplicação da lei.
2: Jadiel Alencar, do Republicanos do Piauí, apresentou relatório favorável à aprovação de projeto que amplia a proteção da imagem, da voz e da privacidade de crianças e adolescentes no ambiente digital. Ele explica que o texto busca combater situações de exposição abusiva.
3: Jadiel Alencar defende que conteúdos considerados prejudiciais sejam retirados das plataformas, com medidas para impedir a republicação do mesmo material. O texto também prevê a exclusão desses conteúdos dos resultados dos serviços de busca na internet.
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1: Agricultura.
2: A Câmara aprovou regras especiais para o controle sanitário de produtos da agricultura familiar. A repórter Paula Bittar nos conta quais são.
14: A Comissão de Constituição e Justiça da Câmara aprovou uma proposta que prevê regras especiais para o controle sanitário e o comércio de produtos alimentícios da agricultura familiar, como doces, queijos e bebidas. O principal ponto da proposta é isentar de autorização governamental prévia a fabricação, a distribuição e a venda de produtos alimentícios coloniais ou artesanais da agricultura familiar, desde que cumpridas certas regras. Pelo texto, poderá haver fiscalização sanitária sobre os alimentos coloniais e artesanais produzidos pelos agricultores familiares, mas ela será prioritariamente orientadora. O projeto prevê que a dispensa de autorização governamental dependerá do cumprimento da lei e de normas relativas à produção, ao controle sanitário e às boas práticas de fabricação. De acordo com o texto aprovado, para comercializar os produtos alimentícios coloniais ou artesanais, os agricultores familiares deverão efetuar o registro eletrônico automático de cada produto previamente à primeira comercialização junto ao órgão competente definido em regulamento, com informações sobre o responsável pela produção, caracterização do produto, área geográfica de comercialização e outras informações. Também deverão capacitar em boas práticas de fabricação de alimentos o profissional responsável por registrar produtos que apresentem risco sanitário relevante, que são, em geral, alimentos mais suscetíveis à deterioração ou contaminação por micro-organismos. O projeto, que prevê regras especiais para o controle sanitário e o comércio de produtos alimentícios da agricultura familiar, segue agora para o Senado Federal. Na Rádio Câmara, de Brasília, Paula Bittar.
3: Dr. Flávio, do PL do Rio de Janeiro, apresentou projeto para reduzir barreiras à venda regional de produtos da agricultura familiar e artesanal. A proposta permite que produtos circulem fora da cidade de origem sem exigência de adesão ao Sistema Federal de Inspeção.
15: O produtor, às vezes, ele produz um queijo, ou um salame, ou um doce no seu município. E ele tem um selo de inspeção municipal. E ele só pode comercializar dentro do município dele. Mas o profissional que dá o selo de inspeção municipal é o mesmo que dá o selo de inspeção estadual e o selo de inspeção federal, que é o CIF. E às vezes você tem um município de 1 quilômetro de divisa com outro. A pessoa faz o queijo aqui e é convidado para participar de uma feira de produtos da agricultura familiar ou artesanal. Não pode ir porque ele não tem o CISB ou o CIF. O nosso projeto de lei pede que quem tenha o SIM possa comercializar o seu produto da agricultura familiar e artesanal nos municípios vizinhos também. Então a gente quer que, como se fosse, diga assim ao SIM, quem tem o SIM possa comercializar seu produto em todos os municípios do seu estado.
2: Dr. Flávio afirma que regras sanitárias criadas para grandes empreendimentos dificultam a regularização de pequenos produtores, incentivam a informalidade e limitam o acesso a mercados. Ele explica que o projeto prevê regulamentação pelo Ministério da Agricultura em até 180 dias.
3: Diego Andrade, do PSD de Minas Gerais, defende a criação do programa Leite do Povo para oferecer até 30 litros por mês aos beneficiários do Bolsa Família. Pela proposta, o governo federal deve pagar parte do custo e o restante seria descontado diretamente do benefício.
2: Diego Andrade afirma que a iniciativa pretende ampliar o acesso à alimentação com prioridade para famílias com crianças pequenas, gestantes e idosos. Ele também defende que a compra do leite seja feita de produtores e cooperativas brasileiras para fortalecer a produção nacional.
3: Termina agora o Jornal Câmara dos Deputados, produzido pela Rádio Câmara, com trabalhos técnicos de Wellington Teles e a apresentação de Val Monteiro e Luciana Vieira. Uma boa noite para você.
2: A Voz do Brasil está de volta na segunda-feira. Boa noite e bom fim de semana.
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